0: Muito bom, festa nativa, abrindo Jazz Livre desta noite com Vitor Bertrami na liderança, na bateria, piano e teclados, Leandro Freixo, flauta, Zé Carlos Bigorna, no contrabaixo, Rodrigo Vila. Quero dizer a você que está nos ouvindo pela Rádio MEC, pelo Dial, você pode participar pelo nosso WhatsApp do programa de hoje. Estamos ao vivo, DDD 21 99710 0537. Também pelo nosso canal no YouTube, você pode nos assistir esses músicos maravilhosos que estão fazendo esse registro hoje, importantíssimo para nós, celebrando 80 anos de José Roberto Bertrami. Vitor, boa noite, bem-vindo.
1: Boa noite, querido grande Sidney. Maravilha. Boa noite a todos os ouvintes da Rádio MEC, desse programa maravilhoso que é o Jazz Livre, né, que eu sempre acompanho. E parabéns, né, para todos aqui. Agradeço a todos esse ano tão importante, né,
0: Sim.
1: para mim, para minha família, acho que para o mundo, né, dessa música universal, né, que eu chamo, né, música instrumental. É bem complicado falar, né, Sidney? Essa música universal mesmo. Meu pai fazia música para o universo, com muita melodias lindas, né? Então, esse ano ele completaria 80 anos. A gente está com esse projeto Bertrami 80 anos, comandado pelo nosso queridão, nosso chefe aqui. Sem ele, não seríamos ninguém. Zé Carlos
0: Grande
1: Bigorna, né? Que foi
0: maestro, Zé Carlos Bigorra, grande mestre.
1: primo do meu pai. Primo da mesma cidade, né? Não nasceu, mas foi criado na mesma cidade que meu pai,
0: Olha
1: quem teve.
0: só.
1: Né, Zé? Pode falar um pouquinho aí da história de Tatuí, interior de São Paulo, Sidney?
0: Já começa a história lá, Bigorra. Boa
1: Pois
0: noite.
1: é, boa
0: Uma honra
1: noite. Boa
0: recebê-lo
1: noite a
0: aqui.
1: todos que estão, não, os ouvintes. Bom, Zé Roberto, na época, acho que era anos 70, ele estava tocando aqui já no Rio, já era um nome, lá era ídolo, né, para todos nós, músicos. E ele estava tocando na época com a Elis Regina. Ele, o Wilson das Neves, era uma banda maravilhosa. E ele foi receber um prêmio lá, né, em Tatuí, que tinha um

0: um troféu que eles davam para as pessoas lá de Tatuí que se destacavam, né, em todos os setores. E eu estava, por acaso, fazendo baile lá, não tinha a menor ideia que eu ia um dia vir para cá, para o Rio. E aí ele me convidou, me viu tocando lá, voltou lá algumas vezes, deu uma filmada e me convidou para vir. Então, pô, ele é o culpado
1: Olha
0: de
1: só
0: tudo
1: que
0: isso
1: história
0: aí. Graças a
1: maravilhosa,
0: Deus,
1: Bigorna. Puxa
0: estamos aí.
1: vida.
0: Ele é meu
1: E
0: ídolo.
1: esse apelido que todo mundo quer
0: Ah,
1: saber?
0: isso é coisa da escola, quando eu era moleque lá.
1: Não tem nada a ver com o peso do saxofone, não,
0: Não,
1: né?
0: não
1: Por
0: tem,
1: isso que é
0: não.
1: peso
0: É cabeça
1: pesado.
0: dura mesmo.
1: Bigorna, uma honra para nós ter recebido, recebendo
0: Honra minha,
1: você, estar
0: minha
1: recebendo
0: honra.
1: você aqui nesse grupo maravilhoso, nessa homenagem linda ao
0: Isso aí.
1: Bertrame. E é uma homenagem que traz uma coisa muito orgânica, não é, Vitor? Reunindo Leandro também, grande arranjador, pianista, Rodrigo Vila, com esse baixo maravilhoso. Essa formação, como é que começa essa história de você fazer essa homenagem e encontrar essa galera assim?
2: É, na verdade começou. Meu pai faleceu em 2012, né? Foi uma
1: Sim.
2: perda assim inestimável para todos nós, assim. Já vinha de um tempo doentinho e tal, 2012. E eu sempre colado, sempre toquei com ele, toquei muito tempo com ele. Zé Carlos então nem se fala, né? Já chegou no Rio, já chegou com a mala, já gravando, botou a mala lá em casa, já foi pro estúdio gravar. Então, começou a história desse projeto, meu projeto. Começou um ano depois, um ano, no aniversário, né, do meu pai, um ano depois, em 2013, eu tive a ideia de fazer um disco, sei lá, de fazer um show e tentar fazer um disco ao vivo. Foi uma loucura, assim, que vamos ver se dá certo. Se não der, no mínimo, a gente fez um show bacana, né,
1: Sim.
2: em homenagem a ele. Aniversário de um ano de falecimento, de morte, né? E foi no jazz, no antigo Jazz Mania. Aí começou a juntar tanta gente, porra, eu quero participar, eu quero participar. Aí foi uma constelação, assim, foi uma loucura. E tava o Rodrigo Vila no contrabaixo, Zé Carlos comandando os metais aqui. A gente gravou um disco ao vivo e não mexemos em quase nada. Um naipe de sopros incrível com Gilmar no trombone, o Ari Mateia no trompete, participações do Léo Gandeman, do Paulinho, nosso
1: Paulinho
2: saudoso Paulinho
1: Trompete.
2: Trompete, um queridaço, meu irmão
1: Sim.
2: da família, né? Gravou praticamente vários discos do Azimuth, como o Zé Carlos, eu acho que praticamente todos, né?
0: Quase todos.
2: É, quase todos os discos do Zé.
0: Eu vi um Azimuth na cena, na verdade, né?
2: Exato.
1: Sim. E que foi um
0: Quando eu
1: sonho
0: cheguei no
1: também,
0: Rio, o Zé
1: né?
0: Roberto estava com a ideia de fazer esse trio, já tinha essa ideia.
1: Eram músicos de estúdio que faziam trabalho para
0: Sim,
1: esses grandes
0: sim.
1: nomes da
0: Ele,
1: música
0: Mamão e
1: brasileira.
0: Alexandre gravavam tudo, né?
1: E um dia resolveram,
0: Raul
1: poxa, vamos fazer
0: Seixas,
1: um som
0: todo
1: nosso aqui,
0: mundo.
1: né?
0: É. E aí eu praticamente acompanhei toda a história,
1: Sim.
0: né? E tive a felicidade e a honra de participar de quase todos os discos.
1: Puxa vida. Eu falava com o Vitor antes de a gente começar o programa. Vitor, tem tanta história, mas vamos tocar música. A gente vai
2: E é
1: entendendo como é
2: complicado,
1: essa
2: é muita
1: música.
2: coisa, né?
1: Porque o nosso
2: São
1: ouvinte quer
2: 80
1: curtir
2: anos,
1: esse
2: 80
1: som
2: anos
1: de
2: de
1: muita história.
2: muita história. Vamos lá.
1: Nós vamos agora. Bom, a gente veio de um tema, o Festa Nativa, que é do álbum de 1998, Woodland Warrior, né? E a gente vai para um tema agora de 1982, do álbum.
2: É, na verdade, esse disco, essa música é do disco Lights a Feather.
1: Ah, Lights
2: É
1: é anterior
2: o
1: ainda.
2: primeiro disco da safra da Fantasy.
1: Ah,
2: Quando a Azimuth assinou
1: sim.
2: o contrato com a Fantasy, meu pai chegou com algumas músicas, né? O título é uma música do Escoria, né? O Lights a Feather. Eles gravaram, inclusive, regravaram, né? Uma música do Cori, que inclusive ficou uma versão assim, antológica também. Mas o Last Summer Rio entrou nesse disco e foi o sucesso do disco. De cara, assim, já entrou na rádio, começou a tocar em rádio, então uma música. Foi o primeiro disco quando Azimuth assinou o contrato nos Estados Unidos. E foram 10 anos foram de 79 até 89. 10 anos de 10 discos.
1: Sim.
2: Pela gravadora Milestone, né? Que era do Miles Davis, do Bill Evans. Do Joe Pesci, tudo. Joe Pesci, inclusive, faz participação em alguns discos e tudo. Então é muita história, não
1: Muita
2: dá.
1: história. Bom, vamos para esse tema. Antes do tema, deixa eu só registrar aqui alguns abraços para não acumular durante o programa. O Itamar e a Marinete Santos de Itaboraí, André Luiz Batera, de Nova Iguaçu, Silvio Costa e José Roberto de Souza Aguiar, professor e morador de Olaria. Abraços também para o Aloísio Neto, do Flamengo, e João Paulo Amorim da Tijuca.

0: E Nina da Usina também na Tijuca. Nosso WhatsApp, repito para você, DDD 21997100537. Vamos então ao tema Last Summer in Rio.
1: Maravilha.

0: Maravilha, coisa boa, né? Last Summer in Rio, de José Roberto Bertrami, com Vitor Bertrami, bateria, piano e teclados, Leandro Freixo na flauta, Zé Carlos Bigorna, contrabaixo Rodrigo Vila. Você que está nos ouvindo pelo Dial, seja muito bem-vindo. Sua participação pelo nosso WhatsApp, DDD 21 99710-0537. E também convido você a nos assistir pelo nosso canal no YouTube, onde você pode assistir essa banda maravilhosa, fazendo essa homenagem aos 80 anos de José Roberto Bertrami. Deixa eu aproveitar agora, fazer o um registro aqui dos nossos ouvintes. O Alex Tosse, de Paciência, Jorge Luiz Silva, do Engenho da Rainha, Aloísio Neto, do Flamengo, Eduardo Maia, da Tijuca, mandando abraço para o Bigorna. Abraço também para o Mário Negrão. Dizendo, Zé Carlos, o Bigorna gravou comigo três faixas no meu último disco.
1: Isso.
0: Cantora Ilka Vilardo. Obrigado, Ilka, pela companhia. Alexandre Lucas, de Seropédica, Ismael Vasconcelos, de Jacarepaguá. Deixa eu falar aqui rapidamente agora com o Freixo. Leandro, boa noite.
2: Boa noite.
0: Leandro, eu tive a oportunidade de conhecer o trabalho do Leandro em Santa Teresa, numa apresentação com a Yumi Park.
2: Foi muito legal aquela noite. Como é que era o nome daquele
0: Maravilhoso.
2: francês? Era um
0: É
2: rosto.
0: Mathieu,
2: Mathieu.
0: Mathieu, Mathieu,
2: Eu acho que Mathieu é de Mateus, né?
0: eu
2: Deve
0: acho que
2: ser.
0: é. E foi uma oportunidade maravilhosa
2: Foi
0: naquele
2: muito
0: espaço.
2: legal.
0: E ali o Leandro mostrando todo o seu talento com arranjos maravilhosos, Yumi cantando maravilhosamente. Dali surgiu até o convite para a Yumi. Depois, acho que mais de um ano
2: Que
0: e meio
2: legal.
0: depois, eu consegui trazer a Yumi aqui no Jazz Livre. Fez um programa lindo. Você tem um trabalho muito legal também com a luta antimanicomial, não é, Leandro?
2: Os músicos geralmente, às vezes a gente faz outras coisas, dá aulas, né? No meu caso, eu tenho formação em musicoterapia, sou musicoterapeuta. Eu me especializei em saúde mental e participei do movimento de reforma psiquiátrica que aconteceu no Brasil nos anos 90, e é referência para o mundo, né? Os movimentos que aconteceram na Itália, e a reforma psiquiátrica basagliana da Itália, e a reforma psiquiátrica aqui do Brasil, que tem uma influência muito grande da Anísio da Silveira, que é a questão das artes na saúde mental. Pintura, escultura, música. Logicamente, eu sou musicoterapeuta, eu trabalhei muito e trabalho até hoje com musicoterapia na área de saúde mental.
0: Bacana, muito legal a
3: Sem
0: gente jogar
3: querer
0: luz.
3: interromper,
0: Sim.
3: senão a gente tem muito assunto hoje. Frisando aqui que o Leandro Freixo, eu sou fã dele aqui, porque ele tem um legado muito interessante. Faz parte do Quarteto do Rio, né? Os Cariocas, né? Uma coisa incrível. E ele tem um show sexta-feira de vo a volta dos Cariocas, né? Depois do falecimento do nosso querido Tunil, baixista, né?
0: Sim.
3: Integrante dos Cariocas, original, né? Fala um pouquinho só disso
0: Quando é que
3: rapidinho,
0: vai
3: né?
0: ser, Leandro? Onde?
3: Exatamente.
2: Sexta-feira no Teatro Rival, às 7h30, né? Dois integrantes novos, o Rômulo Gomes no baixo, fazendo a terceira voz, o Caleb na bateria, fazendo a segunda voz, e o grupo está voltando com tudo. Agora, para registrar, eu sou muito suspeito para falar do Vitor, eu gosto muito da pessoa dele, tenho um amor muito grande por ele, pelo Rodrigo e pelo Bigorna também, né? Mas eu queria falar rapidamente. Olha, José Roberto Bertrami, eu penso muito nisso. Para mim, ele é o Herbie Hancock brasileiro. É um cara jazzista, jazzista, claro, um jazz brasileiro, que consegue fazer temas simples que chegam no coração do. Parece o Beethoven, Beethoven assim também, poucas notas e poderosíssimo, né? E o Azimuth, eu estava até pensando sobre isso, é como se fosse o Weather Report brasileiro, né? Essa coisa do grupo que pega a tecnologia também dos sintetizadores, dos teclados, e consegue fazer uma estética musical muito bonita e brasileira. E eu fico numa felicidade tocando com eles, porque o Bigorna conviveu com José Roberto Bertrami, tocando junto com o Vitor, e o Rodrigo também. Rodrigo tocou bastante com o Vitor e o pai dele juntos. Então, eu estou
3: Rodrigão
2: tendo a sorte de estar
3: faz
2: aqui.
3: parte da família também.
0: Olha
2: Da
0: só.
2: família. Eu estou tendo a sorte de estar aqui, poxa, tocando teclados e
0: Sim.
2: absorvendo não, a amizade, né, e, uhum, e a música que a gente tem a oportunidade de fazer junto.
0: Muito bom. Para fechar esse papo rapidamente, Leandro, para a gente, sim, ir para o próximo tema, aquela pergunta que eu disse que eu vou fazer para todos, acho que você estava ali na hora que eu avisei, né? Se não estava, vai ser pego de surpresa. É, a gente faz uma pergunta que é o seguinte: o que, é que você já ouviu que a gente também devia ouvir? Pode ser um álbum, um intérprete, um compositor. Para essa dica você vai dar para o nosso ouvinte.
2: De qualquer
0: não precisa ser jazz, instrumental, música popular, música internacional, rap.

0: O que você quiser.
1: Eu tava hoje, de ontem para hoje, antes de vir para cá, eu tava escutando um disco do Azimuth que eu nunca tinha escutado e as músicas não são as que a gente está tocando aqui e mexeu bastante comigo. Aquele disco se chama Azimuth, é isso, e é um Azimuth com I, em vez de ser com Y.
2: O primeiro
1: Gente,
2: álbum
1: ouve
2: de
1: esse aqui, cara.
2: 75, né?
1: É
2: Som
1: mágico.
2: Livre. O álbum
1: É
2: da Som
1: mágico.
2: Livre.
1: Tá aí.
2: Esse disco é fantástico,
1: É
2: fantástico.
1: fantástico,
0: Busque
1: é
0: lá.
1: muito fantástico.
0: Azimuth 75.
1: 75, mas é atualíssimo, em
0: Atualíssimo. Todas as
1: timbres,
0: músicas
1: em
0: de
1: música, em
0: Bertrand são
1: ritmos, em
0: atualíssimas.
1: solos, em
0: É,
1: tudo.
0: verdade.
1: Absolutamente.
0: Maravilha. Obrigado, Leandro.
1: Nada.
0: Vamos agora para um outro tema maravilhoso,
2: É
0: Bertrand.
2: difícil.
0: É difícil. Partido Alto, de José Roberto Bertrand.
2: Maravilha.
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0: Bom demais, bom demais. Partido Alto de José Roberto Bertrami com Vitor Bertrami, bateria, piano e teclados, Leandro Freixo, saxofone Zé Carlos Bigorna, contrabaixo Rodrigo Vila. E você pode participar do nosso programa pelo nosso canal, pelo nosso WhatsApp, DDD 21 99710-0537. Abraços aqui para o nosso querido mestre da percussão da bateria, Robertinho Silva.
1: Ei.
0: Ligado aqui no dia de mandando, dizendo aqui, olha, saudade do Bertrame, tá nos
1: Pô,
0: ouvindo lá do Retiro
1: meu querido padrinho, grande, nossa,
0: Queridaço.
1: culpado de muita coisa também disso aqui tudo, né? Fez parte, né, da história. Tocou percussão em quase todas as músicas, né? Do Azimuth, inclusive nesse Partido Alto original, ele tocou com a Flora, né?
0: Sim.
1: Tem muita história, né, Roberto? Pô, imagina ele ouvindo, se ele tivesse aqui não
0: Puxa
1: tinha
0: vida.
1: música. Roberto, se tivesse aqui não
0: Só
1: tinha música.
0: história.
1: Ia ser só. Por isso que o show dele é contando
0: É
1: história, né?
0: verdade, é verdade.
1: Então,
0: Robertinho, grande abraço.
1: grande
0: Obrigado
1: querido,
0: pela companhia sempre.
1: meu padrinho.
0: Rodrigo Ferraz de Brasília, Vinícius Afonso do Meyer, Márcio Aronovitch Copacabana, Robson Azevedo da Rocinha, na Gávea, Oswaldo Cavalcante de Mesquita, Nelly Bulauf e Johnny Bulauf, nos ouvem de Copacabana. Nós vamos para mais um tema, mas deixa eu falar aqui rapidamente com o Rodrigo, que ainda não falamos com o Rodrigo. O microfone ali, Rodrigo, por favor. Rodrigo, boa noite, bem-vindo ao Jazz Livre.
2: Boa noite, é um prazer aí estar com vocês aí.
0: Rodrigo, queria que você falasse um pouquinho da tua experiência aqui com a música instrumental também. O próprio Vitor disse que você tocou com o pai dele também. Mas você tem uma história também com a música brasileira, com o samba, por exemplo, com a Martinália, 7 anos tocando com Martinália. Isso tudo dá uma mistura muito boa do que é a música brasileira, né, para você como baixista que está lá fazendo a cozinha, né?
2: Sim, é verdade. Eu toquei muito tempo também com a família Jobim, né? Da qual eu ainda toco, né? Continuo tocando, mas o Paulo Jobim faleceu.
0: Sim.
2: Mas continuamos aí com o Daniel, fazendo coisas, neto do Tom, né? E também fizemos um projeto junto com o Milton Nascimento, durante um ano. Teve uma turnê grande, foi muito legal. Foi um período muito legal da minha vida. E com a Martinália, que foi maravilhoso também, fiquei 7 anos lá, e eu pude ter mais experiência com samba e com música pop também, porque ela mistura tudo, né, num caldeirão, até a bossa nova também. Ela tocou, Vinícius fez show em homenagem a Vinícius de Moraes. Então, eu pude experimentar todos esses estilos assim que eu gosto. Eu sou assim mesmo, eu gosto de tocar de tudo. E toco baixo acústico também. Então, não, eu quero ser assim mesmo. Eu quero.
0: É isso. Aproveitar todas as vertentes, as possibilidades
2: Exatamente.
0: que a música oferece, não é, Rodrigo?
2: Isso aí é.
0: Certíssimo. Rodrigo, aquela pergunta, né, para você também, o que que você já ouviu que a gente também devia ouvir?
2: Eu pensei quando ele falou do Weather Report, né, que é uma grande referência para o Jazz Fusion, né? Do qual o Azimuth também faz parte desse
0: Sim,
2: movimento, né?
0: sim.
2: Então, eu lembro logo de um clássico que é o Heavy Weather, do Weather Report, e que tem o baixista favorito de todos os baixistas, Jaco Pastores,
0: Jaco
2: né?
0: Pastorius.
2: Então, eu lembro logo para mim é uma grande referência para mim, né?
0: Tá aí, ótima dica. Obrigado, Rodrigo.
2: Obrigado, hein?
0: Vitor, vamos para mais um tema maravilhoso, né, que é Brasil, não é isso?
1: Brasil com Z, e
0: Brasil
1: faz
0: com
1: parte
0: Z.
1: desse álbum, né? Esse álbum, primeiro álbum. Esse álbum é antológico também, esse álbum Capa
0: Sim.
1: Branca, Azimuth com I, foi lançado pela Som Livre. E essa música Brasil do meu pai, na hora ele ficou na dúvida, né? Porque eles estavam já com essa sincronia já com os Estados Unidos. Ele, vou fazer um Brasil com Z, que vai ser melhor. De repente os gringos vão entender, né? Então é Brasil com Z.
0: Brasil com Z. Vamos ouvir.
1: Maravilhosa essa música.

0: Mais um tema maravilhoso de José Roberto Bertrami, Brasil, com Vitor Bertrami, bateria, piano e teclados, Leandro Freixo, flauta, Zé Carlos Bigorna, contrabaixo, Rodrigo Vila. E abraços agora para Angélica Nogueira de Niterói, André Luiz de Nova Iguaçu e o Marcos Hollenberg de Ramos, mandando abraços para o amigo e irmão Vitor Bertrami. Deixa eu falar com o Bigorna agora. Antes que eu esqueça de
1: Não.
0: fazer a pergunta principal também para o Bigorna, mas aproveitando isso que a gente vinha conversando também com o Rodrigo, dele dizer dessa coisa eclética do trabalho dele, você também é bem eclético, trabalhou com Barão Vermelho muito
1: Pois é,
0: tempo,
1: mas
0: não
1: eu
0: é?
1: toquei desde o rock até o chorinho, eu passei por tudo ali.
0: Pois é. E é muito bom, não é,
1: Muito
0: Bigorna?
1: bom,
0: Trocar essa
1: muito
0: experiência
1: bom.
0: com o pessoal mais jovem e tal.
1: Só agradecer, eu pude tocar com o Assis Santos.
0: Meu Deus do
1: Com o Edu
0: céu,
1: Lobo,
0: olha.
1: nossa, entendeu? É muita gente.
0: Muita
1: Toquei com os
0: gente.
1: melhores e com os piores, sempre na boa, sempre fazendo o melhor possível.
0: Ô, Bigorna, aquilo que você já ouviu e que a gente também devia ouvir, qual a dica para o nosso ouvinte?
1: Bom, quando eu era um molequinho, eu passei na sala de casa e meu irmão gostava de jazz. Primeiro eu ouvi o Time Out, né? Que é do David Brubeck com Paul Desmond, que aí eu fiquei maravilhado, falei, quero tocar saxofone. E depois também um outro disco que eu acho que é legal para galera ouvir, que é o Você Ainda Não Ouviu Nada, que é do Sérgio Mendes, né? Que com aquele quinteto lá que ele tinha com Maciel, Costita, Raulzinho. Tião Neto, grande Tião Neto, eu sou fã, graças a Deus pude tocar com ele também bastante. E Bill Evans na veia, né? Não tem como. É isso. Você for
0: Pronto.
1: falar aqui, eu sou um
0: Essa
1: ouvinte, assim,
0: é. Mas três dicas maravilhosas você deu
1: profissional.
0: aí para o nosso ouvinte já
1: Ouço de
0: pesquisar lá e
1: tudo.
0: buscar, né, coisas maravilhosas. Mais uma vez, obrigado, viu, Bigorna, por estar aqui. É uma
1: Eu que
0: honra
1: agradeço.
0: recebê-lo. Você é
1: Muito
0: história
1: obrigado. É
0: da
1: uma
0: música
1: honra estar aqui.
0: instrumental e também já tocou com todo mundo aí. Vitor, eu queria agora, se você me permitir, fazer uma inversão, pode ser?
2: Pode, lógico.
0: A gente pode ir para Dear Limerts.
2: Com certeza. E essa música tem história, tem que contar um
0: Sim,
2: pouquinho, né?
0: por
2: Todas têm
0: favor.
2: muita história aqui, é muita coisa. Tem que fazer uns três programas aí, vamos fazer
0: É
2: três
0: isso.
2: edições para a gente poder contar. Meu pai, desde que saiu de Tatuí até chegar no Rio, inclusive para inaugurar o Canecão com o Robertinho e meu tio Cláudio de contrabaixo, o Robertinho Silva na bateria.
0: Maravilha.
2: Naquela
0: Olha.
2: época se tocava baile, tocava música boa, né?
0: Sim.
2: Vieram, pô, chegaram. Meu pai foi chamado pela Elis aqui pro Rio de Janeiro para tocar com ela. E isso aí rendeu uns três discos dela e tudo. Inclusive aquela introdução do Madalena, né? Ficou eternizado na mão dele, né? Porque Ivan deixou na mão dele, falou, Bertrame, o que que você faria? E ele fez aquela introdução bem simples e bem, né? A coisa
0: Mas
2: que ficou,
0: que
2: marcou a música, foi
0: ficou,
2: meia
0: marcou a
2: música
0: música,
2: ali.
0: exatamente.
2: E aí, falando em Canecão, foi quando marcou tanto minha vida, porque tem a ver tudo com o Robertinho também, porque eles faziam aquele baile no Canecão. Era rotatório, né? Era do baile da Bossa Nova. Meu tio, tocando com meu tio ficou pouco tempo aqui no Rio. Meu tio também veio a pedido do meu pai para ficar um tempo aqui no Rio de Janeiro, mas não se adaptou também, muito requisitado em São Paulo. Meu tio Cláudio Bertrami, um super contrabaixista que tocou com todo mundo, Dominguinhos e um baixista muito conceituado no mundo inteiro, né? E a pena que teve uma carreira muito curta, né, Zé? Foi
1: Uma pena.
2: nos deixou muito cedo, mas o Cláudio Bertrami tem um método, inclusive, que os baixistas todos querem e acabou não saindo. Enfim, Robertinho estava ali com Cláudia fazendo aquela cozinha, e meu pai querendo fazer aquele baile de bossa nova, de samba jazz. E aí, nessa noite que meu pai, assim, foi nos últimos dos últimos bailes que eles estavam fazendo lá, porque o Canecão já estava renovando, já estava virando aquela coisa de gafieira, já tinha metaleira e tal. Ele conheceu minha mãe ali numa noite daquelas e o Robertinho estava presente e tudo. Acho que foi o Robertinho que apresentou mais ou menos ali para minha
0: Olha.
2: mãe. E essa música, Dear Limerick, foi feita para minha mãe, nossa querida Vânia Berg, que nos deixou há 3 anos atrás, queridona, minha mãe querida, sempre firme e forte do nosso lado, do lado do meu pai, esse tempo todo, né, Zé? Sempre firme, Zé sempre presente. Inclusive, essa Dia Limer tem um pitaco do Zé Carlos sempre. Zé Carlos sempre ali em casa, compondo junto com meu pai. Né, Zé? Sempre presente.
1: Vou aproveitar aqui, não sei.
2: Vamos lá.
0: É o microfone do Bigode.
1: Isso. Vou aproveitar aqui e fazer um merchan aqui. É, eu fiz um disco que saiu pela Biscoito, agora chamado Iramaia. Iramaia é uma palavra indígena, quer dizer rio de mel. E com o Azimuth, quer dizer, sem o Zé, mas com músicas do Zé. Uhum. Foi o Mamão, o Alex, na época era o Fernandinho Moraes, que estava tocando com o Azimuth, e com a participação de muita gente, muitos amigos, muita gente. Mas está aí, tem músicas do Zé Roberto, que a gente tinha uma parceria.
0: Qual
1: bacana.
0: O nome do álbum?
1: Acho que foi um dos únicos que teve várias músicas assim com o Zé Roberto, né? Vale a pena.
0: Qual o nome do álbum?
1: Iramaia.
0: Iramaia.
1: Com Y.
0: Maravilha. Obrigado, Zé.
1: Isso aí.
0: Vamos ouvir então, Vitor?
2: Isso, Dia Limer, em homenagem à minha mãe, inclusive parceria José Roberto Bertrami e José Carlos Bigorna. Zé Carlos Bigorna, né?
0: Maravilha. 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

0: Maravilha, Dear Limerts, de José Roberto Bertrami, com esse quarteto maravilhoso. Vitor Bertrami, bateria, piano e teclados, Leandro Freixo, saxofone, Zé Carlos Bigorna e contrabaixo, Rodrigo Vila. Aproveitar aqui, lembrar o nosso ouvinte, aproveitar o gancho aqui do Bigorna, que tocou com o Moacir Santos, dia 26, completam 100 anos, né, do Moacir.
1: Pô,
0: E nós vamos ter um programa dia 29, homenageando Moacir Santos, com uma live
1: que
0: aqui.
1: bacana.
0: E aproveitando esse gancho aí com o Alex Viana, pianista, vai estar fazendo uma homenagem aqui ao Moacir Santos. Abraços aqui para o meu amigo Sérgio Pinho, lá de Teresópolis. Está com a voz esquisita, Cid, está gripado muito. Mas vai passar. Obrigado, Sérgio. Um grande abraço, amigo. Abraço também para o Fidelis e a Fernanda, que estão lá no, perdão, no camping, lá na fronteira do Rio Grande do Norte com o Ceará, curtindo Jazz Live lá no Motorhome. Obrigado pela companhia de vocês. Abraços para o Manuel Cardoso de Copacabana, Rogério de Sete Lagoas, Minas Gerais, Alessandro Dutra, Praça da Bandeira, Jamilson de Rio Claro e Ronaldo Viana de Itaipuaçu. Vitor, eu não posso esquecer da sua dica, né? Já fiz isso, perguntei para todo mundo na hora do líder da banda, eu não perguntei. Mas, então, Vitor Bertrami, o que você já ouviu que a gente também devia ouvir?
2: Eu tive chance de pensar aqui, né? Perguntou primeiro para todos. É difícil, né? Muito
1: Ouvi
2: difícil.
1: a música desde a barriga da
2: Desde a
1: mãe,
2: barriga
1: né?
2: da minha
1: Melhor que
2: mãe,
0: Pois
2: todo
0: é muita
2: educado.
0: coisa, muita coisa mesmo.
2: Mas o que é inesquecível para mim, eu continuo ouvindo sempre, sempre. E ouvia junto com meu pai, delirava com esse trio, que é um trio que eu recomendo, acho que todos os discos. O Tamba Trio. Tamba Trio do
1: É,
2: Luiz
1: arrasou.
2: Essa. O Luiz Essa, o Elcio Milito,
0: Grupo
2: que é
0: maravilhoso.
2: amigão do.
1: Bebeto, e Bebeto.
2: E o Bebeto. Foi
1: Maravilhoso.
2: falar do Bebeto, foi, ele foi.
1: Cara,
2: Lembrei do Elcio.
1: saudade do Elcio. Nossa, o
2: Elcio Milito, grande parceiro do Leandro
1: Elcio é
2: também.
1: Milito, cara. Pô.
2: E então, o Tamba Trio, para mim, foi um negócio inacreditável, né? Assim, é muito à frente do tempo. Igual as músicas do meu pai e tal, são músicas melódicas e tal. Músicas simples, né? Mas que tem melodia, tem um approach, tem um swing. É uma música universal, né? Música onde você toca, em qualquer lugar da Europa, o pessoal sai dançando, sai cantando junto. Então, são músicas
0: Verdade.
2: marcantes, as melodias que marcam. E o Tamba Trio era uma coisa inacreditável. Até hoje, eu estava ouvindo outro dia o Elcio com aquela vassourinha dele e tudo. Eu recomendo tudo, porque o Luiz Essa realmente era um gênio também, junto com meu pai. E, né, uma boa lembrança, lembrar do grande Luiz
0: Nossa,
2: Essa nos 80 anos,
0: sem
2: que
0: dúvida.
2: não deixou de ser uma grande influência do meu pai. E a gente sempre ouvia junto, delirava essas coisas, ele ouviu desde pequeno, né? Então, tá aí, ó.
0: Tá aí a dica.
2: Tá a
0: Vitor,
2: dica.
0: a gente conversava antes ali de começar o programa, estamos chegando no final, vamos ter mais um tema ainda, que eu sei que todo mundo está ansioso para ouvir esse tema, mas a gente falava da história do seu pai, não cabe num programa realmente, né?
2: Não
0: A
2: cabe.
0: gente começa lá na turma da pilantragem, não é? Quando ele,
1: Exato.
0: não é?
1: Donato Buzard, aquele povo.
0: Então,
2: Falamos nele. O Rodrigo também tocou com o Donato Buzard. Estamos num
0: O
2: círculo
0: Rodrigo
2: aqui
0: só
2: de.
0: tem cara de garoto,
2: Só
0: então,
2: tem,
0: né?
2: cara, tocou com todo mundo. Esse aqui tocou com.
0: Muito
2: Mas
0: bom.
2: começou por aí. Aí, na verdade, o grupo começou depois desse negócio do
0: E o
2: Canecão,
0: Bertrami
2: né?
0: também está lá nos discos. Muita gente não sabe de grandes nomes da nossa música. Raul
2: Isso
0: Seixas,
2: aí é um trabalho.
0: Rita Lee, Elis Regina,
2: Belchior, Erasmo
0: Belchior,
2: Carlos, Gal
0: Erasmo.
2: Costa, Maria Bethânia.
0: Você falava de um tema que foi um disco que foi um grande sucesso do
2: É o
0: Erasmo.
2: disco Mulher. O disco
0: Todos os
2: Mulher.
0: arranjos foram feitos pelo Bertrami,
2: Todos os
0: né?
2: arranjos e todas as músicas foram um sucesso de rádio.
0: É
2: Foi uma
0: verdade.
2: por mês. Meu pai falou: vou colecionar. Abraço no Zé Lourenço, que o Rodrigo também tocou ontem, que foi maestro do Erasmo durante, acho, durante 20,
1: Grande
2: 30 anos.

0: Tá anos. Aí eu encontrava com o Zé Lourenço sempre, o Zé, pô, eu não consegui atingir, o Erasmo morreu, mas eu não cheguei a um disco que todas as músicas estouraram. O teu pai era um cagão mesmo, não tinha jeito. Eu falei, vou ter que confessar isso. Pô, trabalhei 30 anos com o cara, mas realmente ele tinha uma caneta boa e uma mão, né? Uma coisa do bom gosto, né, Zé Carlos? E do
1: Maravilhoso.
0: bom gosto musical. Isso é incrível, não pode deixar do Belchior também. Outro dia eu estava falando no show de uma cantora, de coisas, músicas, né?
1: Aquela coisa
0: Daquele.
1: do sintetizador que tinha muito nas músicas do Belchior, imagino
0: Exato,
1: que seja do teu pai também ali, né?
0: todos
1: Da
0: os
1: mão
0: discos,
1: dele.
0: aquele álbum Alucinação, né? Que tem. São todas de sucesso, né? Músicas de rádio que tocam até
1: Ah, e
0: hoje.
1: tem um disco do África Brasil, do
0: Jorge
1: Benjor, Jorge
0: Benjor,
1: Benjor.
0: arranjo
1: Eu tive a
0: dele.
1: sorte de participar também, estava chegado há pouco no Rio, e o Zé Roberto que fez os arranjos. Ele estava com a MPB toda na mão.
0: Sim.
1: Ah, que
0: Olha,
1: raça boa
0: esse programa, eu acho que rende essa justa homenagem, com todo esse carinho, todas as histórias aqui que a gente está relembrando do seu pai, Zé Roberto Bertrami, né, que tem essa história tão bonita na música brasileira e universal, como você diz, mundial, porque onde o Azimuth chegava era sucesso, né?
1: é.
0: Na Europa, no Japão, nem se fala, na Ásia toda, não é, Vitor?
1: Exatamente.
0: Muito bem recebido, né, meu pai? Na verdade, a primeira vez que eles foram, foi isso aí que pouca gente sabe, ou não contaram direito. Meu pai teve, surgiu um convite para o Azimuth fazer. Eles estavam em plena. Já gravando, já no primeiro disco, né? O Águia Não Come Mosca,
1: Águia não come
0: esse
1: mosca.
0: disco maravilhoso, antológico também, que foi pelo Warner. E aí surgiu o convite para tocar no Festival de Montreux, né? E meu pai, pô, mas como é que é o negócio aí? Fala, pô, nunca tocou nenhum grupo brasileiro por aqui, não. Vocês estão a fim de vir? Meu pai falou, pô, mas qual vai ser o diferencial? Vou tocar no mesmo palco que os caras todos, como é que eu vou fazer? Aí ele teve a ideia de levar o Carlinho da Mocidade um repinique. Levou, chegou lá o Carlinho, tremia pra caraca, pô, teve febre no dia antes, uma preocupação danada. Chegou o Carlinho, arrasou. Foi total diferença do show do trio. Lá, os gringos ficaram loucos porque eles não conheciam aquele instrumento, o repique no palco, e tocando e quebrando o pau junto com eles. Tem esses vídeos no YouTube. Azimuth Montreux em 1977. Então, foi o primeiro grupo brasileiro a pisar em Montreux.
1: Sim, olha, que interessante.
0: Foi lá e representou. É uma coisa corajosa, né? A parte deles ainda levar. Meu pai falou: quem que eu vou levar? Um sopro? Não. Eu falei, vou levar o Carlinho, é o jeito. Tá gravando aqui.
1: E depois que foi a primeira vez também, quantas mais vezes?
0: Aí daí
1: Aí já
0: decolou e foi embora,
1: abriu a
0: graças a
1: porta,
0: Deus.
1: pronto.
0: Muita história, muita. Sidney, muito obrigado pelo. De
1: Eu é que
0: novo.
1: agradeço a você e a esse grupo maravilhoso, né? Rodrigo Villa, Zé Carlos Bigorna, Leandro Freixo, por estarem aqui conosco fazendo esse trabalho tão lindo, de reverência ao trabalho de um grande músico como o Zé Roberto Bertrami e ao grupo Azimuth também, que tem uma história tão importante. Não podemos deixar de citar aqui o Mamão, né?
0: Nosso querido
1: Querido
0: falecido.
1: Batera, Alex, que está aí até hoje defendendo o nome do Azimuth,
0: Exatamente, na
1: né?
0: correria também.
1: É isso. Olha, e é nesse ritmo gostoso que a gente vai se despedindo. Tem mais um tema, não é para você ir embora ainda não. A gente vai se despedindo de uma noite histórica e cheia de afeto com o Vitor Bertrami Quarteto. Na bateria, Vitor Bertrami, piano e teclados, Leandro Freixo. Saxofone e flauta, Zé Carlos Bigorna, no contrabaixo, Rodrigo Villa. Um grupo que mostrou que o legado e a genialidade da nossa música instrumental continuam mais vivos e modernos do que nunca. Agradeço sua companhia, espero que você tenha gostado, esteja gostando do programa de hoje. E a gente se encontra, certamente, no próximo Jazz Livre. Você vai ficar agora com essa obra-prima, Voo sobre o Horizonte. Tchau.

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1: A exposição Carmen Portinho, Modernidade em Construção, revisita a trajetória de uma das grandes pioneiras do modernismo brasileiro. Engenheira, urbanista e militante feminista, Carmen foi central na luta por direitos, cultura e liberdade no século XX. A mostra reúne documentos, obras e instalações que dialogam com seu legado. Em cartaz no Man Rio, até 23 de agosto. Do Rio de Janeiro, Jansen Campos, para a Rádio MEC, clássica e atual.
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1: Olá, boa noite, eu sou Pedro Pontes e a partir de agora eu ofereço a você o que há de melhor na música instrumental brasileira e universal. Também o que há de melhor no jazz, no blues e até na música clássica. A programação musical é de Cacá Santiago e a sonoplastia Egbert Martins. Eu sou Pedro Pontes e conto com a sua companhia até às 11 da noite. Vamos juntos e começamos com Cainan Cavalcante, grande violonista e compositor, na música de Chico Buarque e do Lobo, Valsa Brasileira.

0: Você ouviu o Ara Trio com o melhor do jazz instrumental, música de Maurício Enhorn e Durval Ferreira, Batida Diferente. E a primeira, Cainã Cavalcante, de Chico Buarque e do Lobo, Valsa Brasileira.
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0: Muito bem, nós seguimos aqui o Todas as Bossas com a belíssima voz da saudosa e genial Billie Holiday.

0: Você ouviu o multi-instrumentista André Siqueira na música do próprio Siqueira, Lisa. E abrindo o bloco, Billie Holiday na música de James Davis, Jimmy Davis, Roger Ramirez e Jimmy Sherman, Lover Man.
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0: Muito bem, você está ligado na MEC FM e nós seguimos o Todas as Bossas aqui com Danilo Caymmi.

0: Você ouviu Jacó do Bandolim e Época de Ouro, música de Pixinguinha, Lamento. E abrindo o bloco, Danilo Caymmi na música de Tom Jobim, Tema de Amor de Gabriela.
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0: Nós seguimos.

0: Você ouviu o piano do genial João Donato na música de Sérgio Mendes, Noa Noa, e a primeira Diana Washington na música de Fats Waller, Jitterbug Waltz.
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0: Nós seguimos aqui com o pianista Marcos Ariel.

0: Você ouviu o saxofonista Art Pepper na música de Jimmy Giuffre, Four Brothers. E a primeira, Kevin Mahogany, na música do próprio Mahogany, Old Man Sing the Blues.
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0: E nós seguimos aqui com o cantor, compositor e violonista Zé Renato, na música de Vinícius de

0: Muito bem, esta foi a última música do Todas as Bossas desta quarta-feira, interpretada pelo grupo Luderi, um grupo de samba, jazz, um grande quarteto, na música de Rubinho Antunes, Luderi. E a primeira, o cantor, compositor e violonista Zé Renato, na música de Vinícius de Moraes, Serenata do Adeus. Meu caro ouvinte, eu sou Pedro Pontes, desejo a você uma ótima noite, um forte abraço. O programa de hoje teve a programação musical de Cacá Santiago, sonoplastia de Egberto Martins e a apresentação de Pedro Pontes. Conto com a sua companhia amanhã, às 10 da noite, tá certo? Tchau, um forte abraço.
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7: Vinte e três horas e dois minutos.
8: Olá, você está no Harmonia, uma versão radiofônica do programa de música de concerto da Rede Minas em Belo Horizonte. No programa de hoje, vamos apresentar para vocês a Orquestra Ovo. Ficou curioso? Fica por aí, o programa já começou.

é bem o que você está pensando. A Orquestra Ovo é uma iniciativa criada em 2019 para valorizar e formar músicos em Belo Horizonte. Orquestra Ovo vem de Orquestra de Voluntários. É uma iniciativa do percussionista Werner Silveira, que na Orquestra Ovo é o regente e coordenador do projeto. No programa de hoje, vamos apresentar um concerto que eles fizeram em 2019 em homenagem a Beethoven. Para começar, vamos com Egmont, abertura Opus 84.

Você acabou de ouvir Egmont, abertura Opus 84 de Ludwig van Beethoven, orquestra Ovo, com regência de Werner Silveira. O concerto segue agora com Romance para Violino número 2 em Fá maior, Opus 50. Vamos ouvir.

Você acabou de ouvir a interpretação da Orquestra Ovo, Orquestra de Voluntários, sob a regência do maestro Werner Silveira, a obra Romance para Violino número 2 em Fá maior, opus 50, de Beethoven. Agora, vamos com Sinfonia número 5 em Dó menor, opus 67. Com vocês, Orquestra Ovo.

0: Você acabou de ouvir Sinfonia número 5 em Dó menor, opus 67, com a Orquestra Ovo, sob a regência do maestro Werner Silveira, que além de regente da Orquestra de Voluntários, também é percussionista da Orquestra Filarmônica de Minas Gerais. Espero que você tenha apreciado este programa e nos encontramos no próximo Harmonia.
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2: Alô, ouvinte, Arte Clube, estamos no ar em rede com a Rádio MEC AM800 e a UFRJ FM 88,9. Você é o nosso convidado a fazer parte desse Clube dos Apaixonados por Arte. E no programa de hoje a gente fala de teatro, uma peça que reúne vários contos de Machado de Assis, Assim é Te Conto em Cena, que está em cartaz no Teatro Leia Garcia, no Centro Cultural dos Correios, no centro do Rio, só até domingo. No Giro na Cultura, vamos conhecer o trabalho do fotógrafo brasileiro Tuca Vieira, que prepara um atlas fotográfico para revelar uma Paris além dos cartões postais.

0: Nos quadros musicais, temos a trilha sonora da semana, selecionando temas de novelas de Benedito Rui Barbosa, além dos grandes encontros da MPB e os aniversariantes do dia, Moraes Moreira, Juliana Holanda e Beck. Temos ainda, é claro, uma seleção de dicas da Agenda Cultural Carioca. Fique com a gente até uma hora no Arte Clube, que está no ar.
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0: E a gente começa com alguns dos maiores duetos da MPB, na sequência Gilberto Gil e Samuel Rosa.

0: Arte Clube e os grandes encontros da MPB. Tivemos aí Vanessa da Mata e JP, Troco Tudo, Maria Bethânia e Glória Groove, O Meu Amor, e ainda Gilberto Gil e Samuel Rosa, Vamos Fugir.
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0: Aqui no Arte Clube a gente acompanha a trajetória de artistas brasileiros pelo mundo afora. E hoje a gente fala de fotografia. Nossas parceiras da Rádio França Internacional batem um papo com o Tuca Vieira, que prepara um atlas fotográfico para revelar uma Paris além dos cartões postais. Hora da nossa conexão com a RFI.
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3: Nosso convidado hoje é fotógrafo, doutor em arquitetura pela FAUSP e está em Paris para uma residência artística na Cité des Arts, através de um programa da Academia de Belas Artes, uma instituição de muito prestígio, da qual Sebastião Salgado era um imortal. Profissional desde 1991, ele passou pela redação como fotojornalista da Folha de São Paulo e é autor da célebre foto de Paraisópolis de 2004, que mostra um condomínio de luxo com piscinas em cada andar, ao lado de uma favela que se tornou um símbolo global das desigualdades urbanas. Vencedor do Prêmio Jabuti em 2021 pelo seu Atlas Fotográfico da cidade de São Paulo, ele dedica sua carreira a investigar a paisagem, a arquitetura e o urbanismo das grandes metrópoles. Tuca Vieira, obrigada pela sua presença aqui nos estúdios da RFI.
4: Muito obrigado a vocês pelo convite, é um prazer enorme estar aqui.
3: Tuca, você está em Paris desenvolvendo o projeto Atlas Fotográfico de Paris. Como tem sido esse processo de realizar um retrato não convencional da capital francesa?
4: Na verdade, tem sido uma experiência muito gratificante ter recebido esse convite da Academia de Belas Artes para permanecer em Paris por 5 meses, hospedado na Cité des Arts, que é essa instituição sensacional em pleno centro da cidade, no Marais. Ou seja, com as condições, né, ideais para desenvolver um projeto desse tipo, né? Eu me dedico à fotografia urbana, fotografia de cidade, e Paris é uma cidade que realmente tem um aspecto que eu acho que é muito interessante. Por ser uma cidade muito conhecida através do turismo e por conta da sua beleza, não é? Ela é uma cidade da qual nós temos uma imagem muito forte na nossa cabeça.

0: Basta pronunciar esta palavra, Paris, não é? Essas cinco letrinhas assim, que uma série de imagens nos vem à cabeça. No entanto, a Paris de hoje é uma cidade bastante mais complexa, não é? É uma das grandes metrópoles do mundo, com seus 10, 12 milhões de habitantes, com uma periferia muito interessante. Então, não é? O que é Paris, né? Exatamente assim. Eu me interesso por esse tipo de pergunta e a fotografia me leva, então, a tentar investigar um pouco essa imagem da cidade.
1: Teve inspirações para fazer esse projeto?
0: Olha, várias, né? Eu, com meus 35 anos de carreira, não é, tenho uma origem no fotojornalismo, então eu tenho um impulso ligado às injustiças, enfim, a ideia de você retratar o território a partir desse ponto de vista. E dentro da fotografia, há várias influências, mas eu poderia citar, por estar em Paris, o grande fotógrafo Eugène Atget, que é um fotógrafo francês do final do século XIX para o XX, que na sua época também fez um retrato de Paris, né? E um retrato absolutamente extraordinário, né? Extraordinário por ser ao mesmo tempo um importante documento sobre a cidade de Paris, mas também a criação de uma Paris afetiva dele, Atget. Quer dizer, então o trabalho do Atget está no cerne da fotografia como linguagem, esse instrumento entre o documental e o artístico.
1: E você usa uma câmera específica para os seus projetos, grande, muito precisa, que exige um posicionamento físico, um deslocamento pensado. Eu queria que você me falasse um pouco da parte técnica.
0: Olha, esse aspecto também se assemelha à fotografia do Atget, desses fotógrafos do século XIX, porque enfim, é uma câmera pesada que você tem que usar o tripé, né? E que leva um tempo para você regular a câmera. É uma câmera bastante utilizada na fotografia de arquitetura. Ela tem uma particularidade que é a correção das perspectivas, ou seja, ela faz os edifícios aparecerem de uma forma mais natural para a gente. Ela usa objetivas, as lentes, assim, de grande qualidade. Então, o resultado é uma fotografia com mais apuro técnico, assim. E, bom, a gente vive num mundo, né, que se produz tantas fotos, né, milhões e milhões de fotos, fotos fugazes, efêmeras, compartilhadas, né? Então, eu sempre me pergunto, qual é o papel do fotógrafo? Como produzir uma fotografia que seja, que se destaque, né, nesse oceano de imagens em que vivemos? Então, a técnica é importante para isso, né?
1: E esse projeto teve uma prévia, né, com o Atlas Fotográfico da cidade de São Paulo, que teve o Prêmio Jabuti de 2021 de livro de arte. Como e por que esquadrinhar uma megalópole como São Paulo?
0: Veja, São Paulo é a minha cidade, é onde eu nasci. E, no entanto, numa cidade como São Paulo, com seus 21 milhões de habitantes, o fato é que a gente não conhece essa cidade. Eu mesmo, lá vivendo todos esses anos, né, eu sou estranho em grande parte dessa cidade, né? Quer dizer, a minha vida, enfim, entre trabalho, casa e tal, é uma parte muito pequena desse território. Então eu me coloquei essa pergunta, assim, como que eu faço para conhecer a minha própria cidade, não é? A fotografia tem uma beleza muito grande, assim, ela te leva para lugares muito, lugares que você não iria de outra forma. Ela é uma espécie de desculpa também para você conhecer coisas e descobrir, né? Então, em São Paulo, eu inventei uma espécie de método mesmo. Eu esquadrinhei a cidade, eu dividi ela em territórios menores, em 203, para ser mais preciso, os antigos guias de rua da cidade, e me propus a fazer uma foto em cada um desses lugares.
1: Tuca Vieira, muito obrigada pela sua presença aqui.
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3: E na sequência especial, os aniversariantes do dia 8 de julho. Moraes Moreira nasceu em 1947 em Tuaçu, na Bahia. Foi um dos fundadores dos Novos Baianos, compositor de vários clássicos como Preta Pretinha, Pombo Correio, Mistério do Planeta. Ajudou a renovar a música brasileira ao misturar ritmos nordestinos, samba, frevo e rock. Também entrou para a história como o primeiro cantor de trio elétrico do Carnaval Baiano. Ele partiu em 2020, deixando muita saudade e uma falta imensa na nossa MPB. Outro aniversariante do dia é o Juliano Holanda, que nasceu em 77 em Goiânia, Pernambuco. Cantor, compositor, considerado um dos principais nomes da música pernambucana contemporânea. E fechando o trio de aniversariantes está o músico estadunidense Beck, nascido em 1970 em Los Angeles. Ele é admirador declarado da música brasileira, já tem como referência Caetano Veloso, Tom Zé e João Gilberto, ele já disse isso várias vezes, e tem algumas parcerias com o Seu Jorge. E a gente vai ouvir do disco Red Hot mais Rio 2, a música Tropicália, canção que o Beck se inspirou aí no movimento tropicalista brasileiro, e abre a nossa sequência.

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0: Ouvimos aí na nossa sequência especial os aniversariantes Moraes Moreira com Sintonia, Juliano Holanda com Haja Terapia e Seu Jorge e o Beck, aniversariante com Tropicália.
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0: Nossa trilha sonora de hoje presta homenagem a Benedito Rui Barbosa, um dos maiores autores de novelas do Brasil, conhecido por retratar o universo rural, a imigração e as grandes sagas familiares. O autor, que saiu de cena nesta terça-feira, 7 de julho, aos 95 anos, criou clássicos que marcaram a história da televisão brasileira. Meu Pedacinho de Chão, Cabocla, Sinhá Moça, Pantanal, Renascer, O Rei do Gado, Terra Nostra, Esperança e Velho Chico foram suas principais novelas na TV Globo, além de Pantanal na Manchete e diversas novelas também na Band, como Os Imigrantes e ainda na TV Tupi e na Record. Vamos ouvir na sequência duas canções que marcaram novelas do Benedito, das trilhas de Cabocla e Velho Chico.
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0: Ouvimos aí da trilha da novela Velho Chico, com Maria Bethânia, a música Mortal Loucura. A música é uma adaptação musical do soneto Na Oração que Desaterra a Terra, do poeta barroco baiano Gregório de Matos. E a música foi ganhou uma melodia do José Miguel Wisnik em parceria com Caetano Veloso para o espetáculo Oncotô, do Grupo Corpo, em 2005. E antes tivemos, da novela Cabocla, Flávio Venturini e Caetano Veloso com Céu de Santo Amaro. A melodia dessa canção vem, na verdade, da cantata alemã, a música Arioso, da cantata número 156 do compositor alemão Johann Sebastian Bach, que serviu como inspiração para o Flávio. Ele conta que ouviu essa canção durante uma festa de reis na casa do Caetano, lá em Santo Amaro, na Bahia, no dia 6 de janeiro de 2000, do ano 2000. E dali veio a ideia de transformá-la em uma canção popular brasileira e chamou, claro, o Caetano para esse dueto. A coluna Trilha Sonora tem apresentação de Jansen Campos e sonoplastia do Eduardo Monteiro.
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0: O espetáculo Te Conto em Cena, dirigido pelo dramaturgo e professor Leonardo Simões, já circulou por diversas cidades do país, está celebrando 15 anos com nova temporada aqui no Rio. O projeto apresenta 6 dos mais célebres contos de Machado de Assis, um dos principais nomes da literatura brasileira e mundial. O elenco reúne os atores Luiz Felipe Carvalho, Pedro Maia e Raquel Penner. A Raquel comemora 20 anos de carreira esse ano, além de ser vencedora do prêmio Arlequim de Melhor Atriz e também já ter sido indicada a melhor atriz no prêmio Zilka Salaberry. E ela conta pra gente como nasceu e como funciona esse projeto Te Conto em Cena. Bem-vinda, Raquel.
2: Olá, Jansen e ouvintes. O projeto Te Conto em Cena, ele nasce a partir da ideia do diretor e adaptador Leonardo Simões, que é um pesquisador sobre a obra do Machado de Assis desde a década de 90. E no final de 2010, ele convidou a mim, ao Luiz Felipe Carvalho e ao Pivo Maia para compor o elenco desse projeto, que é composto por 3 espetáculos diferentes, né? Então, a ideia do Te Conto em Cena é um grande quebra-cabeça. São 3 atores, 4 cadeiras cenográficas, 6 contos machadianos e 3 espetáculos. Então, as cadeiras se transformam em diversos objetos, os atores se transformam e se revezam em inúmeros personagens, e os contos são apresentados nessa composição, nessa programação que é composta por 3 espetáculos. Então, o público chega num dia no teatro e assiste a Cartomante, Missa do Galo e o Espelho. No dia seguinte, ele pode retornar e assistir a Causa Secreta, o Enfermeiro. E no outro dia, ele retorna e pode assistir a comédia que é pouco conhecida, mas que as pessoas amam quando conhecem, que é o Ernesto de Tal. Isso tudo composto pelo mesmo elenco, pelo mesmo cenário e praticamente pelo mesmo figurino base, né? Tudo com a linguagem do Machado, a linguagem exata do Machado, né? Fiel ao Machado, mas com uma encenação contemporânea. Então, essa é a grande dinâmica do projeto Te Conto em Cena.
0: E a montagem de Te Conto em Cena adapta esses 6 contos clássicos do Machado de Assis para o palco com essa linguagem contemporânea e intimista focada na força dos atores e dos textos que são atemporais. O diretor, dramaturgo e professor Leonardo Simões conta como é essa adaptação do Machado para o teatro entre o texto

0: tradicional e a montagem contemporânea. Bem-vindo, Leonardo.
1: Alô, Jansen e ouvintes, é um prazer estar aqui conversando com vocês. Bom, sobre essa questão da transposição de texto literário para teatro, né? A gente sempre faz uma intervenção, mas no caso desse espetáculo, a gente busca uma fidelidade aos textos originais, aos contos do Machado de Assis, exatamente para valorizar o que tem de mais importante na obra dele, que é a sua narrativa muito própria, né? Então, a gente tem um trabalho de fidelidade a esse texto, sem recorrer a atualizações de modernizações ou de facilitação de compreensão. E essa compreensão, essa comunicação, ela se dá através da própria atuação dos atores e da cena. Então, a forma de colocar esses textos em cena e a atuação, a interpretação dos dois atores e da atriz é que traz para a teatralidade de forma mais efetiva, não tanto uma intervenção, uma adaptação literária.
0: E o diretor Leonardo Simões explica como foi a escolha dos contos e como eles trazem aí um panorama da obra machadiana.
1: Bom, primeiro que eu tenho a impressão de que o Machado colocou na sua criação através dos contos toda a sua força teatral, que na época não era possível expressar nas peças de teatro por causa das convenções da época, né? Então eu escolhi contos que tivessem um rendimento cênico mais interessante. Esse foi um dos primeiros critérios. O outro foi de serem contos que, primeiro, fossem conhecidos do público em geral, as pessoas já tivessem alguma referência, até por conta da leitura, né, em escola, muitas vezes uma leitura obrigatória, mas que faz com que a gente conheça essa obra literária na época de estudante. E o segundo, por outro lado, também a gente buscou um conto especialmente que é pouco conhecido, né? A comédia Ernesto de Tal é um conto cômico maravilhoso que foge um pouquinho ao padrão dos contos do Machado, mas que tem a sua força cômica ali baseada na sua principal característica, que é a ironia, a crítica social que está ali colocada num triângulo amoroso muito divertido. Esse é o conto Ernesto de Tal, que vai ser apresentado nessa temporada aos sábados.
0: O espetáculo Te Conto em Cena tem apresentações no Teatro Correios Leia Garcia, que fica no Centro Cultural dos Correios, no centro do Rio, e a temporada vai só até esse domingo, sempre às 19h, e a Raquel Penner reforça o convite.
2: E eu quero convidar vocês para assistir o projeto Te Conto em Cena, que está comemorando 15 anos. Nós estamos desde março circulando com esse projeto comemorativo pelo estado do Rio e vamos encerrar com uma bela temporada na cidade do Rio de Janeiro, no Teatro Correios Leia Garcia, no centro da cidade, do dia 2 ao dia 11 de julho, quintas, sextas e sábados, sempre às 19h. Quintas, a cartomante Missa do Galo e o Espelho, sextas, a Causa Secreta e o Enfermeiro, e aos sábados, Ernesto de Tal. A gente ainda tem intérprete de Libras e toda sexta-feira a gente tem um bate-papo com professoras ligadas à literatura e ao teatro. Os ingressos são populares, a meia é R$15 e qualquer pessoa pode pagar a meia entrada, que é o nosso ingresso solidário. Você paga R$15, leva 1 quilo de alimento não perecível e pode aí ter o seu desconto garantido e todo o alimento vai ser doado para o Retiro dos Artistas. A gente espera vocês lá no Teatro Correios Leia Garcia.
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0: Na sequência musical, Manhana e Boca Livre.

0: Você ouviu no Arte Clube Boca Livre, Quem Tem a Viola, e antes, Manhana, Meu Pedaço de Pecado.
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0: Anote aí na sua agenda, o Museu do Jardim Botânico está com a exposição de Flávia Daut sobre o Cerrado Brasileiro. Uma amostra Sertão, imersão no Cerrado, convida o público a percorrer

0: poeticamente um dos biomas mais biodiversos e ameaçados do país.
1: Olá, ouvintes do Arte Clube. Eu sou a Grazi Giacomo, gerente do Museu do Jardim Botânico. Eu estou aqui para convidar vocês a conhecerem a exposição Sertão, Imersão no Cerrado, da artista visual Flávia Daut. Por meio de diferentes linguagens artísticas, a Flávia propõe uma reflexão sobre a riqueza da biodiversidade e os desafios de conservação desse que é o segundo maior bioma do país. Com a participação de convidados, a mostra se inspira nas paisagens, espécies e comunidades do Cerrado. Vem, a entrada é gratuita.
0: E a gente fecha com uma dica musical. A cantora Thaís Fraga se apresenta no próximo domingo no Áudio Rebel, em Botafogo.
2: Olá, amigos ouvintes do Arte Clube. Aqui quem fala é Thaís Fraga, cantora, convocando-os todos a comparecerem domingo, dia 12 de julho, às 20 horas, no Áudio Rebel. No meu show, Bossa and Jazz Vibes, comigo na voz de percussão, tamborim bongô, teclado baixo bateria, com muito swing, amor e alegria. Espero-os todos. Até lá!
0: E esse foi o nosso Arte Clube de hoje, com apresentação e edição Jansen Campos, produção do David Isidoro, trabalhos técnicos do Eduardo Monteiro. Confira nossas entrevistas no site radiomec.ebc.com.br e nossos videocasts no canal da Rádio MEC no YouTube. Inclusive, a entrevista com o artista plástico Valtércio Caldas já está lá, cheia de reflexões sobre arte contemporânea e a vida. Muito obrigado pela sua companhia. Te deixo com Titãs, Go Back.

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7: Uma hora e dois minutos.
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9: Olá, estamos começando agora mais um episódio da série Circular Brasil de Música Instrumental. Toda semana, um programa inédito para você, visitando algum disco de algum artista, de algum canto desse Brasil gigante, seja um lançamento atual ou discos do passado. Geralmente, a gente aborda três artistas por programa e hoje não vai ser diferente. Vamos começar pelo Ceará, Nordeste brasileiro, com a música do violonista e compositor Nonato Luiz. São faixas do álbum Guitarra Brasileira. Logo depois, vamos para o Sudeste do Brasil, para o Rio de Janeiro, apreciar faixas de um disco do flautista e saxofonista Mário Sev. São temas de um álbum que ele dedicou ao cantor, violonista e compositor Paulinho da Viola, que leva o nome de Ouvindo Paulinho da Viola. E para encerrar, tomamos o rumo do sul do país para conhecermos mais de perto o trabalho do guitarrista e violonista Gambona, com um universo bem particular, nas faixas do disco Ventos do Sul 2. Seja muito bem-vindo, seja muito bem-vinda. Agora é a hora de ter os ouvidos atentos e o coração aberto. O Circular Brasil está no ar.

Nonato Luiz já é um veterano do violão brasileiro. Ele traz no seu trabalho a identidade do violão do Brasil voltado para a região nordeste do país. Uma cultura muito rica, brejeira e extremamente criativa. Nessa edição de hoje, nós vamos ouvir faixas de um álbum que ele gravou chamado Guitarra Brasileira. É um disco antigo, lançado pela gravadora alemã A-Sound, no ano de 1987. Nós vamos ouvir quatro faixas desse disco aqui no programa Circular Brasil de hoje. Começamos com duas delas agora. Vem aí O Sonho e logo depois Saudação a Luiz Gonzaga. As duas são de autoria da nossa primeira atração de hoje, Nonato Luiz.

Esse é o som do violonista cearense Nonato Luiz, um mestre do violão no Brasil. São faixas do álbum Guitarra Brasileira. O Nonato é a primeira atração do programa Circular Brasil de hoje. Nós acabamos de ouvir duas músicas de autoria dele. Essa que tocou agora se chama Saudação a Luiz Gonzaga. E antes dela, a gente ouviu O Sonho. Vamos para mais duas, desse mesmo disco. Vem aí mais dois temas de autoria do Nonato Luiz: Viola Violada e Suíte Nordestina.

Acabamos de ouvir Suíte Nordestina e antes dela foi Viola Violada. As duas são de autoria do Nonato Luiz, que foi nossa primeira atração do programa Circular Brasil de hoje. O Nonato é do Ceará, um veterano mestre do violão no Brasil, um dos representantes dessa identidade nordestina, brejeira, do violão em nosso país. Dessa vez nós ouvimos faixas de um álbum que ele lançou por uma gravadora da Alemanha no ano de 1987. Faz tempo, né? Mas como permanece atual? O nome do disco é Guitarra Brasileira. E agora vamos para o Rio de Janeiro, conferir o trabalho de um talentoso flautista e saxofonista que fez uma releitura instrumental de um outro mestre da nossa MPB.

Mário Sev é flautista e saxofonista do Rio de Janeiro. Ele lançou um disco no ano de 2022 chamado Ouvindo Paulinho da Viola. E o Mário fez uma seleção de temas do compositor para montar o disco. Inclusive, contou com duas músicas inéditas do Paulinho da Viola. Como existem alguns temas curtinhos, dessa vez vamos ouvir 5 músicas do disco aqui no programa de hoje. Começamos com 2 delas agora, Valsa da Vida, de autoria do Paulinho da Viola, e Um Choro pro Valdir, composição do Paulinho e do mestre Cristóvão Bastos.

Mário Sev, flautista e saxofonista do Rio de Janeiro, é a nossa segunda atração do programa Circular Brasil de hoje. Estamos ouvindo um lançamento do ano 2022, chamado Ouvindo Paulinho da Viola, só com releituras de músicas do compositor e dois temas inéditos também. A gente ouviu agora Um Choro pro Valdir, música do Paulinho da Viola e do Cristóvão Bastos. E antes dela foi Valsa da Vida, música de autoria somente do Paulinho. E vamos agora para mais três faixas desse mesmo disco. Itaiangá, música do Paulinho da Viola, depois vem Choro Negro, do Paulinho e Fernando Costa, e a terceira, Sarau para Radamés, do Paulinho da Viola.

Estas foram faixas de um álbum lançado em 2022 pelo flautista e saxofonista Mário Sev, chamado Ouvindo Paulinho da Viola. Ele foi a nossa segunda atração do programa Circular Brasil de hoje. A gente acabou de ouvir Sarau para Radamés, música do Paulinho, antes foi Choro Negro, do Paulinho e Fernando Costa, e a primeira Itaiangá, música do Paulinho da Viola. Nesse trabalho, o Mário contou com músicos alinhados com a obra do compositor homenageado, como o pianista Adriano Souza, o percussionista Celcinho Silva, o pianista Cristóvão Bastos, o baixista Dininho Silva, o cavaquinista Jorge Filho, o acordeonista Kiko Horta, o violoncelista Hugo Pilger e o violonista sete cordas Luiz Otávio Braga. E agora vamos para o sul do país, visitar um universo bem particular de um guitarrista e violonista daquelas bandas de lá. Gambona é o nome do guitarrista

Vista do sul do país, que será a nossa terceira e última atração do programa Circular Brasil de hoje. Hoje nós ouviremos faixas de um álbum que ele lançou, chamado Ventos do Sul 2. Nós já tocamos aqui no programa temas da versão 1 desse disco, há muito tempo atrás. Dessa vez, Gambona mostra um universo bem particular. Além de guitarra, ele toca vários outros instrumentos musicais também. Todas as músicas são de autoria do Gambona. E a gente ouve agora dois temas na sequência, Geada e Campo Astral.

Esse é o som do Gambona, guitarrista do sul do Brasil. Estamos ouvindo faixas de um álbum chamado Ventos do Sul 2. Acabamos de ouvir Campo Astral, e antes dela foi Geada, ambas de autoria dele. E agora, para encerrar o nosso programa Circular Brasil de hoje, vamos para mais dois temas desse mesmo disco e também de autoria do Gambona. A gente ouve agora Morro Redondo e Charqueadas.

Gambona, artista do Rio Grande do Sul, foi a nossa terceira e última atração do programa Circular Brasil de hoje. Nós ouvimos faixas de um álbum lançado por ele, chamado Ventos do Sul 2. Todas as faixas são de autoria do Gambona e a gente acabou de ouvir agora Charqueadas, e antes dela foi Morro Redondo.

0: É isso aí. Toda semana a gente tem um encontro marcado aqui para ouvir trabalhos de artistas conhecidos, assim como de artistas não tão conhecidos, ou até mesmo de artistas desconhecidos, e de todas as partes do Brasil. Essa é a essência do programa Circular Brasil de Música Instrumental. Muito obrigado pela sua companhia, muito obrigado pela sua audiência. Hoje a gente vai terminando por aqui. Grande abraço e até a próxima.
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8: Duas horas e dois minutos.
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2: Concerto de Brandemburgo, número 5 em Ré maior, de Johann Sebastian Bach. Orquestra Música Antiqua Köln, sob a regência de Reinhard Gebel.

0: Concerto de Brandemburgo, número 5, em Ré Maior, de Johann Sebastian Bach. Orquestra Música Antiqua Köln, sob a regência de Reinhard Gebel.
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0: Sinfonia número 31, em Ré Maior, Ao Sinal da Trompa, de Haydn. Academia St. Martin de Fields, sob a regência de Neville Mariner.

0: Sinfonia número 31 em Ré maior, ao sinal da trompa, de Haydn. Academia São Martin de Fields, sob a regência de Neville Marriner.
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0: Sonata número 3 em Dó maior, opus 2, número 3, de Beethoven. Piano Daniel Barenboim.

0: Sonata número 3 em Dó maior, opus 2, número 3, de Beethoven, piano Daniel Barenboim.
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0: Valsa das Flores, do balé O Quebra-Nozes, de Tchaikovsky, Orquestra de Filadélfia, regência de Eugênio Ormandy.

0: Valsa das Flores, do balé O Quebra-Nozes, de Tchaikovsky, Orquestra de Filadélfia, regência de Eugene Ormandy.
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0: A Prole do Bebê, de Vila Lobos, piano Nelson Freire.

0: A Prole do Bebê, de Vila Lobos, piano Nelson Freire.
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0: Sinfonia Clássica número 1, Opus 25 em Ré Maior, de Sergei Prokofiev. Orquestra Nacional da França, sob a regência de Lorin Maazel.

0: Sinfonia Clássica número 1, Opus 25 em Ré maior, de Sergei Prokofiev. Orquestra Nacional da França, sob a regência de Lauren Mazel.
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0: Ginopédie número 1, de Erik Satie. Piano, Anne Kouefelek.

0: Ginopédie número 1, de Erik Satie, piano Anne Kuefelek.
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6: Quatro horas e dois minutos.
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8: Eu sou Rui Vasconcelos e estamos iniciando mais uma edição do Sala de Concerto. Hoje recebemos recital Contrastes Modernistas, um legado duradouro com a violoncelista Glenda Carvalho e a pianista Kátia Balucier. Sejam todas muito bem-vindas.
9: Olá, obrigada. Um prazer estar aqui mais uma vez.
10: Olá a todos os ouvintes. Um prazer estar aqui também.
8: Glenda Carvalho é mestre em música pela Universidade Federal do Rio de Janeiro, UniRio, e atua como intérprete em alguns trabalhos de música de câmara, com destaque para o Quarteto de Cordas da Universidade Federal Fluminense, que em 2025 celebra 40 anos de existência. Kátia Balucier ocupa desde 1997 o cargo de pianista acompanhadora da UniRio. Graduada em piano pela Escola de Música da UFRJ, é detentora de 7 primeiros prêmios em concursos nacionais de piano. Elas trazem para este Sala de Concerto obras de Villa-Lobos e Shostakovich que apresentam relevantes aspectos da criação musical do período modernista. Antes de conversarmos com nossas convidadas de hoje, vamos ouvir a interpretação delas para a primeira obra deste recital. Teremos com Glenda Carvalho e Kátia Balucier a Baquianas Brasileiras número 2 de Heitor Villa-Lobos nos movimentos Prelúdio, Canto do Capadócio, Ária, O Canto da Nossa Terra e Tocata, O Trenzinho do Caipira. Este é o Sala de Concerto e esta é a Rádio MEC, clássica e atual.

0: Ouvimos três movimentos da Baquianas Brasileiras número 2, para violoncelo e piano, de Heitor Villa-Lobos, com a celista Glenda Carvalho e a pianista Kátia Balúcia. Glenda, vocês duas têm em comum a Unirio e o trabalho pela música de câmara. Em quais caminhos vocês se encontraram e como é que surgiu, né, a ideia de fazer um duo?
1: Olá a todos, ouvintes da Rádio MEC. Para nós é um prazer estarmos aqui tocando para todos vocês. E a ideia do duo surgiu com um convite do violinista Tomás Soares, que ele está à frente, né, da série ali Concertos de Eva na Casa Museu Eva Klabin. Uhum. Então nós preparamos esse recital com muita alegria e daí aceitamos o convite e aqui estamos.
0: Que bom, maravilha. Kátia, você teria algo a complementar?
2: Olá, olá a todos, olá. Mais uma vez. Bom, eu posso complementar que, assim, eu conheci a Glenda trabalhando na Unirio, né, a partir da minha função de tocar com os alunos de graduação na Unirio, e depois tive a alegria de, depois dela já formada, né, já profissional, acompanhar ela na prova que ela fez para a vaga de cellista do Quarteto de Cordas da UF, né, que estava vaga desde a aposentadoria do querido Dave Chu, e acompanhei ela na prova que ela conseguiu essa vaga. Então, assim, a gente se encontrou, né, em alguns momentos, né, dessa vida dela, ainda estudante e depois já profissional. E agora estamos tendo essa oportunidade de fazer esse trabalho juntas.
0: Maravilha. Glenda, com esse encontro, né, esses caminhos que vocês se cruzaram lá na Unirio, o repertório que apresentam hoje aqui traz dois expoentes, né, da música de concerto do século XX, que é o Villa-Lobos e o Shostakovich. Podemos até destacar como aproximação dos dois o trabalho com a música folclórica e o espírito de um tempo, né, com profundas transformações sociais, revoluções, até mesmo guerras. O que levou, Glenda, você a escolher as obras desse recital? E o que mais poderia nos dizer sobre esses dois compositores, isto é, suas interseções e também suas diferenças, né?
1: Então, a escolha do repertório, ela partiu da própria efeméride de Shostakovich, da morte do compositor. E por ele ter peças para violoncelo, concertos, sim, e essa sonata é lindíssima, uma sonata que eu sempre tive vontade de tocar também, eu escolhi essa sonata por conta da efeméride do compositor. E Villa-Lobos, a escolha por Villa-Lobos se deu também por conta que eu tive bebê, né? E o meu filho se chama Heitor, em homenagem ao compositor Heitor Villa-Lobos. Uhum. E é uma forma também de homenageá-lo por conta também que o período que eu preparei esse recital, que foi logo no final da minha licença maternidade. E eu sou muito feliz por isso, estou muito feliz por isso. E o meu filho, eu gostaria de dizer também que ele é um super ouvinte da Rádio MEC, ele já ouve a Rádio MEC, ele ama, todos os dias de manhã ele ouve com o pai dele. E foi para homenageá-lo ele também, é a escolha por Villa-Lobos.
0: Maravilha. Muito bem. Vamos seguir ouvindo esse sala de concerto de hoje com as nossas convidadas, a cellista Glenda Carvalho e a pianista Kátia Balúcia. Vamos ouvir a sonata para violoncelo e piano em Ré menor, opus 40, de Dmitri Shostakovich, nos movimentos Allegro non troppo, Allegro e Largo e Allegro. Este é o Sala de Concerto, e você está ouvindo a Rádio MEC, clássica e atual.

0: Com Glenda Carvalho ao violoncelo e Kátia Balussi ao piano, ouvimos a Sonata para violoncelo e piano, em Ré menor, opus 40, de Dmitri Shostakovich. Bem, estamos nos aproximando do fim de nosso programa e peço às nossas convidadas desse salão de concerto que contem a nossos ouvintes de que forma, né, podem conhecer melhor o trabalho de vocês, como redes sociais, formas de contato e também, por que não, falem sobre seus projetos com o Duo ou com outras formações.
1: Então, vocês podem estar acessando o meu próprio Instagram, que é Glenda Carvalho K, arroba, né, Glenda Carvalho K, e também o Quarteto de Cordas da UF, arroba Quarteto de Cordas UF.
0: Maravilha.

Celos, este programa teve a produção de Adriana Ribeiro, assistência de Carlos Soca, trabalhos técnicos de Rafael Napoleão, a coordenação técnica de Felipe Chagas e Rafael Napoleão e a sonoplastia de Silas Mendes. Agradecemos aos nossos ouvintes que nos acompanham pelo rádio, pela internet e também nas demais plataformas. Continuem conosco em nossa programação. Vamos encerrar o programa de hoje ouvindo na interpretação de Glenda Carvalho e Kátia Balussier, O Canto do Cisne Negro, de Heitor Villa-Lobos.

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0: Hoje, o Roda de Choro leva você a um passeio pela história do choro em Pernambuco. Vamos conhecer compositores que marcaram gerações de chorões pernambucanos. O violonista Sete Cordas, Lucas Guerra, nos conta um pouco sobre os primeiros passos do gênero no estado, ainda no século XIX.
1: A história do choro em Pernambuco, eu acho que ela nasce bem concomitante ao próprio nascimento do choro, né? A gente tem nomes muito expressivos do choro que estão ligados já desde a sua gênese, né? Como João Pernambuco, foi para o Rio de Janeiro e teve muita influência na formação do choro. A gente tem o Quincas Laranjeiras também. E o choro, ele nasceu dessa maneira, a forma brasileira de se tocar as músicas que vinham da Europa. Então aqui em Recife sempre foi musicalmente muito forte, né? Ainda hoje. Então também se tocava as músicas europeias dessa forma brasileira. Então a gente também tinha formações de grupos que se assemelhavam muito ao choro. Por exemplo, se você pegar as orquestras de pau e cordas que tocam aqui o frevo de bloco, elas nada mais são do que um regional de choro.
0: A produtora cultural e pesquisadora Nara Santos relembra a trajetória de João Pernambuco.
2: O João, ele sai de Jatobá, interior de Pernambuco, faz um circuito Jatobá, Petrolina, Recife, Rio de Janeiro. Ele era um músico popular, intuitivo, ele não aprendeu a tocar o violão e até mesmo a viola porque ele teve um professor. Não, ele aprendia nas rodas, nas feiras livres. E quando ele vai para o Rio de Janeiro, ele vai por uma necessidade de trabalhar, né? Ele era muito jovem quando foi para o Rio. Já existia um núcleo de pernambucanos que já estavam por ali. E aí ele encontrava com esse pessoal e aprendia a tocar, e foi aí que ele começa a tocar choro. Mas ele já era um violonista, já trazia suas influências, suas referências enquanto músico, que é do sertão de Pernambuco. Traz uma erudição que é surpreendente, né? Porque ele era um músico popular, mas trazia na sua forma de tocar uma erudição. E aí ele dá um nome ao violão brasileiro. A história do violão brasileiro começa com João Pernambuco, sem sombra de dúvidas.
0: Vamos começar esse Roda de Choro pernambucano ouvindo os choros Brasileirinho e Dengoso, de João Pernambuco, interpretados por Antônio Adolfo e o grupo Nó em Pingo d'Água.

0: Ouvimos Sabará, de João Francisco dos Santos, o olindense Quincas Laranjeira, um dos primeiros compositores do país a dedicar-se também ao ensino da escrita musical. Interpretada por Neylor Proveta no sax alto, Maurício Carrilho ao violão de sete cordas, Luciana Rabelo ao cavaquinho, Rogério Souza ao violão e Celcinho Silva no pandeiro. E antes ouvimos Dengoso e Brasileirinho, de João Pernambuco, interpretadas por Antônio Adolfo e o grupo Nó em Pingo d'Água. Violonista, professor e compositor Bozó Sete Cordas nos apresenta outros grandes músicos das primeiras gerações de chorões pernambucanos.
1: Você tem o Zé do Carmo, por exemplo, isso é o pessoal lá de trás, né? Que esse pessoal participava da primeira roda de choro de Pernambuco, que era na Rua das Águas Verdes. Foi aonde Canhoto, quando veio morar em Recife, Canhoto da Paraíba, ele foi levado para essa roda e foi lá que o pessoal aqui ficou conhecendo ele. Era aqui perto do centro da cidade, perto do Pátio de São Pedro. Essa coisa do choro aqui começa lá com Dona Cessa, que é aquela história daquela viagem de Canhoto para a casa do Jacó do Bandolim em 59, no jipe, que eles saíram daqui de jipe. Ele, apesar de ser paraibano de nascença,

0: Mas Canhoto era um recifense. Ele morou a vida inteira em Recife. Ele, inclusive, teve oportunidade, convites para sair daqui, para morar fora. Porque você sabe, naquela época, você, para fazer alguma coisa, tem que sair daqui. O artista que não saía do Nordeste, ele não ia para frente. O Canhoto, ele nunca aceitou sair daqui de Recife. Ele tinha um amor, assim, pro Recife. Inclusive, a maioria das composições de Canhoto da Paraíba nasceram aqui em Recife. O Rossini Ferreira, grande compositor, né? Bandolinista Rossini, que foi campeão de vários festivais de choro no Brasil na década de 70. Eu tenho a honra de ter sido violonista do Rossini. Quando ele volta do Rio para Recife, ele morou no Rio uns 30 anos. E depois ele regressa para Recife para participar da Orquestra de Cordas Dedilhadas, lá do Conservatório, né? Então eu fui trabalhar com ele, fui ser sete cordas dele.
1: Vamos ouvir Visitando Recife, de Canhoto da Paraíba, com o autor no violão solo e Henrique Anes no acompanhamento.

0: Acabamos de ouvir Foi um Sonho, de Rossini Ferreira. E antes ouvimos Choro no Natal, de Rossini Ferreira e Henrique Yannes. Com Rossini Ferreira ao bandolim, Henrique Yannes ao violão, Hugo Marotta na flauta, João Lira ao violão de sete cordas, Passarinho e Ovídio no ritmo, Ivanildo Maciel no clarinete, Mário de Moraes ao cavaquinho, Marcos Silva Araújo no contrabaixo e Chiquinho do acordeon. Antes ouvimos Visitando Recife, de Canhoto da Paraíba, interpretada pelo autor no violão solo e Henrique Yannes no acompanhamento. Lucas Guerra e Nara Santos falam sobre a segunda geração de chorões pernambucanos.
1: Depois a gente teve Lupécio Miranda, né, que foi um nome muito importante no bandolim no Brasil. Rossini Ferreira, Meira também. Meira que foi professor de grandes violonistas, né, como Rafael Rabelo e Baden Powell. Severino Araújo, Zé do Carmo, o próprio Moacir Santos.
2: Emendando um pouco dessa primeira geração, você entra com a segunda, que você tem a família Miranda, né? Lupércio Miranda, Romualdo Miranda. Romualdo era violonista, Lupércio bandolinista, um grande nome do bandolim brasileiro, com características bem diferentes, né? Com uma identidade diferente do que era Jacó, mas eles eram contemporâneos.
0: Vamos ouvir agora Picadinho à Baiana, de Lupércio Miranda. Choro gravado no álbum Monumento da Música Popular Brasileira, Lupércio Miranda e Manezinho Araújo, lançado em 1976.

0: Ouvimos o choro arranca-toco de Jaime Florence, o pernambucano Meira, que veio com seu irmão Robson para o Rio de Janeiro, acompanhando Luperce Miranda. Interpretado por Aníbal Augusto Sardinha, o paulistano garoto Albano Lim. E antes ouvimos Quando Me Lembro e Picadinho a Baiana, de Luperce Miranda. O violonista Lucas Guerra também pesquisa o sotaque pernambucano no choro e suas aproximações com o frevo.
1: A minha curiosidade era sempre querendo saber como era essa relação, né? Aqui num lugar feito Recife, que a gente tem bastante expressivo o choro e o grande músico do frevo, né? E os músicos geralmente são os mesmos, né? E aí eu fiz um recorte de um compositor que foi o Capiba, Lourenço da Fonseca Barbosa, que é um compositor que ficou consagrado no universo do frevo, e eu terminei encontrando vários elementos que ele levava, não sei se de forma consciente ou inconscientemente, ele levava esses elementos para suas composições que ele denominava como choro. Um elemento muito forte e muito característico, por exemplo, que eu encontrei, é um acorde final que ele é muito emblemático no frevo. A maioria das composições de frevo, ela termina assim com um acorde um pouco dissonante, enquanto que no choro a gente não encontra uma terminação dessa maneira. E muitos choros de Capiba, ele tinha essa necessidade, ele terminava evocando a terminação do frevo.
0: De Capiba, vamos ouvir 100 anos de choro, com a Orquestra de Cordas Dedilhadas de Pernambuco.

0: Ouvimos Chorinho Caiçara, composição do cavaquinista Antônio da Silva Torres. O Jacaré, gravada no álbum Choro Frevado, com Bozó Sete Cordas ao violão e Rossini Ferreira ao bandolim. E antes ouvimos 100 Anos de Choro, de Capiba, com a Orquestra de Cordas Dedilhadas de Pernambuco. A pesquisadora Nara Santos e o compositor e multiinstrumentista Guga Rocha apontam outros elementos que integram o sotaque pernambucano no choro.
1: Então, Pernambuco tem esse lugar, ele ocupa devidamente esse espaço do choro no Brasil. E aí, trazer todos esses elementos que Pernambuco traz, que o Nordeste traz, eu nem vim dizer só Pernambuco, quando você faz essa inserção do baião com choro, até mesmo quando você traz o acordeon e coloca no choro, dá aquele sotaque mais nordestino, e aí isso é indiscutível o próprio Luiz Gonzaga, porque o Luiz Gonzaga também tinha choros.
2: Outro muito importante é o maestro Severino Araújo, maestro da Orquestra Tabajara. Ele tem músicas incríveis, um Chorinho Pra Você, Espinha de Bacalhau, né, que é um clássico. São choros que têm uma influência ali do jazz, sabe?
0: De Luiz Gonzaga e Zé Dantas, vamos ouvir o choro 13 de dezembro, gravado pela primeira vez em um compacto, junto com o Xote das Meninas, em 1953.

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Abrindo a seleção de hoje, primeiramente Caetano Veloso com Aracaju, dele mesmo. Depois teve o Maquely K com Baião Branco, do próprio. E com o Levi Ramiro, o tema de sua autoria, Remanso.

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1: Agora a gente vai ouvir o Vésper Vocal, grupo feminino que canta essencialmente a capela, sem o acompanhamento de instrumentos harmônicos. Aqui e ali, algum instrumento percussivo. No caso da canção que vamos ouvir, os pandeiros completam a bela composição do grupo para o tema de Lula Queiroga, O Atirador, aqui num medley com Pra Onde Vai Valente, que é de Manezinho Araújo.

0: Com o grupo Cascabulho, Eu Prefiro o Baião, de Alexandre Ferreira. Antes, com a Companhia Cabelo de Maria, nós ouvimos A Pisada é Essa, tema tradicional. E com o Vésper Vocal, O Atirador, de Lula Queiroga, e Pra Onde Vai Valente, de Manezinho Araújo.
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0: Seguimos com Chico César em uma faixa do seu primeiro disco, Aos Vivos, Sahariene.
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0: Este foi o Duo Fel com Kipitá, que é de Fernando Melo e Luiz Bueno. E antes com o Chico César, dele mesmo, Sahariene.
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0: Agora o grupo Meninas de Sinhá, no tema tradicional Roda, Roda, Rodeio.

0: Com a Janaína Fellini, ouvimos Preta, do Lira, e antes com Meninas de Sinhá, de domínio público, Roda, Roda, Rodei.
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0: Na sequência com o grupo Conversa Ribeira, vamos ouvir uma canção de João Pacífico e Raul Torres, o clássico Pingo d'Água. E...

0: com Paulo Freire, dele mesmo, Lagoa Encantada. E com o Conversa Ribeira ouvimos Pingo d'Água, de João Pacífico e Raul Torres.
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0: Abrindo o bloco final do Brasis de hoje, música do Recôncavo Baiano com Roberto Mendes.

0: Naná Vasconcelos fechou a seleção de hoje com Menininha Mãe, dele. Antes, com o Moraes Moreira, ouvimos Beber na Fonte, de Moraes e Fred Góes, e com Roberto Mendes, dele e de Jorge Portugal, Memória das Águas. Amanhã tem mais Brasis com os sons originais ou inspirados na nossa cultura tradicional. Obrigada pela audiência, um grande beijo e até amanhã.
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1: É isso aí, minha gente. Bom dia. Estamos chegando com ginástica para você. Só a Rádio MEC tem isso, hein? A M800 conta para os amigos. Vamos lá. Estica um braço acima da cabeça com a mão fechada e o outro ao longo do corpo. Tanto faz. Vocês vão alternar agora. Enquanto um braço sobe, o outro desce. Ok? Vamos lá? Vai. Troca. Parou. Continua com as mãos fechadas. Agora você vai elevar pela frente do corpo, os dois braços acima da cabeça. Eleva. Já tá? Agora força para trás. 1, 2, 3, 4, 5 e 10. Sempre esticado os braços, hein? Eleva bem perto da orelha. Força para trás. 1, 2, 3, 4, 5, 10. Eleva. 1, 2, 3, 4, 5, 10. São os dois, hein? Estica, eleva. 1, 2, 3, 4, 5. Desce, última vez. Eleva, força. 1, 2, 3, 4, 5. Desceu. Agora, presta atenção. Pernas um pouco afastadas. Eleva a perna direita, dobrada. Estica. Dobra. E desce. Pegou o movimento? Vamos fazer mais uma vez. Eleva a perna dobrada, direita. Estica. Dobra. E desce. Já pegou, né? Então vamos lá. Com a direita. Eleva, estica, dobra, desce. Eleva, estica, dobra, desce. Eleva, estica, dobra, desce. Eleva, estica, dobra e desce. Última vez. Eleva, estica, dobra e desce. Com a esquerda agora. Eleva o joelho esquerdo, eleva, estica a frente, dobra e desce. Muito bem. Eleva, estica, dobra e desce. Eleva, estica, dobra e desce. Eleva, estica, dobra e desce. Eleva, estica, dobra e desce. Parou. Saltitando, abrindo e fechando as pernas, olhando para frente, vamos embora. Isso. Estamos saltitando, abrindo e fechando as pernas. Sai do chão. Não precisa subir muito, mas sai do chão. Cada um com a amplitude que der. Parou, caminhando. Caminhando, vamos embora, mas com ritmo. Parou agora, levando uma perna para frente, outra para trás, saltitando, vai. Perna para frente, outra para trás. Saltitando, não para. Isso, gente, vamos embora. Estamos saltitando, uma perna indo para frente, outra para trás. Alternando. Parou, caminhando. Caminhando, forte. Atenção. Correndo. Cuida da respiração, pega o ar pelo nariz, solta o ar pela boca e correndo. Vamos, gente, não para. Mais um pouco, sustenta, corrida, não para não, sustenta. Muito bom, vamos lá.
2: É isso aí, minha gente. Um grande abraço e continuem com a programação da Rádio MEC.
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5: Olá para você que está sintonizado na Rede Nacional de Comunicação Pública. Está chegando o Rádio Sociedade, sua revista diária de educação e cultura. Prazer, eu sou Felipe Rangel e trago a partir de agora os destaques desta quinta-feira, 9 de julho de 2026. A seleção brasileira de futebol foi eliminada, mas

0: 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Vamos começar? Vem aí a série 90 anos em 90 histórias. Orquestras, astros e a linguagem radiofônica popular na Nacional.
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2: E a Rádio Nacional passa a apresentar neste momento a primeira audição de O Que Vai Pelo Globo, um programa do Café Globo que leva ao ar Rádio Teste.
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4: A máquina de sonhos e de informação que a Rádio Nacional estava se transformando na década de 1940 ganhava tração. Vitor Costa, Aurélio de Andrade, Paulo Tapajós, José Mauro, Almirante, Lamartine Babo, Paulo Gracindo, são alguns dos nomes que estavam por trás da criação de um estilo de fazer rádio naquele momento.
5: Programas de auditório, de humor, radioteatro, de esporte e de radiojornalismo eram os destaques naquele momento. E nenhuma outra emissora contava com três orquestras e um elenco de músicos e cantores que incluía nomes como Emília Borba, Marlene e Calbi Peixoto, os mais populares do país naquela época.
4: Paulo Tapajós, ex-diretor da emissora, fala da estratégia da Nacional em buscar sempre o melhor.
6: Não interessava se o artista custasse caro ou barato, desde que aquilo coubesse na receita da rádio, tudo bem, vamos fazer. Para isso mandou buscar artistas no exterior. Os grandes nomes da música vieram para o Brasil naquela época pela Rádio Nacional, foram para o microfone, estiveram aqui. Pode-se dizer que a Rádio Nacional durante algum tempo até substituiu o vazio deixado pelos cassinos, porque os cassinos é que traziam os grandes nomes ao Rio de Janeiro, né?
5: Um dos nomes que brilharam na criação de um novo padrão de rádio foi o de César de Alencar. Ele entendeu que precisava dividir os programas de forma a reter a audiência dos ouvintes e dar espaço para ganhar dinheiro com os anunciantes.
7: Eu comecei a bolar coisas, né? Bolava coisas. Então eu disse assim, meu Deus, comercialmente nós temos que dividir esse programa em quadros. Quadros de quantos? Aí bola 30 minutos, não, 30 minutos. Não, eu bolando aquelas coisas todas, né? Então eu resolvi fazer quadros de 25 minutos. Porque deixava 3, 4 minutos para os interprogramas que a gente vendia. Cada quadro desses tinha uma abertura própria, uhum, um encerramento próprio e passagens características de acordo...
8: Com orquestra ao vivo.
7: Com orquestra ao vivo. Não tinha nada gravado.
5: César de Alencar percebeu que a rádio precisava ser mais popular para atrair o gosto das multidões. E começou a colocar isso em prática em um dos maiores sucessos de todos os tempos da rádio, o programa César de Alencar.
4: Ele revela alguns dos truques que usava para cair no gosto do povo.
7: Eu já era mais na base da gozação, né? Porque eu achava, na minha época, que a gozação dava mais projeção. Então eu muitas vezes aproveitava a minha popularidade para gozar um cara, mas no bom sentido, que o público ficava com ódio mortal de mim. Mas consagrava o cara. Porque logo depois o povo, como é muito volúvel, 5 minutos depois o povo já estava comigo de novo. E eu aí espinafrava mais um, né?
5: Outro gênio do rádio, o Almirante, também captou que a Rádio Nacional deveria continuar insistindo em uma linguagem que se distanciasse das formalidades e ficasse mais perto do linguajar popular.
9: Tinha um programa que já existia nos Estados Unidos, que eu não me lembro qual era o nome, mas eu já tinha a ideia de fazer um programa de testes, testes pitorescos, porque os testes que eram feitos nos Estados Unidos eram muito sérios. O povo talvez não gostasse tanto. Eu fazia testes bem populares, bem simples. Estava se vendo que o rumo do rádio era aquele mesmo.
4: O historiador

0: Jairo Severiano resume a potência da programação da Rádio Nacional naquela época, comparando com a maior emissora de TV que existe no Brasil até hoje.
1: A Rádio Nacional nessa época, o programa César Alencar, correspondia ou se multiplicava na época por 10 o sucesso de hoje da TV Globo, já que só o rádio penetrava nos lares em todo o Brasil e bordões eram repetidos no Brasil através do que você dizia. Então vamos a ver, dito isto, vamos ao que vendo e tal.

0: E assim, misturando arte de alto nível, sagacidade comercial e uma comunicação voltada para o coração do povo, a Rádio Nacional estava criando um padrão para a comunicação brasileira.
1: Esse episódio usou áudios dos acervos da Imprensa Brasil de Comunicação e do Museu da Imagem e do Som do Rio de Janeiro, além de trechos do documentário Rádio Nacional, O Brasil em Sintonia, de Paulo Rossio.
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4: Confira as notícias do esporte com o professor Wagner Gomes. Olá, mestre.
5: Olá. Rússia poderá retornar às competições internacionais. O Comitê Olímpico Internacional retirou de forma provisória a suspensão do Comitê Olímpico Russo, que vinha desde 2023. Agora os atletas russos poderão retornar às competições internacionais, sendo um caminho para o movimento olímpico, antes dos Jogos de Los Angeles, em 2028. Os atletas da Rússia participaram dos Jogos Olímpicos de Paris em 2024 como neutros, o que deverá mudar para os próximos Jogos Olímpicos. A seleção feminina de vôlei faz jogo difícil contra o Japão, mas consegue vencer por 3-1. No quarto set, o Japão chegou a ter boa vantagem, mas liderado pela força de Ana Cristina e Júlia Bergmann, o Brasil reagiu e fechou o set por 25-23. A seleção está desfalcada de Gabi e Tainara. A Liga das Nações está chegando em uma fase importante que define as equipes que disputarão a fase decisiva. Com a vitória, o Brasil se mantém na segunda posição com o mesmo número de pontos dos Estados Unidos, 23. Em terceiro vem a Itália com 21 pontos. O Brasil volta à quadra nesta quinta-feira para enfrentar a Polônia. Um grande abraço a todos. E até amanhã.
4: Valeu, Wagner. Até amanhã. Chegamos ao Fique Ligado.
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4: Rio sedia o maior congresso mundial de bandas sinfônicas. Vamos saber mais com João Barbosa.
6: Um dos maiores eventos mundiais dedicados a conjuntos de sopro e bandas sinfônicas chega de forma inédita à América Latina. É o Congresso Internacional da UOSB, a Associação Mundial de Bandas e Conjuntos Sinfônicos, que acontece entre os dias 20 e 26 de julho, no Rio de Janeiro. Com passagens por 15 países da Europa, América do Norte e Ásia, o festival ocorre a cada 2 anos, reunindo bandas, grupos, regentes, músicos e especialistas de música sinfônica. Realizado por meio de um esforço conjunto, incluindo da Escola de Música da Universidade Federal do Rio de Janeiro, o evento chega à sua 21ª edição, trazendo cerca de 50 concertos nacionais e internacionais e mais de 200 oficinas musicais. Entre outras atividades, a programação envolve palestras e workshops sobre a música na América Latina, exposições artísticas e competições internacionais, como, por exemplo, a 6ª edição do concurso de composição Warren Benson, voltado às criações inovadoras para bandas sinfônicas, e a competição de regência, voltada especialmente a jovens músicos. O vice-diretor e diretor artístico da Escola de Música da UFRJ, Marcelo Jardim, afirma que a ideia principal é o compartilhamento

0: de conhecimentos sobre o panorama da música sinfônica mundial, além de levar a educação musical ao público.
1: Essa ação toda ela tem o objetivo de trazer gente para cá, fazer com que as pessoas possam se falar, se conhecer. E além disso, lógico, né, colocar música, atividade pedagógica. A gente está com todos os dias durante a conferência, vai ter aula para projetos sociais, né, os alunos de projetos sociais. Então está muito forte.
0: Segundo o professor, foram mais de 800 inscritos nas oficinas promovidas pelo Congresso. Marcelo Jardim também explica a importância do evento para a promoção de políticas públicas que incluam as bandas sinfônicas brasileiras em editais de cultura e criem outros próprios da música sinfônica. De acordo com ele, cerca de 6 mil bandas de metais e percussão estão em atividade no Brasil, com maior concentração no estado de Minas Gerais. No entanto, outras 4 mil seguem inativadas desde a pandemia de Covid-19, por, entre outras razões, falta de recursos e músicos.
1: Acho que essa semana ela vai chamar muita atenção dos gestores públicos para a importância da banda de música, até mesmo para que ela possa ter um vislumbre dos editais, porque atualmente os editais não observam a banda de música, né? E a gente está aí com um movimento de banda muito forte, ainda é o que alavanca o Brasil aí pelo interior. Então a gente está procurando, né, não só a ideia de ampliação do público, mas a compreensão da banda de música como elemento de inclusão artístico-cultural.
0: Para mais informações sobre o evento, acesse o site da UASB 2026. Com informações da Agência Brasil, sob supervisão de Ana Lúcia Caldas, da Rádio Nacional no Rio de Janeiro, João Barbosa.
2: Obrigado, João. Agora a gente ouve a série Tempos de Copa, produção da Rádio da Universidade Federal de Ouro Preto. Tempos de Copa é uma série sobre os mundiais e as histórias que acontecem em torno desses grandes momentos do esporte. Este episódio fala sobre o ano do quarto título do Brasil na Copa do Mundo, 1994.
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5: Olá, ouvinte, eu sou o Luiz Xavier e está começando o quarto episódio do Tempos de Copa. E no programa de hoje, você vai conhecer a história da Copa de 1994 e como estava o mundo naquele ano. A década de 90 consolidou o fim da Guerra Fria e a nova ordem mundial. Em 1994, vimos um mundo mais conectado com a popularização da internet e o lançamento do PlayStation. O Brasil comemorava o fim da hiperinflação e a implantação do Plano Real, que elegeu o ex-ministro da Fazenda, Fernando Henrique Cardoso, e chorava a morte de Ayrton Senna, que partiu depois de uma terrível batida na curva Tamburello, em Imola, na Itália. Ouça o momento em que Luiz Roberto, da Rádio Globo, narra o acidente fatal no GP de Imola.
6: Senna na frente, Schumacher em segundo. A diferença de Ayrton Senna para Michael Schumacher é de 682 milésimos. Ayrton Senna já crava a volta mais rápida. Epa, Senna batendo, vamos ver. Olha só, um acidente violento. Senna, me parece, é desacordado. Não, mexeu. Graças a Deus, houve um movimento na cabeça de Ayrton Senna. Ele pode estar quieto, que é até o que se indica no caso de uma batida violenta. O lado direito do seu carro está completamente destruído.
5: Inclusive, vamos ouvir o momento em que a médica italiana, a doutora Maria Teresa Fiandri, anuncia a morte de Senna no rádio.
7: Doutora Maria Teresa, falamos de Brasília e há uma comoção em Brasília com o acidente de Ayrton Senna. Prego informações de como sucede a questão de Ayrton Senna adesso.
8: Posso dire soltanto che alle 6.40 anche il cuore ha smesso di battere e quindi alle 6.40 Senna è morto.
7: Lacônica, dottora Maria Teresa, dizendo che o Ayrton Senna realmente è morto. Você está me ouvindo, Luiz Roberto?
9: Tenho que liberar a doutora Maria Tereza, ela vai atender agora ao Roberto Cabrini, que também está com o equipamento celular, e apenas a Rádio Globo do Brasil ao vivo para o mundo inteiro. Só estamos nós ao vivo neste momento e continua, como recomeça um pouco o tumulto, né, Oscar? Mas não há mais o que questionar com a doutora Maria Tereza.
7: Não tem.
5: Senna nos deixava carente de ídolos em uma época em que a seleção não ganhava a Copa há 24 anos e, abre aspas, não era mais a mesma.
10: São milhões de treinadores, cada um já escalou a seleção.
5: O ciclo para a Copa de 1994, que seria disputada nos Estados Unidos, foi diferente da de 1970. No começo, a esperança era que Paulo Roberto Falcão fizesse como Franz Beckenbauer em 1990 e vencesse a Copa sem experiência prévia como treinador.

0: Mas fora do mundo das ideias, ele teve 5 vitórias, 7 empates e 3 derrotas em 15 jogos e foi demitido depois de pouco mais de um ano de trabalho. Para substituir Falcão, o escolhido foi Carlos Alberto Parreira, então o técnico do Bragantino e treinador dos Emirados Árabes na Copa de 90. Nas eliminatórias, a seleção não começou bem. Estreou empatando com o Equador e perdendo para a Bolívia na primeira derrota do Brasil na história das eliminatórias. Na época, uma pesquisa do Datafolha mostrava que 67% dos brasileiros queriam a demissão de Parreira. Havia atritos com Romário, que vinha jogando muito no Barcelona, o que gerou um clamor público para a sua convocação. Mas Parreira resistia, e resistiu até o último jogo contra o Uruguai, no qual Parreira foi, abre aspas, obrigado a convocar Romário. A partida aconteceria no Maracanã, e iria decidir se o Brasil participaria da Copa ou não. A rede britânica BBC propôs uma visita do goleiro Barbosa ao CT do Brasil, que foi vetado por Parreira. Barbosa ainda carregava o estigma de ter falhado na final da Copa de 1950 contra o Uruguai no mesmo Maracanã. Em campo, o Brasil venceu com 2 gols de Romário e classificou para a Copa. Desacreditados e com um futebol pouco vistoso, desembarcamos no país do futebol, que chama o futebol de soccer, para a 15ª Copa do Mundo. Foram 24 seleções participantes, sendo 13 europeias: Alemanha novamente reunificada, Bélgica, Bulgária, Espanha, Grécia como estreante, Irlanda, Itália, Noruega, Países Baixos, Romênia, Rússia, Suécia e Suíça. 6 americanas: Argentina, Brasil, Bolívia, Colômbia, Estados Unidos e México. E 3 africanas: Camarões, Marrocos e Nigéria, participando pela primeira vez. E apenas 2 asiáticas: a estreante Arábia Saudita e a Coreia do Sul. Mesmo sem muita confiança, a seleção venceu a Rússia por 2-0 no primeiro jogo, com gols de Romário e Raí. Também venceu o Camarões por 3-0, com mais um gol de Romário, um de Márcio Santos e um de Bebeto. Já classificado, o Brasil jogou contra a Suécia, que não deu espaço para o time de Parreira. Novamente, Romário marca e impede a derrota do Brasil. E o jogo termina 1-1. Nas oitavas, a seleção enfrentou os donos da casa, justamente no dia 4 de julho, dia em que é comemorado a independência dos Estados Unidos. Ganhar ali era motivo de orgulho nacional. Então, os americanos fecharam a defesa. Leonardo deu uma cotovelada em Tabi Ramos e foi expulso, deixando o jogo ainda mais difícil. E com um gol salvador de Bebeto após um passe de Romário no segundo tempo, o Brasil venceu por 1-0. Nas quartas, um jogo histórico contra os Países Baixos. O substituto de Leonardo foi o lateral Branco, que vinha sendo contestado pela idade avançada e teria que marcar o ponta Mark Overmars, de 21 anos. A estratégia dos europeus foi apostar na velocidade de Overmars, que descobriu que Branco era um paredão. A defesa neerlandesa conseguiu parar Romário no primeiro tempo, mas no começo do segundo, o baixinho escapou da zaga e esticou a perna para marcar 1-0 com assistência de Bebeto. Pouco tempo depois, após uma cabeçada de Branco, Bebeto driblou o goleiro adversário, marcando um golaço e fazendo uma das comemorações mais icônicas do futebol, em homenagem ao seu filho, que havia acabado de nascer. Mas a nossa alegria durou pouco. Um minuto depois, Bergkamp diminuiu e 12 minutos depois, Winter empatou. Em um jogo dramático, houve um salvador improvável. Aos 81 minutos, Branco cobra uma falta a 30 metros de distância do gol e desempata o jogo para calar os críticos. Nas semifinais, a Suécia cruzou novamente o nosso caminho. O Brasil dominou o jogo, mas, apesar das várias chances desperdiçadas, o time de Parreira venceu por 1-0, com um gol de cabeça de Romário. A final colocaria frente a frente Brasil e Itália, na reedição do jogo que, 24 anos antes, decidiu o primeiro tricampeão. Agora iria decidir o único tetra. Éder Luiz, narrador da Rádio Bandeirantes 840 AM, narra a disputa por pênaltis da final realizada em 17 de julho, no estádio Rose Bowl, em Pasadena, nos Estados Unidos, contra os italianos.
1: Mais emoção! Mais sofrimento ainda! Mais tortura pra essa gente! Gente chorando aqui de nervosismo! 0-0! Agora pênaltis! Pênaltis pra decidir o campeão mundial de 1994! É pra matar o torcedor brasileiro do coração! Franco parece, é jogador experiente! Ele vai até o semicírculo do mundo na grande área! Prepara-se pra primeira penalidade! Correu, bateu! Pra fora! Pra fora!

0: essa taça hoje tem que ser nossa, Brasil! Esse coração imenso que está batendo, acreditando nesse sonho, essa taça tem que ser nossa, Brasil! Massaro para bater, é a quarta penalidade agora para a seleção italiana, ouvintes do Brasil, Taffarel outra vez, braços abertos, a esperança de 150 milhões de brasileiros, Taffarel é a sua chance, Massaro para bater, ele olha para a bola nervoso, atenção, corre Massaro,
1: Cerca de 94 mil pessoas foram até o estádio Rose Bowl, em Pasadena, na Califórnia, para prestigiar esse jogo. A esperança era de ser um deleite para os olhos, mas o que tivemos foi um jogo truncado, com um show de oportunidades perdidas para ambos os lados. O Brasil foi melhor no ataque, mas não conseguiu passar das torres italianas Baresi e Maldini. Assim, tivemos a primeira final de Copa do Mundo sem gols e a primeira a ir para os pênaltis. O capitão italiano Baresi foi o primeiro a cobrar e chutou por cima do gol. Márcio Santos foi o próximo. Era o que tinha o melhor aproveitamento entre os jogadores brasileiros. Ele foi para a bola e perdeu após a defesa do goleiro italiano Pagliqua. A disputa ainda continuava 0-0. Albertini marcou para a Itália e Romário, acertando a trave, marcou para o Brasil. 1-1. Evani chutou alto no meio e fez 2-1 para a Itália. Branco, o herói das quartas, empatou tudo com um chute forte no canto. Massaro, que havia feito 2 gols na final da Liga dos Campeões meses antes, chutou e Taffarel defendeu. Dunga, o capitão brasileiro, foi o próximo e fez o gol, colocando a pressão pro lado dos italianos. Então o craque Roberto Baggio foi até a bola para manter a disputa viva. Mas no que se tornaria um dos piores momentos da sua carreira, Baggio chutou por cima do gol, enquanto assistia apático. E agora, vamos ouvir o pênalti cobrado por Baggio, com a narração de Alberto Rodrigues e Willy Gonser, para a final do Mundial de 1994, na Rádio Itatiaia de Belo Horizonte. Na sequência, acompanhe o mesmo lance na voz de Éder Luiz, narrador da Rádio Bandeirantes.
2: Para o Roberto Baggio para fazer a cobrança. Dani perde, o Brasil é campeão mundial de futebol. Atenção nas cobranças de pênalti. Atenção, expectativa, emoção do mundo do futebol. Estádio Rose Bowl, é a decisão da 15ª Copa do Mundo. Prepara-se Roberto Baggio, atenção, vai para a bola de perna direita, chuta.

0: aqueles que estavam entrando para a história, uma homenagem a outro ídolo brasileiro. Os jogadores estenderam uma faixa com os dizeres: Senna, aceleramos juntos, o tetra é nosso. Romário, que nem era convocado por Parreira, virou o símbolo daquele título. Não à toa, ele foi o melhor jogador do torneio e vice-artilheiro, com 5 gols atrás do búlgaro Hristo Stoichkov e do russo Oleg Salenko, que marcaram 6 vezes. Romário ainda viria a ser eleito o melhor do mundo da FIFA naquele ano. E assim, encerramos o 4º episódio da nossa série Tempos de Copa. O Mundial de 1994 entrou para a história, porque o Brasil não era nem de longe um dos favoritos. Não jogava futebol bonito como em 1970, mas conseguiu quebrar o jejum que já durava 24 anos. Muito obrigado para quem ficou até aqui e até o próximo episódio.
1: Para você que nos acompanha, a apresentação e produção é de Luiz Otávio Xavier. 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
1: Ouvimos o quarto episódio da série Tempos de Copa, da rádio UFOP FM. Tempos de Copa volta na próxima quarta-feira, com o pentacampeonato do Brasil no ano de 2002. E com a série Tempos de Copa, encerramos o Rádio Sociedade desta quinta-feira. Tivemos a coordenação de programação de Rodrigo Soprana, produção de David Isidoro, operação de áudio de Lucas Alexandre e apresentação de Felipe Rangel. Voltamos amanhã no mesmo horário. Até lá!
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3: Você sabia que a Biblioteca Nacional é a maior da América Latina? O acervo, que inclui raridades, abriga desde livros raros e manuscritos antigos até mapas detalhados e periódicos históricos. É um importante centro de preservação cultural no Brasil. Lá, além de poder ler um livro de diferentes épocas e lugares, você pode desfrutar de exposições temporárias e visitas guiadas. Um verdadeiro tesouro situado na Avenida Rio Branco, no centro. 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
8: Aqui é Eliana Alves Cruz e está no ar o Trilha de Letras, um programa que mescla literatura e informação pelas ondas da Rádio MEC.
5: Uma obra que já está na história da literatura brasileira e já vendeu mais de 900 mil exemplares. Um livro que ganhou todos os principais prêmios da literatura nacional. Ele fala de um Brasil duro, mas com a maestria dos grandes artistas. Nosso convidado de hoje no Trilha de Letras é Itamar Vieira Júnior. Muito bem-vindo, Itamar.
9: Muito obrigada
5: por você ter aceito o nosso convite. E você acabou de chegar de Nova York, lançou o livro lá. Me fala, você já esperava esse... Quando você sentou para escrever...

0: Imaginou esse sucesso todo? Quase 1 milhão de livros.
1: Nunca imaginei. Toda vez que eu sou convidado para esses lugares, para lugares diferentes, aqui no Brasil e fora do Brasil, eu sempre penso, em algum momento eu vou pensar sobre o momento em que eu escrevi essa história, qual era a minha expectativa com ela, né? E eu imaginava que eu estava escrevendo uma narrativa para as pessoas que estavam à minha volta, assim, aquele círculo mais imediato. Era como se eu estivesse contando essa história para um grupo muito pequeno de pessoas, nunca imaginando essa quantidade de leitores, nem sair além das fronteiras do Brasil para encontrar leitores em outros lugares, né? Então, para mim, tudo o que aconteceu com esse livro é uma história à parte. Eu realmente não tinha planejado nada disso.
0: E eu te conheci você escrevendo contos. O seu primeiro
1: Sim.
0: livro é um livro de contos. Como é que foi a transição do contista para o romancista?
1: Eu já escrevia romance antes. Teve romances que eu não publiquei, nem pretendo publicar,
0: Como
1: mas
0: assim? Como assim não vai publicar?
1: Depois passa pelo crivo crítico, né? Todo escritor é um pouco editor. E aí hoje eu olho para eles e eu disse, isso não merece ser publicado. Mas para mim foi natural. Eu acho que o conto me deu um pouco a possibilidade de brincar com a narrativa, de experimentar coisas novas. E de
0: Sim.
1: alguma maneira isso se tornou um laboratório para aquilo que eu queria escrever depois, né? Para os romances que eu queria escrever. Mas eu gosto muito do gênero conto, eu continuo escrevendo. Então, para mim, são narrativas que funcionam de maneiras diferentes para contar determinadas histórias. E eu não acho que uma é melhor do que outra. Eu preciso, né, estar transitando entre as duas coisas.
0: Sim. Agora, sempre que eu leio alguma coisa sobre teus livros, vem essa expressão, Brasil profundo. Você se incomoda com essa expressão?
1: Não, nem um pouco. Já devo ter dito ela algumas vezes em entrevistas. E a ideia de Brasil profundo. Bom, você trabalha com as palavras, você sabe o sentido que nós damos às palavras. Eu acho que essa expressão foi ressignificada. E parece que a gente entendia antes de tudo isso, antes do momento que a gente vive, deste tempo, que eu já disse para você que este tempo é o melhor que a gente poderia viver. Antes disso, a gente entendia esse país na superfície, né? E parece que agora há uma disposição minha, sua, de muitos outros, não só da literatura, mas de outras áreas, de pensar esse país realmente para além da superfície. Estamos pensando esse país em profundidade. Então, eu não tenho nenhum problema. Quando eu penso e falo Brasil profundo, eu estou pensando no profundo da história, uma história que talvez esteja soterrada, que a gente não conhece, nos lugares mais recônditos do país, que nunca foi narrado, né? Muitas vezes nunca foi narrado, e que merece ter suas histórias contadas, porque quando se narra aquilo, a gente ilumina muitas outras coisas sobre o Brasil que a gente talvez não conheça. Então, eu não tenho nenhum problema com essa expressão Brasil profundo. Outras já me incomodam. Por exemplo, literatura regional. Ah, ele faz literatura regional, alguém faz literatura regional, e aí eu acho que já estabelece uma hierarquia. O que é regional e o que é central? O que é regional e o que é
0: E há
1: universal,
0: toda uma gama
1: né?
0: de autores que estão enquadrados
1: Muito.
0: nessa de literatura regional.
1: Exatamente. E hoje, ainda bem, vivemos num tempo em que há cada vez mais publicações e publicações fora do eixo Rio-São Paulo. Então, tem escritores do Ceará, do Pará, da Bahia, do Rio Grande do Sul, do Centro-Oeste, escrevendo e escrevendo a partir de seus centros, né? Eu não concordo com essa ideia de que haja uma literatura regional. Até me ligaram recentemente querendo que eu falasse sobre isso mais uma vez. E eu continuo firme nessa posição. Eu acho que aí estabelece uma hierarquia. Aquilo que é literatura universal, talvez escrita nos centros urbanos, e aquilo que se passa em outros lugares, em outros estados, em outras regiões do país, se classifica com a pecha de regional. E eu não concordo muito. Mas em relação ao Brasil profundo, não tenho nenhum problema com
0: Bom,
1: essa
0: então o
1: expressão.
0: Itamar geógrafo está totalmente presente no que ele escreve, no Itamar escritor.
1: Tudo. Sabe que eu escrevi? Eu fui estudar geografia porque não me via como escritor profissional, né? Acho que ninguém se vê no começo.
0: Sim.
1: E minha mãe ficou aflita quando encontrou uns manuscritos, eu deveria ter 9 para 10 anos em casa, e ela ficou muito, muito brava, porque ela achou que eu estava perdendo tempo. O tempo da escola, escrevendo coisas que não tinha nenhuma relação com a escola.
0: Por quê? Que as mães acham?
1: Eu acho que é preocupação. No fundo, querem o bem, mas aí ficou preocupado. E ali minha vida se dividiu. Eu disse, olha, a literatura vai ser aquela coisa mais íntima, que eu vou levar para sempre. E eu vou ser o que eles querem. Aí eu fui estudar.

0: da geografia. Eu decidi ser professor, pensei em estudar história. Depois eu decidi estudar geografia porque eu acho que eu experimentava muito do que a literatura me dava, né? Paisagens diferentes, culturas diferentes, contato com mundos diferentes. E aí eu sinto que eu tive sorte em seguir esse caminho, em trilhar esse caminho, porque depois eu fui estudar sociologia, antropologia, filosofia. E aí, se você me perguntar, existe um Itamar escritor e um Itamar geógrafo, eu vou dizer não. Existe o Itamar, que é geógrafo e apaixonado por literatura, e tudo aquilo que ele aprendeu atravessa aquilo que ele escreve, né? Então, eu gosto de imaginar, por exemplo, a geografia me deu a possibilidade de pensar a história de uma maneira mais profunda, de pensar a paisagem do romance não como um cenário ou um palco, mas como um mundo vivo, onde as personagens estão transitando, estão interagindo a todo momento com ele, têm suas vidas afetadas por ele. Então, se há uma estiagem aqui na Fazenda Água Negra, essas personagens estão ali afetadas. Se há uma chuva que inunda tudo lá em Salvar o Fogo, isso afeta a vida das personagens, elas estão no mundo vivo, né? Eu estou pensando no mundo, estou pensando no tempo, eu estou pensando nos rios, na mata, estou pensando no espaço, como personagens também interagindo com elas. Para mim, talvez a geografia tenha me permitido ter esse olhar para o mundo e para a vida das personagens.
1: Isso é muito bacana porque tem uma conexão com a filosofia de vida e de mundo, visão de mundo dos indígenas e também dos quilombolas.
0: Sim.
1: Como é que é isso na sua obra? Nesse último livro, é totalmente presente
0: A questão
1: a
0: indígena
1: questão
0: está assim.
1: indígena.
0: E aí eu fui atrás da minha ancestralidade, né? Eu, como mestiço, venho de uma família mestiça. A família do meu pai tem origem afro-indígena. A família da minha mãe tem origem negra e branca. Então, eu fui atrás dessa ancestralidade. Bom, com pouca coisa, você sabe muito bem como é isso, né? Mas com muita imaginação para repensar esse mundo, repensar essa vida. Para mim é importante falar sobre tudo isso, porque eu estou fazendo um convite aos leitores a abandonar um pouco essa ótica, essa visão de mundo ocidental que predomina, que é quase hegemônica, né? Olhamos para a natureza como um recurso, para o rio como um recurso, e convidando eles a olhar de uma outra maneira muitas ontologias que se perderam com o tempo, com a colonização. Eu estou convidando os leitores a pensar, vamos pensar que esse rio é um sujeito de direito, né? Vamos pensar que essa mata também é um sujeito de direito que está ali interagindo com todo mundo. Termina que a literatura, para mim, é esse passeio, mas também é esse convite para o leitor imaginar e pensar o mundo de uma maneira diferente. Alargar sua visão de mundo, né? Sair daquilo que às vezes está dado como real, como verdadeiro, para pensar e imaginar o mundo de uma outra maneira. Eu acho que é importante que a gente estude e que a gente use a narrativa ficcional dessa maneira para poder convidar os leitores a alargar sua visão de mundo mesmo, pensar a história e a vida de uma maneira diferente.
1: E você é um funcionário público, você é servidor do INCRA. Ter trabalhado, ou você ainda trabalha no INCRA?
0: Eu estou licenciado no
1: Sim.
0: momento, eu não, assim, mantenho o vínculo, mas estou licenciado porque eu tenho os pés no chão, Eliana, assim. Tudo o que aconteceu com esse livro foi muito bom, foi excepcional, me permitiu até experimentar agora viver como escritor, mas eu digo, não sei o que será o futuro, né? Então, eu tenho os pés no chão, eu mantenho o
1: O
0: vínculo.
1: Brasil nos deixa assim, né?
0: Meio incerto, né?
1: Nessa
0: Tudo
1: corda
0: muito
1: bamba.
0: incerto. Mas o INCRA, para mim, foi uma grande escola, né? Eu venho da universidade, onde eu fiz graduação, mestrado, doutorado. Eu costumo fazer essa analogia. E no INCRA eu passei 17 anos trabalhando com quilombolas, com assentados da reforma agrária, com outras comunidades tradicionais. E eu digo, eu não trocaria essa experiência no serviço público, essa experiência no INCRA, por nenhum dos títulos que eu ganhei. Porque, de fato, foi ali, junto das pessoas, né? Junto aos trabalhadores rurais, que eu pude aprender muita coisa sobre o meu país, coisas profundas sobre o meu país, que livros de história, ou de literatura, ou de ciência, não me permitiram aprender. Então, essa experiência, para mim, ela foi fundamental. Eu digo que, sem essa experiência, por exemplo, aquilo que eu escrevo talvez não tivesse a densidade que pretende ter, né? E essa experiência trabalhando no INCRA, para mim, ela foi importante.

0: importantíssima porque me deslocou para outros lugares e me ensinou a olhar o mundo, a vida, com outros olhos. E eu tento levar isso de alguma maneira para a literatura, para a narrativa que eu escrevo.
1: Isso é muito rico. O Caetano tem aquela música, né? Quem é ateu e viu milagres como eu. O seu livro, os seus livros têm essa coisa mágica, passeia pela religiosidade de uma forma
0: Sim.
1: muito, muito profunda. Você concorda com García Márquez de que mágica é a realidade?
0: Eu acho, eu concordo com ele. Até refuta essa ideia quando tentam me filiar a alguma corrente literária, essa subcorrente, né? Literatura mágica. Não faz nenhum sentido para mim. No fundo, eu estou ali interpretando e narrando outras maneiras de viver e existir. E essa dimensão religiosa, a gente não pode negar, ela faz parte da vida dos brasileiros, né? Eu venho de uma região e de um estado onde a religiosidade desponta como algo fundamental até para a gente compreender a sociedade, a vida em sociedade. Eu cresci numa casa, numa família, quando não existia explicações objetivas para as coisas que perguntávamos ou que precisávamos saber, se acreditava ao mágico, ao místico, né? E daí, se eu vou escrever sobre tudo isso, como isso não adentra a história que eu estou escrevendo? Então, para mim, entender essa dimensão religiosa da vida é entender o ser humano, né? E acho que por isso adentra também aquilo que eu escrevo. E sem contar que eu estou convidando, mais uma vez, o leitor a abandonar suas crenças, sua maneira de ver o mundo, e vamos olhar o mundo com outros olhos, né? Pelos olhos das personagens. Porque a literatura, ela nos permite isso. Escrevemos, mas somos leitores, antes de tudo. E a gente sabe que a literatura nos permite viver a vida do outro, né? A gente se desloca para o lugar do
1: A
0: outro, a
1: gente
0: gente
1: tira uma
0: exerce a
1: folga da gente
0: alteridade.
1: mesmo.
0: Exatamente. Alarga a nossa visão de
1: Alarga a
0: mundo.
1: nossa.
0: Acho que nos dá empatia pela vida do diferente. E eu acho que é dessa maneira que a religiosidade adentra. Não, vamos olhar o mundo dessa forma. Então, para mim, não é muito difícil, e sem contar que a literatura é esse terreno da liberdade, né? Se você disser que essa placa que você segura aqui na mão, ela vai narrar uma história, ninguém vai dizer o contrário, que isso é impossível, porque para a imaginação não há limites. E aqui, quando adentra, por exemplo, um espírito narrando a história, isso é plenamente possível, né? E eu estou convidando, e há muitas pessoas que creem nisso, eu estou convidando o leitor também a abandonar suas crenças, suas convicções, para olhar o mundo de uma maneira diferente.
1: Nossa, Itamar, você é um excelente leitor. Eu sei que você é um muito bom leitor.
0: Eu tento, né? Hoje em dia
1: Então,
0: menos, mas eu tento.
1: e eu já ouvi várias vezes você falando da sua história com o Jorge Amado, que você bateu na porta
0: Sim.
1: dele. Conta um pouquinho pra gente, porque nem todo mundo sabe dessa história.
0: Não sabe. Eu adolescente, já era aquele leitor voraz, eu frequentava uma biblioteca no bairro do Rio Vermelho. Eu frequentava muito a biblioteca para ter os livros, né? Pegava de empréstimo. E uma vez saindo da biblioteca, encontrei na banca de revista um exemplar de Capitães da Areia. E eu, muito tímido, resolvi ir lá na casa do Jorge e bati. Eu só queria um autógrafo dele. Mas quando atenderam a porta e disseram, não, eu vou ver se ele está disponível, e me convidaram para entrar, entre, Dona Zélia está lhe
1: Olha.
0: convidando. E eu achei, foi muito especial, porque era a primeira vez que eu encontrava um escritor vivo. Talvez tenha sido para ele, para ela, para Dona Zélia, que eu tenha falado pela primeira vez que eu queria ser escritor. Eu me senti à vontade para dizer aquilo. E eu fui muito bem acolhido por eles. Eu lembro que Dona Zélia perguntou: você já leu algum livro meu? Eu tinha 17 anos. E eu disse não. E ela foi na estante, tirou Anarquistas, Graças a Deus,
1: Olha que
0: assinou e me deu.
1: lindo.
0: O Jorge, quando pegou o exemplar que eu dei de Capitães da Areia, ele viu que tinha um erro no título. Tinha Capitães de Areia. Muda tudo, né? E aí ele chamou Zélia, ele ficou um pouco contrariado. Olha, saiu o livro assim, impresso com o título errado. Mas eles foram tão acolhedores comigo, eu guardo esse encontro com muito carinho. Eu até brinco, eu digo, eu fui batizado para escrever naquele momento, né? Eu já escrevia, claro,
1: Sim.
0: mas cheguei ali e senti aquela segurança. Encontrar aqueles dois escritores tão acolhedores foi muito importante, muito especial. Eu digo, eles me acolheram e me batizaram para continuar a escrever.
1: Essa é uma experiência muito interessante para esse momento da literatura em que as pessoas têm muito mais acesso aos escritores e escritoras por conta
0: que
1: de redes sociais.
0: É um momento bem diferente, né?
1: É um momento bem diferente.
0: Nós fomos leitores crianças, Eliana, e a gente não tinha esse contato
1: jamais,
0: com autores, né?
1: Jamais.
0: Hoje já é um outro mundo. Mantemos redes sociais, a gente
1: exatamente.
0: Participa de festivais, de feira. E eu acho que isso termina por incentivar as pessoas a lerem. Acho que a gente tem conquistado cada vez mais e mais leitores porque mantemos essa interação.
1: Esse calor humano.
0: Esse calor humano. Aí eles percebem que nós somos de carne e osso, como eles. E que, antes de tudo, somos leitores, né? Então se identificam. E isso é muito bom.
1: E por falar em leitor, lê um trechinho pra gente do seu
0: livro. Leio sim. Vou ler Salvar o Fogo, que é o mais recente. As mãos ásperas seguraram a enxada e desceram à terra, chispando fogo junto a seu corpo humilhado. Se daquele chão não brotava urtiga nem capim navalha, muito menos nasceria batata, inhame e aipim para alimentar a família. Mas precisava trabalhar com sofreguidão, com raiva, com ódio. Afinal, era a terra o animal a lhe devorar os anos, e a cada golpe ele devolvia o recebido. Para aquele homem sem futuro, a terra era tão rara quanto o ouro que diziam existia a caminho da serra. Era ainda pior, o ouro não se via em todo canto. O metal não habitava o mundo de uma maneira tão ostensiva quanto a terra. Para a certeza da desgraça de sua gente, a terra não apenas estava em todo canto, em todo lugar. A terra era o canto, era o lugar. E sem este chão, não haveria vida para ninguém. Dos pássaros às árvores, dos ricos aos pobres. Nem mesmo os montes se sustentariam em pé, e os rios morreriam antes mesmo de correr.

0: Salvar o Fogo é parte de uma trilogia com Torto Arado e um próximo.
1: Sim.
0: E qual é a conexão entre eles? O que faz esse conjunto?
1: Eu acho que a questão principal, além da vida dessas personagens, né, que é o que me cativa, é o que me leva a escrever, é imaginar a nossa relação com a terra, com o chão. E aí eu tô pensando não só na terra que é cultivada pelos agricultores, eu tô pensando no chão que a gente pisa mesmo, o chão da nossa casa, as ruas da nossa cidade, que há uma vida, a nossa vida é indissociável de tudo isso, né? A vida humana é indissociável do território. E muitas pessoas estão privadas disso, né? O que a gente... Por exemplo, a gente observa aí os grandes conflitos no mundo, quase sempre está se disputando territórios. Veja o que está acontecendo agora, nessa guerra entre Palestina e Israel. E isso é uma questão central. A gente não precisa ir para tão longe. Se a gente for pensar no Brasil, ainda há muitas lideranças camponesas ameaçadas, há muitas lideranças urbanas, né, de movimentos sociais ameaçadas, porque não tem aquilo que é fundamental para a existência humana. E eu acho que é isso que perpassa todas as histórias. Mas além disso, quem lê essas duas histórias vai encontrar ali um deslocamento de algumas personagens que vai tentar mostrar um pouco como é essa vida, né? Como nós vivemos em rede e como a minha história pode atravessar a história de outra pessoa e assim sucessivamente.
0: O Torto Arado vendeu demais, foi um sucesso, está sendo, né? Continua sendo um grande sucesso. Ou seja, são histórias que não se esgotaram, ao contrário do que a gente poderia imaginar, de que um grande sucesso esgota um tema. Você ainda acha que existem muitas coisas para serem ditas sobre essa questão de terras, sobre
1: Sim. esse... Ah, há muita coisa. Eu espero que não seja só Itamar escrevendo sobre isso, que outras pessoas se disponham Sim. também a narrar, porque eu acho que os grandes problemas do Brasil, eles se fundamentam na própria história do país. E a nossa história estabeleceu um apartheid brutal sobre aqueles que tinham a possibilidade de ter o meio para produzir, para sobreviver, e aqueles a quem tudo isso foi negado. Então, é importante que a gente revisite essa história para poder entender a nossa origem, o nosso país de uma maneira diferente. Entender não para remoer o passado por simples masoquismo, não é isso. A Sim. gente precisa entender para projetar um presente e um futuro diferente. E eu penso que a literatura talvez tenha um papel muito, muito pequeno nisso tudo. Mas ainda assim é uma semente que permite a gente vislumbrar a história, vislumbrar a nossa existência de uma maneira mais sensível, mais subjetiva, né? Porque a literatura nos dá esses elementos de subjetividade.

0: verdade para que a gente possa entender a história.
1: Nesse mundo tão conectado, a gente tem umas manias. Eu, por exemplo, não se iluda, tudo que está escrito aqui está escrito à mão, porque aí eu fixo. Você começa escrevendo à mão.
0: Eu começo escrevendo à mão. Eu gosto de escrever à mão. É, não vou dizer que eu escrevo um livro inteiro à mão, mas pelo menos os 10 primeiros capítulos eu gosto de escrever à mão. E se eu tiver algum problema no longo da escrita, ao longo da escrita, eu volto e escrevo à mão. Porque quando eu escrevo, só eu, o papel e a caneta, é um mundo sem distrações, né? É, eu acho que o tempo da escrita cursiva, acompanha o tempo do raciocínio. E aí eu consigo me conectar comigo mesmo de uma maneira mais eficiente. Eu estou ali ainda mantendo algo que parece que, para mim, ainda é valioso, né? Sim. Que é esse tempo longe de distrações, um tempo onde existe só eu e o meu pensamento e minha mão escrevendo, né? E eu não vou ser interrompido por nada. Se eu cultivar isso.
1: Acho que a neurociência deve explicar também essa
0: conexão.
1: Melhor
0: do que a gente, né?
1: Bem melhor do que a gente. Você acha que é uma ousadia a gente falar de ancestralidade negra, indígena, num Brasil que tem a questão da herança muito conectado com a elite?
0: Sim. É um problema, né? Tem sido um problema para muita gente. Não para mim, para muita gente. Eu penso, por exemplo, outro dia eu vejo umas coisas tão engraçadas. As redes sociais nos dá muito, porque nos conecta com os leitores, mas também tem uns desaforinhos lá que a gente precisa aguentar, né?
1: Sim.
0: E aí, outro dia eu li assim, ah, lá vem essa turma da ancestralidade. Ou então, tudo agora é ancestral. E aí eu me pus a refletir sobre isso e eu disse, mas gente, vocês falam de ancestralidade o tempo todo. Estavam lhe dizendo, meu avô foi conde, meu bisavô foi visconde, meu tio que fez aquele prédio, era o engenheiro que fez aquele prédio. Tudo isso é ancestralidade. Ah, meu sobrenome é tal.
1: Constrói, eu tenho
0: um sobrenome
1: tal. Pintam quadros.
0: Está falando de ancestralidade o tempo todo. Aí quando a gente muda o foco e observa, e a gente resolve não só falar do engenheiro que construiu o prédio, mas daqueles que carregaram os tijolos, as pedras, para poder erguer aquele prédio, aí a ancestralidade passa a ser um problema. Então, não é um problema meu, né? Mas eu vejo isso como algo natural, algo que é nosso, mas parece ser um problema só quando um determinado grupo resolve falar sobre isso, né? Ou narrar essas histórias ancestrais. E isso é algo que você sabe, você tem essa consciência. E nos perturba, né? Nos incomoda. Mas eu tô muito tranquilo em relação a isso. Não, eu falo de ancestralidade porque todos evocam isso o tempo todo, né? As pessoas, as classes privilegiadas fizeram isso o tempo todo, né? Os segmentos sociais privilegiados fizeram e ainda fazem isso o tempo todo. Então, mas eu não quero falar daquele que ergueu o prédio, eu quero falar daqueles que ergueram, que carregaram as pedras, né? Que carregaram as pedras para erguer esse prédio. E que, no meu entendimento, é tão ou mais importante do que aquele que projetou. Isso, para mim, é importante. Eu tento levar isso de alguma maneira para aquilo que eu escrevo, né? Acho que os leitores percebem isso. E é desconstruir essa noção de quem vale mais e de quem vale menos. E a gente pensa nessa história nossa que é tão violenta, tão brutal e que nos trouxe até aqui. E foi uma história tão dura que a gente ainda não desconstruiu essa maneira de ver e viver o mundo plantada lá no passado. Plantada pela colonialidade, plantada pela escravidão, né? Esse ranking de vida e valor, ele ainda vigora. E a gente precisa desconstruir isso. E como é que a gente vai ajudar a desconstruir isso? Falando sobre isso, né?
1: Escrevendo,
0: sobre isso. Colocando outros olhares, outros pontos de vista. Acho que isso ajuda muito.
1: Perfeito. Pessoal, não sai daí não, que agora venho dando a letra com aquela dica semanal de livro para você.
2: Olá! O livro que eu indico hoje é Fantasma, do Newton Rezende, uma publicação da editora Trajes Lunares, que é uma editora independente de Alagoas, que publica apenas autores e autoras do estado. O Newton Rezende é professor de literatura na Universidade Estadual de Alagoas, e neste romance, quem narra é uma presença de um quarto de hospedaria que se constrói como uma mistura de todos aqueles e aquelas que um dia passaram por ali, por aquele quarto. E de modo muito bonito e aproveitando vários recursos gráficos, como as letras minúsculas, os destaques e os itálicos, o Newton vai

0: criando uma narrativa única e muito bela que acaba por captar perfeitamente o espírito dos nossos tempos. Um livro lindo, emocionante, que vale muito conhecer.
1: Para terminar, você falou sobre o jugo, né? Sobre o julgamento, o tribunal das redes sociais.
2: Sim.
1: Antigamente, na época do Jorge Amado, ele tinha que lidar apenas com a crítica especializada dos
2: Sim.
1: grandes jornais. Como é para você lidar com esse mundo da crítica, seja no mundo virtual, seja a crítica especializada?
2: Sim, acho que tem. Parece que no Brasil. Eu lembro do Haruki Murakami, uma vez eu li a entrevista dele. Ele disse assim: quando eu vendi 100 mil exemplares de livro, eu me senti um escritor muito amado. Quando eu vendi 1 milhão de exemplares, eu me senti um escritor odiado. Acho que tem um pouco. Está em evidência no Brasil, e se você é um outsider, se você não veio daquele meio, se você não pertenceu às editoras desde antes, se você saiu de um determinado lugar, né, onde as pessoas não dão importância, acho que isso se torna um grande problema. Mas eu penso também, Eliana, que a crítica no Brasil, ela precisa se renovar. Eu vejo que a nossa literatura, por exemplo, aqueles que estão escrevendo, estão com um passo à frente. Estão um passo à frente da crítica. Porque a crítica, a gente precisa pensar que as universidades ainda são espaços profundamente coloniais. Isso não é um ataque às universidades, é uma constatação, e a gente precisa mudar isso, né? Porque os críticos, eles estão citando Harold Bloom, o George Steiner, estão citando o Roland Barthes, ou seja, estão citando parâmetros europeus do que é boa literatura ou não. E a gente escreve de muitos lugares, a partir de muitos lugares, e a gente precisa desconstruir tudo isso, né? Eu acho que a nossa literatura vai num caminho de se descolonizar. E a crítica ainda não consegue fazer isso. Então, eu acho que há um descompasso e é natural que haja divergências, mas se a gente não provocar, se a gente não questionar, se a
1: Os
2: gente não
1: parâmetros não
2: rebater,
1: mudam, né? Os
2: não
1: parâmetros.
2: indagar, isso nunca vai mudar. E sempre vão achar que o que a gente escreve é algo menor. Então, a gente precisa reagir de alguma maneira para forçar o debate sobre tudo isso, né? Eu acho importante.
1: Itamar, foi muito legal ter você aqui. Adorei o papo. Obviamente, a gente sempre poderia conversar muito
2: Muito
1: mais.
2: mais, é.
1: Então, volte sempre.
2: Volto.
1: Pessoal, foi muito bom esse papo com Itamar Vieira Júnior. Boa semana, excelente leitura. Trilha, o caminho da literatura passa aqui pelas ondas da Rádio MEC.

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2: Bom dia, meu povo. Chegamos em mais uma Ciranda Matutina. É o Manhã MEC que está na área. Muito prazer, eu sou Felipe Rangel, estou aqui acompanhado do Marcão Marcos Inácio. Tudo em ordem, meu caro? Muito bem acompanhado, eu também, viu? Estamos juntos aqui no Manhã MEC, eu estou bem acompanhado do Marcão, estou bem acompanhado de você. E até o meio-dia a gente vai fazendo aquela ciranda entre notícia e música, música e notícia. Começamos o programa de hoje com Adriana Calcanhoto para crianças. Adriana, parte em pim.

0: A gente acabou de ouvir Maíra com Salabim, de Edu Lobo e Paulo César Pinheiro. Essa música fez parte da trilha sonora do infantil Rá-Tim-Bum. Tivemos ainda Gal Costa e Criolo com Paula e Bebeto, de Caetano Veloso e Milton Nascimento. Tivemos também O Futuro Já Sabia, de Barro e Ed Stoddinger, por Chico César e Mariana Aidar. E Adriana Partimpim interpretou a sua Menina Menino. Agora são 8 horas e 15 minutos. 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Vamos dar uma olhadinha no trabalho do nosso time de repórteres. Estudo da Fiocruz atesta que metade das mulheres brasileiras tem de lidar com jornada dupla ou tripla. Quem conta essa história para a gente é a Cristiane Ribeiro.
1: Metade das mulheres brasileiras vivem jornada dupla ou tripla a partir dos 18 anos, ou seja, acumulam estudos, trabalho remunerado e trabalho doméstico ou de cuidados com filhos, irmãos, pais ou outros parentes. Apenas uma minoria, 2%, está sem fazer pelo menos uma dessas atividades. As informações estão no estudo Juventudes e a Política de Cuidados, realizado pela Fundação Oswaldo Cruz. Segundo o levantamento, as pessoas jovens vivenciam uma sobreposição de jornadas que gera vulnerabilidade social própria dessa fase da vida. O acúmulo de atividades representa um desafio para que, principalmente, as mulheres permaneçam nos estudos. Mais de um quarto das jovens estudantes

0: com mais de 18 anos também cuidam de alguém no domicílio ou na família, um contingente de cerca de 1 milhão e 200 mil mulheres. Na avaliação do coordenador da Agenda Jovem Fiocruz, André Sobrinho, o estudo aponta que a grande maioria dos jovens está ocupada no mercado de trabalho, muitas vezes de forma simultânea com os estudos, enquanto também precisam dar conta do cuidado de outras pessoas, especialmente no caso das mulheres. Algumas mulheres estudantes vão além e fazem tripla jornada. Trabalham, estudam e cuidam. A taxa é 9% entre 18 e 24 anos e 18% entre os 25 e 29 anos. É o caso da estudante Eduarda Maia, de 24 anos. Apesar de fazer trabalhos esporádicos, ela diz que fica muito cansada com a rotina da casa e os estudos.
1: Eu acabo deixando de lado o lazer e o estudo, principalmente, para, por exemplo, quando eu tenho um momento livre, eu descansar. Eu priorizo muito mais o meu sono do que, por exemplo, fazer uma refeição de qualidade, sair. E isso é muito numa tentativa de, tipo, se eu dormir hoje o dia inteiro, amanhã eu vou estar descansada para, por exemplo, estudar. Mas é mentira, porque amanhã eu não vou ter tempo de estudar, por causa da rotina cansativa.
0: Clara Tawil, de 25 anos, reclama da dificuldade em conciliar estudos, trabalho e vida social.
2: Muitas vezes eu abdico de momentos de lazer. Eu também abro mão da minha academia, ou eu teria que acordar muito mais cedo para ir, o que seria muito inviável por causa da faculdade. De noite também não dá, porque eu também muitas vezes acabo deixando de estudar, porque eu fico muito sobrecarregada, muito cansada, um esgotamento assim, mental e físico também muito grande. Então, e muitas vezes a socialização fica de fora.
0: A pesquisa mostra ainda que a questão racial também gera desigualdades na distribuição do trabalho de cuidados na família. Jovens mulheres negras dedicam o dobro de horas ao trabalho de cuidados, comparativamente a homens brancos e negros. O estudo analisou os microdados da PNAD, a Pesquisa Nacional por Amostra de Domicílios Contínua Anual do IBGE, no ano de referência de 2022. Da Rádio Nacional no Rio de Janeiro, Cristiane Ribeiro.
3: Muito obrigado, Cristiane. Agora são 8 horas e 19 minutos. A gente volta a ouvir música de qualidade aqui no nosso Manhã Mac. Vem aí, Nando Reis.

0: Preta Gil deixa muita saudade nos nossos corações. Ela cantou com o pai dela, Gilberto Gil, Ser Diferente é Normal, de Adilson Xavier e Vinícius Castro. Antes, Meninas Cantoras de Petrópolis, com Asa Branca, de Humberto Teixeira e Luiz Gonzaga. E Nando Reis, com a sua All Star. Essa foi a rodada musical de mais um grande momento aqui do Manhã Mac. E às 8h29 a gente abre espaço, mais uma vez, para os nossos repórteres. Governos francês e paraguaio condenam falas racistas contra Kylian Mbappé. Vamos saber mais no trabalho do Gabriel Correa.
1: A Federação Francesa de Futebol, o presidente da França e o governo do Paraguai condenaram os comentários racistas de uma senadora paraguaia contra Kylian Mbappé. Após a derrota do Paraguai por 1-0 para a França nas oitavas da Copa do Mundo de Futebol, a senadora Celeste Amarilha, do Partido Liberal Radical, usou as redes sociais para difundir comentários racistas contra o atleta. Autor de 7 gols nesta Copa e campeão do mundo pela França em 2018, o jogador também marcou o gol que eliminou a seleção paraguaia. Nas redes sociais, Mbappé declarou que a senadora é uma mulher desprezível, indigna do cargo e que não representa o Paraguai. O capitão da seleção francesa escreveu ainda que a trajetória e o esforço histórico dos jogadores paraguaios são ofuscados por uma mulher incompetente que projeta a pior imagem possível do seu país. A Federação Francesa de Futebol apoiou o jogador, chamando as declarações da senadora de desprezíveis, inaceitáveis e criminosas. A entidade apresentou denúncia ao Ministério Público francês. E o presidente da França, Emmanuel Macron, também saiu em defesa de Mbappé. Já o governo do Paraguai deplorou as declarações da senadora Celeste Amarilha e disse que elas são contrárias aos valores e princípios que inspiram a convivência pacífica e o respeito à dignidade humana. Nas redes sociais, a senadora paraguaia não abandonou a polêmica. Ela exigiu que o jogador francês se retratasse, acusando-o de violência de gênero. Ela ainda escreveu que mandaria parte dos críticos, nas palavras dela, todos para o inferno. No ano passado, no Paraguai, jogadores do time sub-20 do Palmeiras foram hostilizados com ofensas racistas em uma partida contra o Cerro Porteño. A FIFA comparou publicações de ódio nesse Mundial com as da edição anterior e constatou um aumento de ofensas racistas. Em mais de 200 mil mensagens encaminhadas para a revisão humana, uma em cada 10 continha conteúdo racista. Da Rádio Nacional em São Luís, Gabriel Correa.
0: Valeu, Gabriel. Agora são 8 horas e 32 minutos. A gente traz mais um momento musical para você de muita qualidade. Com vocês, Illy e Marina Sena.

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0: A Tonga da Mironga do Cabuletê, música na voz do grande Toquinho. Ele é o autor da canção ao lado do saudoso Vinícius de Moraes. Tivemos ainda João Gomes e Thier com A Noite, uma versão brasileira de Thier e Adriano Sintra para uma canção de André Wun, Rita Weiner e Giuseppe. Ouvimos ainda Bia Ferreira com a sua Só Você Me Faz Sentir e Jorge Aragão e Elza Soares com Identidade do Jorge Aragão. Agora são 9:04, a gente para para o intervalo e volta já.
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0: Estamos de volta com o Manhã Mac, aqui na sua Rádio Mac, são 9:07. A gente volta a ouvir o melhor da MPB. E quem começa a rodada primeira da segunda hora é a Nana Caymmi.

0: Ouvimos Martinália com Feitiço da Vila, de Noel Rosa e Vadigo. Antes, Tom Jobim com Garota de Ipanema, de Tom e Vinícius. E Nana Caymmi com Sábado em Copacabana, de Dorival Caymmi e Carlos Guinle. Agora são 9 horas e 16 minutos aqui no Rio de Janeiro. Vamos falar a respeito do Supremo Tribunal Federal, matéria do André Richter. O presidente do STF, o ministro Edson Fachin, comentou nessa quarta-feira preocupações do governo brasileiro com a possibilidade de ações militares dos Estados Unidos após o reconhecimento das facções criminosas Comando Vermelho e Primeiro Comando da Capital como organizações criminosas. Aliás, organizações criminosas elas já são, mas elas são reconhecidas pelos estadunidenses como terroristas. Na avaliação do ministro, a soberania do Brasil deve prevalecer. Afinal, trata-se de um Estado soberano e a soberania se exerce com firmeza e serenidade. Diz o ministro que nós temos a certeza de que isso há de prevalecer, quer aqui na região, quer no concerto global das nações. Na manhã de hoje, Fachin participou da inauguração de 3 varas de combate ao crime organizado em São Paulo. Segundo o ministro, a instalação das varas especializadas não tem relação com as medidas tomadas pelo governo do presidente Donald Trump. Ele diz que o conjunto de atitudes que estava sendo pensado já estava sendo gestado fazia muito tempo. Não se instalam 3 varas de combate ao crime organizado em um período de tempo curto. Isso requer planejamento. Em maio deste ano, o governo Trump classificou as facções criminosas PCC e Comando Vermelho como organizações terroristas. Na semana passada, 2 brasileiros e 3 empresas foram sancionados pelos Estados Unidos pelo vínculo financeiro com o PCC. Rádio MEC, 9 horas e 18 minutos. A gente continua trazendo notícia aqui para o nosso programa. Deixa eu falar, então, sobre o Supremo, que dá 10 dias à Polícia Federal para ouvir o senador Flávio Bolsonaro no caso de calúnia contra o presidente Lula. Vamos saber mais, então, na matéria do Gésio Passos.
1: O ministro do Supremo Tribunal Federal, Alexandre de Moraes, concedeu 10 dias para que a Polícia Federal colha o depoimento do senador Flávio Bolsonaro, do PL do Rio de Janeiro, na ação em que ele é investigado por calúnia contra o presidente Lula. A decisão dessa terça-feira atendeu um pedido da Procuradoria-Geral da República. Para a PGR, o senador pode, em oitiva à PF, apresentar retratação de suas falas, que poderia isentá-lo de eventual condenação por crime contra a honra. O Procurador-Geral da República, Paulo Gonet, afirmou que só irá se manifestar sobre o caso após oitiva do senador. No mês passado, a Polícia Federal concluiu em relatório ao STF que Flávio Bolsonaro fez postagens caluniosas contra o presidente Lula nas redes sociais. O senador disse que Lula seria delatado pelo ex-presidente da Venezuela, Nicolás Maduro, que foi sequestrado pelos Estados Unidos, e que o presidente brasileiro estaria envolvido em crimes internacionais. A reportagem entrou em contato com a assessoria de Flávio Bolsonaro, mas até o momento não obteve retorno. Da Rádio Nacional em Brasília, Gésio Passos.
0: Obrigado, Gésio. Agora aqui na Rádio MEC são 9 horas e 20 minutos. A música volta a dar o tom do nosso programa. Com vocês, Zeca Pagodinho.

0: Ouvimos MPB 4 com Lamento, de Pixinguinha e Vinícius de Moraes. Antes, Áurea Martins com Isso é que é Viver, de Hermínio Belo de Carvalho e Pixinguinha. E Zeca Pagodinho com Gavião Calçudo, também de Pixinguinha. Uma rodada musical cheia de músicas do eterno Pixinguinha. Agora são 9 horas e 30 minutos, o popular 9 e meia. Novamente o nosso time de repórteres pede passagem aqui no Manhã Mac. Deixa eu falar aqui para você que a OTAN anuncia investimento pesado em defesa. Vamos saber mais do trabalho do Gabriel Correia.
1: Os países da Organização do Tratado do Atlântico Norte anunciaram nesta terça-feira acordos bilionários para compra de armamentos e novos investimentos em defesa. O encontro dos líderes da OTAN acontece até quarta-feira na Turquia. Segundo a agência Reuters, os anúncios reforçam a mensagem de que os líderes estão atendendo ao pedido dos Estados Unidos para aumentar os gastos militares. O presidente norte-americano chegou nesta terça a Ankara, capital turca. Entre os acordos estão a compra de drones de vigilância dos Estados Unidos por países europeus e aquisição de aviões suecos pela OTAN. O anúncio fez as ações da empresa sueca responsável pelos caças subirem mais de 5%. O secretário-geral da OTAN, Mark Rutte, afirmou que os aliados vão investir mais de 40 bilhões de dólares nos próximos 5 anos em sistemas de defesa contra drones. Já os membros europeus e o Canadá gastaram 90 bilhões de dólares a mais em defesa no ano passado, na comparação com o ano anterior. O encontro ocorre em meio a divergências dentro da aliança. Os Estados Unidos criticaram o que consideram apoio insuficiente dos parceiros no conflito contra o Irã. Ainda segundo a Reuters, autoridades europeias argumentam que permitiram o uso do espaço aéreo, apesar de não terem sido consultadas sobre uma guerra impopular e que abalou suas economias. Outro ponto de tensão é o anúncio dos Estados Unidos de que pretendem revisar a presença militar no continente europeu e retirar parte das tropas da região. Nesta quarta-feira, também são previstos encontros com o presidente da Ucrânia, Volodymyr Zelensky, e com a presidente da Comissão Europeia, Ursula von der Leyen. Da Rádio Nacional em São Luís, Gabriel Correa.
0: Valeu, Gabriel. Agora são 9 horas e 32 minutos. A música volta a dar o tom do nosso programa. Começamos essa rodada ao som de Isabela Taviani.

Coisa boa, saudoso Luiz Melodia cantou pra gente Nova Era, de Dona Ivone Lara e Délcio Carvalho. Antes, Mayra Andrade com Terra Longe, dela e Pascal Dané. Ouvimos também Dori Caymmi com Estrela da Terra, dele e Paulo César Pinheiro. E Isabela Taviani com a sua Repito. Agora aqui na Rádio Mex são 9 horas e 47 minutos. A gente abre espaço para a notícia. E aí a gente precisa falar a respeito da tragédia que assolou a Venezuela por conta dos terremotos. O número de mortos por essa situação trágica do nosso país vizinho ultrapassa 3.000, chega a 3.811 pessoas que perderam a vida. Essa informação é do presidente

0: da Assembleia Nacional, Jorge Rodrigues. No novo balanço, o número de feridos ficou em 16.740, enquanto o número de desabrigados subiu para 17.907. São dados divulgados pelo presidente da Assembleia, Jorge Rodrigues. A Venezuela, principalmente a cidade de La Guaira, foi atingida no início da noite do dia 24 de junho por dois terremotos de magnitude 7,2 e 7,5. Os tremores ocorreram com menos de um minuto de intervalo entre um e outro. Segundo, seguiram-se 20 réplicas após os impactos iniciais. Países como Estados Unidos, China, Brasil, México, Reino Unido, entre outros, enviaram equipes de resgate, equipamentos, remédios e alimentos para a Venezuela. Agora são 9 horas e 48 minutos. Novamente, a gente traz o trabalho do nosso time de repórteres. Anvisa emite alerta sobre riscos de canetas emagrecedoras do Paraguai. Vamos saber mais com Renato Ribeiro.
1: As canetas emagrecedoras contrabandeadas do Paraguai não são equivalentes às registradas no Brasil, como o Onjaro. O alerta é da Agência Nacional de Vigilância Sanitária. A recomendação acontece após a divulgação de testes da Unicamp com medicamentos ilegais. Segundo a agência, as análises da universidade confirmaram a presença do princípio ativo tizerpatida usado contra o diabetes tipo 2 e a obesidade. Apesar disso, não dá para falar em equivalência. Os testes não avaliaram a presença de impurezas, contaminantes, metais pesados, nem o nível de degradação e esterilidade do remédio. Em nota, a Anvisa destaca que o estudo não mediu a biodisponibilidade, que é o dado mais importante para provar se um medicamento funciona igual ao outro. Para isso, seriam necessários testes específicos de concentração. A Anvisa esclarece que o registro de um remédio no Brasil é complexo e exige comprovação rigorosa de eficácia e segurança. No caso dos produtos paraguaios, as fabricantes não passaram por vistorias na linha de produção, nem receberam a certificação de boas práticas de fabricação. A agência informa ainda que não teve acesso aos laudos e às metodologias usadas nos testes da universidade. Da Rádio Nacional em Brasília, Renato Ribeiro.
0: Obrigado, Renato. Agora faltam 10 minutos para as 10 da manhã. A música volta a dar o tom do nosso programa. Vem aí, Ana Vitória.

Esse é o maravilhoso Ney Matogrosso com Oração de Danny Black. Antes, Clarissa com a sua Caminhada e Vanderly com Pensei que Fosse o Céu, dele mesmo. Se a gente for acreditar em alguma religiosidade, Vanderly provavelmente está no céu nesse momento. Mas deixa muitas saudades a quem ama música boa. 10 horas, a gente para o intervalo e volta já. Olha.

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2: Já visitou o Museu de Arte Moderna, o MAM? Mais de 16 mil obras é um espaço dedicado à arte contemporânea. E com uma rica história, inclui obras de artistas brasileiros, como Tarsila do Amaral, Cândido Portinari e de Cavalcante. Está localizado no Aterro do Flamengo. Saiba mais em man.rio e aproveite para visitá-lo. 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

vai pensando no que você vai escrever para nós, eu te dou a inspiração necessária para que você escreva uma mensagem bacana. Vem aí, Maíra Baldaia.

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0: participação aqui com a gente. Ela cantou a sua Todo Dia. Tivemos ainda outra atração mineira, Beto Guedes com Feira Moderna, dele Fernando Brant e Lô Borges. Aí de Minas a gente foi para Paraíba. Elba Ramalho interpretou Dois para Sempre de Lula Queiroga. E aí, dali a gente foi para o Ceará. Belchior cantou Pequeno Mapa do Tempo, dele mesmo. Passaram por aqui também as Mulheres de Chico, Roda Viva de Chico Buarque. Do Rio de Janeiro a gente foi para Santos. Renato Teixeira interpretou a sua Amizade Sincera. E tivemos também Maíra Baldaia com Dica dela e Verônica Zanella. Agora aqui na Rádio MEC são 10h30. O nosso time de repórteres pede passagem. Estados Unidos anunciam ataque ao Irã. Vamos saber mais com Gésio Passos.
1: O Comando Central do Departamento de Defesa dos Estados Unidos anunciou pelas redes sociais que iniciou novos ataques contra o Irã nesta quarta-feira para degradar a capacidade de ameaça do país persa à navegação no Estreito de Hormuz, uma das principais vias de navegação para o escoamento de petróleo para o mundo. Segundo a postagem, os Estados Unidos estão responsabilizando o Irã por agressões contra navios comerciais que navegam livremente por essa rota internacional. O presidente estadunidense Donald Trump afirmou nesta quarta-feira que o acordo provisório com o Irã havia acabado depois do país ter realizado novos ataques contra bases norte-americanas no Golfo Pérsico. Trump disse ainda que não quer mais continuar negociando com os iranianos. Já o Irã informou que os ataques às instalações militares no Bahrein e no Kuwait ocorreram como retaliação após os Estados Unidos atingirem alvos iranianos, violando o cessar-fogo. O país persa prometeu ainda reagir com o fechamento de Hormuz e realizar novos ataques contra bases norte-americanas. O acirramento do conflito ocorre após a assinatura de um memorando de entendimento em 17 de junho, onde os dois países concordavam em encerrar as operações militares em todas as frentes. A tensão entre os Estados Unidos e o Irã se agravou em fevereiro deste ano, quando os norte-americanos iniciaram ataques em conjunto com Israel no território persa, assassinando o líder supremo do país, o Ayatollah Ali Khamenei. A nova guerra levou ao fechamento do Estreito de Hormuz, o que tem resultado em incertezas na economia global. Da Rádio Nacional em Brasília, Gésio Passos.
0: O Gésio, agora aqui na Rádio MEC, são 10 horas e 32 minutos. A gente toca a bola novamente para a canção. Vem aí, Chico César.

0: A gente acabou de ouvir Andréa Pinheiro e Galo Preto com Incompatibilidade de Gênios, de João Bosco e Aldir Blanc. Antes, Luiz Melodia com Chegou a Bonitona, de Geraldo Pereira e José Batista. Tivemos também Bebel Gilberto com Caçada, de Chico Buarque. Ouvimos também Sem Pressa, de Lulu Santos, na voz do Lulu Santos. Verônica Sabino cantou Às Vezes Nunca, de Zélia Duncan e Christian Oyan. Nando Reis cantou A Sua Por Onde Andei e também ouvimos Fátima Regina com Bananeira, de Gilberto Gil e João Donato. Tivemos também Em Nome de Deus, de Sérgio Sampaio, por Chico César. 11 horas, a gente dá uma paradinha para o intervalo, voltamos já.
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4: Conheça o Jardim Botânico. É um dos jardins mais belos do mundo. Encanta com suas alamedas sombreadas e sua rica diversidade botânica. Você pode observar plantas de diversos países, além de monumentos, construções e obras de arte. Um lugar perfeito para lazer, cultura e arte ao ar livre. 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
0: Estamos de volta, esse é o Manhã MEC aqui na sua Rádio MEC. E você vem junto com a gente nos 800 kHz e também na internet, radiomec.ebc.com.br ou pelo app Rádios EBC. Vamos receber em uma nova rodada musical Zé Ricardo e Djavan.

Ouvimos Adriana Calcanhoto com Por que você faz cinema, dela mesma. Antes, Diogo Nogueira com Sem Você Não Dá, de Toninho Gerais e Alceu Maia. Passou por aqui também a Rosa Passos com Vestido de Bolero, de Dorival Caymmi. Jair Oliveira interpretou Madalena, de Van Lins e Ronaldo Monteiro. Ouvimos ainda Fera Ferida, de Roberto e Erasmo, na voz do Caetano. E Marisa Monte com Pra Ser Sincero, de Carlinhos Brown e Marisa Monte. Também tivemos Eu Não Te Amo Mais, de Zé Ricardo,

0: a voz do Zé e do Djavan. 11h30 aqui no Rio de Janeiro, novamente a gente aciona o trabalho do nosso time de repórteres. Presidente do Supremo promete que a corte vai estar atenta ao crime organizado nas eleições. Vamos saber mais do trabalho do Pedro Lacerda.
1: O presidente do Supremo Tribunal Federal, ministro Edson Fachin, afirmou nesta quarta-feira que a justiça estará atenta para que o crime organizado não se infiltre nas eleições de 2026. A declaração foi feita após Fachin ser questionado durante a instalação de 3 novas varas especializadas em lavagem de dinheiro em São Paulo sobre uma possível intervenção americana no Brasil após os Estados Unidos classificarem o Comando Vermelho e o Primeiro Comando da Capital, o PCC, como grupos terroristas. Fachin defendeu a soberania brasileira e destacou que o combate ao crime organizado no Brasil seguirá de forma independente das ações adotadas pelo governo americano.
2: O Brasil é um Estado soberano e a soberania se exerce com firmeza e serenidade. E nós temos certeza de que isto há de prevalecer.
1: O ministro lembrou que o país tem mecanismos próprios de combate ao crime e citou a lei antifacção recentemente sancionada, que já prevê punições mais severas que a legislação antiterrorismo. Fachin também descartou qualquer relação entre a decisão norte-americana e a criação das novas varas. Ele afirmou que a medida exige planejamento e já estava em estudo há algum tempo.
2: Não se instalam 3 varas de combate ao crime organizado num período de tempo curto, isso requer um planejamento.
1: Segundo o presidente do STF, o combate à violência política é uma das principais preocupações da Justiça Eleitoral para este ano. Fachin disse que todo o sistema de justiça estará mobilizado para evitar a cooptação de candidatos e a extorsão do consentimento do eleitor. Ele também citou as bets como uma preocupação crescente, destacando que as apostas ilegais são usadas para lavagem de dinheiro. Da Rádio Nacional em Brasília, Pedro Lacerda.
0: Valeu, Pedro. Agora são 11 horas e 32 minutos. A gente continua trazendo para você o melhor da informação. Deixa eu falar aqui, então, de uma projeção que o FMI fez para o crescimento do Brasil. Ficou em 2,4% para este ano. Vamos saber mais no trabalho do Gésio Passos.
3: O Fundo Monetário Internacional revisou a projeção de crescimento da economia brasileira. Com isso, o nosso país deve crescer 2,4% neste ano. Em relatório divulgado nesta quarta-feira, o FMI ainda prevê um aumento do Produto Interno Bruto em 2,2% para 2027. A avaliação para 2026 é 0,5 ponto percentual maior do que a estimativa realizada em abril. Para o FMI, a economia brasileira deve permanecer resiliente neste ano e desacelerar em 2027. O relatório do órgão internacional indica que a América Latina deve manter um crescimento estável, apesar do abalo externo causado pelos ataques dos Estados Unidos e de Israel ao Irã. A previsão para a região é a mesma do Brasil, com uma expansão de 2,4%. O FMI aponta ainda que países exportadores de commodities, como o Brasil, podem ser beneficiados pela alta dos preços internacionais, mas o relatório estima uma desaceleração da economia no mundo, que deve ficar em 3% em 2026. O fundo também projeta um aumento da inflação global. Em 2025, a média foi de 4,1%. Para 2026, a previsão é de 4,7% de inflação. O petróleo deve acabar o ano com preço 32% maior do que o de 2025. Já o gás natural deve ter um aumento de 22%, os fertilizantes 26% e os alimentos 8%. O Fundo Monetário Internacional identifica ainda ameaças para a economia global com a escalada do conflito no Oriente Médio, aumento de barreiras e tarifas, crescimento do endividamento dos países e uma bolha causada pelos investimentos em inteligência artificial. O preço dos alimentos também pode crescer por causa do custo de fertilizantes, o que deve prejudicar principalmente os países mais pobres. Da Rádio Nacional em Brasília, Gésio Passos.
0: Valeu, Gésio. Agora são 11h35. A gente recebe aqui no nosso Manhã Mac o talento dos Titãs.

0: Borboleta.
1: Esse foi Zé Cabaleiro com a sua Meu Amor, Meu Bem, Me Ame. Antes, Rita Lee com Alô, Alô, Marciano, dela e Roberto de Carvalho. Titãs cantaram Não Vou Me Adaptar, de Arnaldo Antunes. E a gente teve essa rodada musical com muita qualidade aqui no Manhã Mac. Agora é o momento de atualizar o noticiário. Museus de São Paulo, hoje que é dia 9 de julho de 2026 e é feriado em São Paulo por causa para celebrar um fato histórico chamado a Revolução Constitucionalista de 1932. Uma história um pouco controversa, mas é feriado em São Paulo por conta disso. Vamos saber mais no trabalho da Sara Kines.
2: Neste mês de férias escolares, dois museus da capital paulista oferecem programação especial gratuita. No Museu da Língua Portuguesa, que fica ao lado da estação de metrô da Luz, começa nesta quinta-feira e segue até o dia 19, a Estação Férias, com oficinas e atividades que buscam aproximar as crianças do universo da palavra, especialmente da poesia. O produtor cultural do museu, Lucas Michelani, explica a dinâmica das intervenções no espaço, que conta com uma grande árvore repleta de cadernos de livros peixe e livros pássaros.
3: Essa oficina que a gente chama de Poema Pássaro Peixe, de encadernação de um livro barra caderno poema livro peixe. A gente tem um tanque de pesca para que as crianças possam pescar peixes em envelopes coloridos com proposições poéticas. Tem uma instalação, uma grande estante em que as crianças podem ou pegar uma palavra cabeluda ou colocar ali uma palavra que ela acha escorregadia no pote de palavras escorregadias.
2: As oficinas são indicadas para crianças entre 8 e 12 anos e a recomendação é chegar um pouco antes do horário. O Pátio B do museu também expõe textos literários de autores de países de língua portuguesa, como Angola, Moçambique, Cabo Verde e Portugal, além, claro, do Brasil. O Museu da Língua Portuguesa traz ainda apresentações nos finais de semana com tradução em Libras. Neste sábado tem o show musical Miudinho, do Grupo Tri, e no dia 18 tem o show Planeta Peteca, de Cris Barulins, e o espetáculo Girando pelo Fio do Tempo, do Projeto Nutar, que reúne atividades circenses e a brincadeira de peão. Matias Donoso, artista do grupo, fala sobre o resgate desse objeto na arte do circo.
4: O peão também faz parte, né, da família do malabarismo dentro do circo, e esse é outro objetivo do projeto, de reviver esse objeto dentro do circo. Então é um dos nossos objetivos com o grupo, é incentivar que as crianças possam se aproximar mais desse brinquedo, que é um dos brinquedos mais antigos. O peão mais antigo, oficialmente datado por arqueologistas, é datado de 4000 a.C.
2: Além do Museu da Língua Portuguesa, também tem programação para as crianças no Museu do Ipiranga. Até o dia 26 de julho, o espaço oferece atividades educativas gratuitas, mas a recomendação é retirar senhas ou ingressos antes no próprio local. Crianças de 4 a 6 anos, acompanhadas pelos responsáveis, podem fazer o passeio chamado O Museu Não É Só Para Gente Grande, com um kit de mochila e objetos que incentivam os visitantes a conhecer as coleções do museu de forma lúdica. Já crianças de 7 a 10 anos podem participar da visita solucionando enigmas no museu, com desafios e charadas a partir da observação de itens do acervo. Os detalhes da programação de férias dos dois museus podem ser encontrados nos sites museudoipiranga.org.br e museudalinguaportuguesa.org.br. Da Rádio Nacional em São Paulo, Sara Kines.
1: Obrigado, Sara. Agora são 11 horas e 49 minutos. Ponto final no nosso Manhã Mac de hoje. Muito obrigado por estar conosco em toda essa jornada. É sempre muito gratificante essa companhia que você faz pra gente nesse momento musical, nesse momento noticioso. Eu vou voltar daqui a pouquinho a 1 da tarde no Mistura Brasileira. Em instantes, Jansen Campos com o Arte Clube. A gente vai encerrar o nosso Manhã Mac de hoje. Portanto, ao som de Bárbara Mendes e João Nabuco, com Na Laje, de João Nabuco, e Jorge Versilo, com Tudo Que Eu Tenho Dele Mesmo. Grande abraço e até a próxima!

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4: Você conhece o Cristo Redentor? 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De braços abertos, a estátua do Cristo no topo do Morro do Corcovado oferece uma linda vista panorâmica da cidade maravilhosa. Visitar o Cristo Redentor é uma experiência única e inesquecível. 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
3: No Rio de Janeiro, meio-dia em ponto.
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3: Olá, ouvinte Arte Clube. Estamos no ar em rede com a Rádio MEC AM 800 e a UFRJ FM 88,9. Você é o nosso convidado e convidada a fazer parte desse clube dos apaixonados por arte. Hoje é quinta-feira, 9 de julho de 2026, agora meio-dia e um, estamos ao vivo com você. E no Arte Clube de hoje a gente fala de cinema. A atriz Cristina Axé bate um papo com a gente sobre a mostra Filmes com Axé, uma Cristina no cinema brasileiro, que traz uma retrospectiva da filmografia dessa atriz que percorreu várias fases da nossa produção nas telonas. No Clube do Vinil temos uma homenagem aos 80 anos de Toquinho. E na nossa conexão internacional, o modernismo brasileiro inspira um dos marcos arquitetônicos de Paris. Temos ainda o melhor da MPB com uma curadoria especial muito além do algoritmo, músicas que você só ouve na rádio pública. E temos, é claro, uma seleção de dicas da agenda cultural carioca. Fique com a gente até uma hora no Arte Clube que está no ar.
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3: Nosso quadro Versão Brasileira traz músicas internacionais pela interpretação da nossa MPB. E hoje a gente traz o rock em três momentos. Começamos com A Hard Day's Night, composta por John Lennon e Paul McCartney para o primeiro longa-metragem dos Beatles. E a gente ouve agora a versão da Rita Lee, lançada em 2001 no álbum Aqui, Ali, em Qualquer Lugar. Dedicado inteiramente ao repertório dos Beatles, o disco apresenta releituras em clima de bossa nova e pop, com produção e arranjos de Roberto de Carvalho.

0: E na nossa coluna versão brasileira, ouvimos Cássia Eller com a canção Try a Little Tenderness, gravada pela primeira vez em 1932, e nos anos seguintes ganhou versões de artistas como Bing Crosby e Frank Sinatra. A versão da Cássia está no terceiro disco de estúdio da cantora, lançado em 94. E antes tivemos Astronauta de Mármore, uma adaptação de Starman, lançada pelo David Bowie em 72, no álbum The Rise and Fall of Ziggy Stardust and the Spiders from Mars. Em 1989, a banda Nenhum de Nós lançou essa canção, inspirada no universo do astronauta Major Tom, criado pelo David Bowie. E a versão brasileira foi aprovada pelo artista inglês e está no segundo disco da banda, chamado Cardume. Agora, meio-dia e 14.
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0: Aqui no Arte Clube, a gente acompanha a trajetória de artistas brasileiros pelo mundo afora. E um dos marcos arquitetônicos da capital

0: A capital francesa ganhou cores brasileiras neste verão europeu. Até 26 de agosto, a tradicional loja de departamentos La Samaritaine, entre o Louvre e a Pont Neuf, recebe uma seleção de marcas de moda, beleza, design e arte em um espaço temporário, inspirado no modernismo brasileiro das décadas de 40 a 60. Hora da nossa conexão com a RFI, com a repórter Vitória Barreto.
1: A tradicional loja de departamentos La Samaritaine, um dos marcos arquitetônicos de Paris, abre suas portas para marcas brasileiras durante o verão europeu. Até 26 de agosto, uma loja temporária instalada no edifício recebe marcas brasileiras de moda, beleza e design em um ambiente inspirado no modernismo brasileiro das décadas de 1940 a 1960. Dentro do apartamento, Lúcio Fonseca, idealizador do projeto, fala um pouco sobre o conceito dessa temporada brasileira.
2: Eu quis trazer um Brasil mais inspirado na época do modernismo, que trouxesse diálogo entre Brasil e França. Então, assim, não é um Brasil óbvio que a gente só vai ver a nossa energia tropical e vibrante, mas também trazer design, design na arte contemporânea, design para objetos, design também de obras de arte enormes que a gente tem numa instalação ali no nosso menos um, que é onde a gente está instalado. E desses acessórios, eu quis fazer bem um 360 em um diálogo entre Brasil e França.
1: A programação também destaca a arte. A curadora Patti Monteiro Leclerc explica a escolha dos artistas brasileiros que despertaram interesse internacional.
3: Nós temos a Maritza Caneca, que é uma artista que sempre o seu tema recorrente são as piscinas, né? E aí ela trabalha várias mídias, a foto, o vídeo. E ela nos propôs para a Pop-Up uma leitura, uma releitura da piscina da Casa das Canoas, de Niemeyer. Outro trabalho que a gente tem, que foi super pertinente, o Jay Bogo, que é alguém que acho que condensa muito bem a moda e o design, né? Porque ele é alguém do fashion e tem agora essa passagem para o mobiliário, para o design de coleção.
1: Lilian Malta é uma dessas figuras entre o design e a arte. Ela é ceramista especializada numa técnica chamada Bone China e explica tanto a origem do material quanto o processo criativo por trás do seu trabalho.
4: Então, eu tenho muito orgulho de dizer que eu acho que eu fui a pioneira no Brasil e até agora a única a dominar a utilização do material Bone China. É um material que foi desenvolvido pelos ingleses quando eles não conseguiam identificar minas de caolim e não sabiam exatamente a fórmula da porcelana. Mas eles sabiam que a cinza de ossos era um fundente. Então, eles colocaram essa composição de metade de cinza de ossos, que podem ser animal ou podem ser sintético, como no meu caso, e manipularam essa fórmula que chegou numa porcelana que tem esse branco puro. Elas também não permitem o quê? Que eu faça peças em altura muito alta. E eu comecei a explorar esse material num lugar mais artístico, onde eu investigava a relação de estruturas, padrões da natureza, ritmos, e quis trazer isso não num modelo figurativo, mas de uma maneira abstrata e incorporando isso no meu trabalho.
1: Empresas menores, mas já estabelecidas nacionalmente, também fazem parte do evento. Daiana de Moraes Bandini, fundadora da agência de marketing franco-brasileira Onélia, uma das organizadoras do evento, explica o processo de curadoria das marcas.
5: O processo de curadoria foi feito por mim, pelo Lúcio Fonseca, nós somos sócios hoje no projeto. E nós fomos, na realidade, abordando simplesmente marcas que a gente gosta muito, marcas que a gente conhece e a gente sabe que tem um trabalho feito à mão, marcas que são pequenas. A gente tem pequenos criadores, como a Glorinha Paranaguá, mas que é uma marca de tradição no Brasil. Então, a gente foi fazendo essa curadoria, um pouco do nosso gosto pessoal e um pouco do que a gente foi lembrando que era relevante na moda brasileira. Enfim, tem muitas outras ainda que a gente gostaria de ter trazido e abordado, mas o nosso intuito é mostrar que a gente é um pouco mais do que só o Brasil tropical, que está super na moda agora, e que a gente tem um design de muita alta qualidade e uma mão de obra impecável, assim.
1: A Samaritaine abre suas portas todos os dias e acolhe o público com as cores do Brasil. Um dos marcos arquitetônicos de Paris se transforma num oásis refrescante com ar-condicionado nessa temporada de calor.
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0: E o que é melhor que um super talento da MPB? dois super talentos. E a gente ouve agora algumas colaborações. Josiara e Martins, Jenny Mosello e Ney Matogrosso e Pedro Emílio e Lued.

Ouvimos na coluna Grandes Encontros, Pedro Emílio e Loed Luna com Reticente, antes Jenny Mozello e Ney Matogrosso, Fome, e ainda Josiara e Martins, Sabor Colorido, música do Geraldo Azevedo.

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1: Olá, ouvinte Arte Clube. Estamos no ar, em rede com a Rádio MEC AM, o FRJ FM e a Nacional Rio. Você é nosso convidado e convidada a fazer parte desse clube dos apaixonados por arte. Agora é 12:30, hoje é quinta-feira, 9 de julho de 2026. Estamos ao vivo com você. E no Arte Clube de hoje a gente fala de cinema. A atriz Cristina Axé bate um papo com a gente sobre a mostra Filmes com Axé, uma Cristina no cinema brasileiro, que traz uma retrospectiva da filmografia dessa atriz que percorreu várias fases da nossa produção nas telonas. No Clube do Vinil temos uma homenagem aos 80 anos de Toquinho e temos o melhor da MPB e também uma seleção de dicas da Agenda Cultural Carioca. Fique com a gente até uma hora no Arte Clube, que está no ar.
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começo de carreira ainda, eu fiz uma canção com um amigo meu e pouca gente sabe que eu participei dessa parceria. Essa música é importante para mim até hoje. É uma canção que foi a primeira canção que me deu aquele gostinho de sucesso. A primeira música minha que eu vi tocada no rádio, assobiada nas ruas, o pessoal cantava. Esse parceiro meu é meu querido amigo Jorge Ben. E a canção é essa.

0: Nosso Clube do Vinil de hoje celebra os 80 anos de Toquinho, nome artístico do Antônio Pesce Filho. Ele nasceu em São Paulo em 1946, se tornou um dos maiores violonistas, compositores e intérpretes da música brasileira. A parceria dele com Vinícius de Moraes rendeu clássicos como Tarde em Itapuã, Onde Anda Você e Aquarela, canções que atravessam gerações. Com mais de 60 anos de carreira, mais de 500 composições, cerca de 90 discos gravados, ele segue em atividade nos palcos do Brasil e do mundo. A carreira do Toquinho, a carreira profissional, né, começou nos anos 60. Além de atuar como instrumentista e arranjador, ele se destacou como compositor e violonista, se tornando aí um dos grandes nomes da MPB. E a sua primeira parceria de destaque foi com Chico Buarque, mas foi ao lado de Vinícius de Moraes que ele escreveu parte da sua obra mais conhecida. A dupla manteve uma intensa colaboração por mais de uma década. Outro parceiro do Toquinho é o Jorge Benjor, e a gente começa o nosso Clube do Vinil de hoje, né? A gente já começou ouvindo aí Que Maravilha, parceria dos dois na versão do disco A Luz do Solo, do Toquinho, de 1985.
1: Dessa parceria, essa música é importante para mim até hoje. É uma canção, foi a primeira canção que me deu aquele gostinho de sucesso, a primeira música minha que eu vi tocada no rádio, assobiada nas ruas, o pessoal cantava. Esse parceiro meu é meu querido amigo Jorge Ben, e a canção é essa.

Ouvimos aí no Clube do Vinil Toquinho, dele e do Jorge Benjor, que maravilha! Hoje a gente está ouvindo o disco A Luz do Solo, um dos trabalhos mais particulares da discografia do Toquinho. Foi lançado em 1985 e gravado ao vivo no Golden Room do Copacabana Palace, aqui no Rio de Janeiro, e apresenta o artista sozinho no palco, apenas com voz e violão, e a proposta que inspirou o título do disco A Luz do Solo. O repertório tem clássicos da carreira dele, homenagens a compositores fundamentais da sua formação musical, e a gente ouve na sequência dois grandes sucessos do Toquinho que nos levam direto para a nossa infância, O Caderno e Aquarela. O Clube do Vinil de hoje presta homenagem a Toquinho, 80 anos, ouvindo o disco A Luz do Solo. A coluna tem trabalhos técnicos do Eduardo Monteiro.

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1: A Caixa Cultural do Rio de Janeiro recebe até 26 de julho a mostra Filmes com Axé, uma Cristina no cinema brasileiro. A retrospectiva homenageia a atriz Cristina Axé, com exibição de 24 filmes que percorrem mais de 4 décadas da sua trajetória no cinema nacional, dos anos 1970 até os dias de hoje. Carioca, Cristina Axé também deixou sua marca no teatro, na televisão e na produção cultural. Foi uma das criadoras do restaurante Torre de Babel, em Ipanema, produtora do Circo Voador e integrou o Théâtre du Soleil, na França. Hoje ela se dedica à criação artesanal de tecidos na região serrana do Rio, sem abandonar os laços com a arte e a cultura brasileira. Vamos bater um papo com a Cristina, que conta como foi passar por diferentes fases do cinema brasileiro e agora ter a oportunidade de rever essa trajetória na mostra. E ela destaca em um filme em especial, o filme Guerra Conjugal, dirigido por Joaquim Pedro de Andrade, com quem ela se casou e teve 2 filhos e fez 3 filmes. Bem-vinda, Cristina.
2: Olá, primeiro eu queria cumprimentar a todos do programa Arte Clube, dizer que eu sou uma ouvinte, que eu adoro a Rádio MEC. Então, para mim é uma honra poder falar aqui da mostra de filmes em minha homenagem. Bom, eu sou Cristina Axé e a mostra está acontecendo na Caixa Cultural do Rio de Janeiro, no Passeio Público, chama-se Filmes com Axé, uma Cristina do cinema brasileiro. Bom, nos anos 70 nós vivíamos o auge, né, da ditadura, e alguns diretores eles usavam metáforas, né, para se expressar. Era uma forma de escapar da censura. O Guerra Conjugal é um filme extremamente corajoso, eu acho, no sentido de que ele ia na contracorrente das pornochanchadas que eram feitas nessa época, né? Ele é um filme maravilhoso, eu adorei rever, está sendo para mim incrível rever os filmes. E ainda vai passar outras vezes, porque a mostra acontece até o dia 26. E tem filmes que a primeira vez que passa tem convidados, é muito bom poder debater os filmes com o público e relembrar mesmo a época das filmagens, tantas histórias maravilhosas. Mas depois dessa primeira apresentação, que sempre passa outras vezes o filme. Então é só lá olhar no site da Caixa Cultural, que tem toda a programação.
1: Cristina Axé relembra diretores e personagens que marcaram sua carreira, destacando parcerias também com o Bruno Barreto em Amor Bandido, Cacá Diegues em Chuva de Verão, Neville de Almeida em Sete Gatinhos e Carlos Alberto Prates em Noites do Sertão, adaptação de Guimarães Rosa.
2: Eu acho assim que cada filme tem uma história muito particular, né? Um te marca mais por histórias de vida, outro te marca mais por um personagem que teve mais exposição, ou que foi mais aceito pelo público. Mas os filmes mais importantes da minha trajetória, eu acho que são, sem dúvida nenhuma, Os Sete Gatinhos, Amor Bandido, Chuvas de Verão, os filmes que eu fiz com o Joaquim, O Vereda Tropical é um filme muito marcante, que passa muito nas universidades e em tudo que é mostra, ele faz muito sucesso. Mas eu gosto de todos os filmes, cada um tem um espaço realmente de vida. E tem o Noites do Sertão, que é um filme que fecha a mostra, que é um filme muito importante na minha carreira, na minha maturidade no cinema, assim.
1: E a cineasta Lúcia Murá vai ter um dia inteiramente dedicado à parceria construída com a Cristina Axé, que foi atriz e produtora de 3 filmes dirigidos por ela. A Cristina fala dessa amizade com a diretora que vem de antes do cinema, nos tempos da militância política.
2: Bom, minha amizade com a Lúcia Murá vem de antes do cinema. Nós nos conhecemos, ela era militante política e ela ficou escondida na minha casa, porque a minha mãe era militante também, isso antes dela ser presa. Depois a gente veio se reencontrar quando ela sai da prisão. Ela era jornalista, né? Então ela resolve fazer cinema. E aí nessa época ela vai procurar Joaquim para conversar, para trocar ideias, me chamou na época para fazer um dos primeiros filmes dela, mas acabou que eu não fiz por questões de data e a gente acabou depois se nunca mais se viu e depois a gente se reencontrou já nos anos 90 e ela me chamou para fazer o Doces Poderes e foi ótimo filmar com ela como atriz. E depois a gente veio, ela me chamou, eu fui, a gente estava mais próxima nessa época, eu fui ser produtora executiva do Brava Gente Brasileira, que foi um filme muito, muito incrível, porque era um filme de época, de baixo orçamento, que a gente filmou no Pantanal em condições bem pantaneiras, digamos assim, mas foi, deu tudo certo. Lúcia é uma mulher muito, muito guerreira, muito competente e talentosa. Uma grande amiga.
1: A Cristina Axê celebra os dois maiores sucessos recentes do cinema brasileiro. Ainda Estou Aqui e O Agente Secreto, e reforça a importância das políticas públicas que valorizem o nosso cinema.
2: A gente não pode falar do cinema brasileiro hoje sem valorizar as duas grandes campanhas do Oscar que a gente viveu recentemente. Esses filmes, que aliás, filmes muito corajosos, né? Filmes que abordavam as questões políticas da época da ditadura, perseguições e tudo mais, são filmes muito bonitos, muito corajosos. O cinema brasileiro sempre teve, né, uma repercussão internacional muito grande. Mais na Europa, né, em festivais importantes como Cannes, como enfim, Berlim, vários festivais importantes, mas as campanhas do Oscar elas trazem o público para o cinema. Né? As pessoas passam a respeitar mais o cinema brasileiro, o que é uma pena, né, que a gente precise do aval americano do Oscar para valorizar o nosso cinema, mas isso de fato aconteceu. A gente precisa de políticas públicas, né, que valorizem o nosso cinema e que a gente tenha condições de tá produzindo cada vez mais os nossos filmes com as nossas identidades, né, com a nossa identidade. Porque, e não que a gente tenha que competir de maneira desigual com o cinema americano, porque isso aqui não é possível, né? A gente precisa de políticas públicas fortes, né, para o audiovisual no Brasil. Eu acho que o cinema brasileiro hoje também ele está com uma nova geração aí muito, muito bacana acontecendo, pessoas que têm o que falar, né? O cinema está muito mais democratizado, você não tem mais produções só no Rio, Eixo, São Paulo, você tem um cinema muito vigoroso lá em Pernambuco e no Rio Grande do Sul, enfim. Quero avisar que eu estou aqui querendo voltar a contar histórias para toda a nova geração, para as pessoas já estabelecidas, enfim. Eu acho que a gente precisa ampliar ao audiovisual no Brasil, as políticas públicas.
1: Obrigado à atriz Cristina Axê pelo papo aqui no Arte Clube. Parabéns pela trajetória tão rica do cinema brasileiro. E a gente pode conhecer mais dessa trajetória na mostra Filmes com Axé, uma Cristina do cinema brasileiro, que vai até 26 de julho na Caixa Cultural, que fica ali na Rua do Passeio 38, entrando ali pelo Teatro Riachuelo. E além da mostra de filmes, tem também debates com grandes nomes da cultura. E essa mostra também vai sediar um laboratório de roteiro, voltado a jovens roteiristas das periferias, entre os dias 24 e 26 de julho. Para saber mais informações, é só entrar no perfil do Instagram, @roteirosdoarrabalde. Repetindo, @roteirosdoarrabalde. Agora faltam 8 para 1. E tem dica para você musical. Nilce Carvalho apresenta o show Nos Combates da Vida, dentro do projeto Sesc Pulsar. E tem apresentação hoje, quinta-feira, no Sesc Ramos, às 8 da noite, com ingressos a R$ 15. E agora a gente ouve a Nilce com Banho de Manjericão.

esse foi o nosso Arte Clube de hoje, com a apresentação Jansen Campos, produção do David Isidoro e trabalhos técnicos do Eduardo Monteiro. Confira nossas entrevistas no site radiomec.ebc.com.br e nossos videocasts no canal da Rádio Mec no YouTube. Muito obrigado pela sua companhia. Te encontro amanhã nesse mesmo horário. Te deixo com Arthur Nogueira, O Último Romântico.

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7: Boa tarde, chegamos com Mistura Brasileira aqui na sua Rádio MEC. Muito prazer, eu sou o Felipe Rangel, estou acompanhado do José Roberto Rocha na mesa de som. Vamos juntos até às 15h, sempre intercalando notícia com música, música com notícia. Abrimos o programa de hoje ao som de Maria Gadu. Perdão, quem chega para cantar para a gente não é Maria Gadu, não, é Alcione.

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1: Ouvimos Ana Miller, Mariana Frois e Rodrigo Alarcon. Carta que não diz, de Ana, Rodrigo e Niela Moura. Antes, Gilberto Gil com a sua Drão. E Alcione com Ouça, de Maísa. Agora na Rádio MEC é 1h14. Dá uma olhadinha no trabalho dos nossos colegas da Agência Brasil. Vamos falar aqui do ProUni. Inscrição gratuita para o segundo semestre termina nessa sexta-feira, portanto amanhã. Trabalho da Daniela Almeida. Inscrições para o processo seletivo do programa Universidade para Todos do segundo semestre terminam às 11h59 desta sexta-feira, portanto de amanhã, no horário de Brasília. O programa oferece bolsas de estudo integrais que cobrem 100% do valor da mensalidade e parciais com 50% do valor da mensalidade, com cursos de graduação e sequenciais de formação específica em instituições privadas de ensino superior. Nesta edição, o programa oferta mais de 471 mil bolsas de estudo e parciais e integrais em 879 instituições privadas de ensino superior no segundo semestre. O procedimento de inscrição deve ser feito exclusivamente pelo Portal Único de Acesso ao Ensino Superior do Ministério da Educação, na parte do ProUni, e não é preciso pagar nenhuma taxa. O candidato deve optar por concorrer às bolsas destinadas à ampla concorrência ou aquelas destinadas às pessoas com deficiência ou autodeclaradas indígenas, pardas ou pretas. O Ministério da Educação publicou um passo a passo para ajudar os interessados a fazer a inscrição. Para se inscrever, é necessário que o estudante tenha completado o ensino médio, participado das edições de 2024 e 2025 do Enem, ter obtido no mínimo 450 pontos na média das 5 provas do exame e não tenha zerado a redação. 1h15, a gente traz para você mais um momento musical. Vamos receber Zé Ramalho.

0: A gente acabou de ouvir Lisa Ono com Sabiá, de Tom Jobim e Chico Buarque. Essa canção disputou e venceu um festival de música de 1968 e disputou com Geraldo Vandré, com Pra Não Dizer Que Não Falei das Flores. E de muita gente tomou uma sonora vaia, mas venceu a competição. Tivemos também o Chico Buarque com Desalento, dele e Vinícius. Fernanda Takai interpretou Diz Que Fui Por Aí, de Hortêncio Rocha e Zé Kett. E Samuel Rosa consegue o jogo, dele mesmo. Agora aqui na Rádio MEC são... Que horas são? Uma hora, aliás, é 1h48. Novamente a gente toca a bola para os nossos colegas da Agência Brasil. Vamos falar aqui da inclusão digital no Brasil, em que uma pesquisa aferiu que a inclusão digital no Brasil é feita pela metade. Trabalho da Eliane Gonçalves. Ana Cláudia Miguel diz que existe um muro, enquanto aponta na direção do na rua do Moinho, que separa a comunidade do Pilar de um dos maiores polos de tecnologia do país, o Porto Digital, no coração do Recife Antigo. Ana Cláudia diz que existia um arco que era divisão desse berço com o bairro. Mesmo o muro sendo derrubado, ainda existe essa barreira. O muro construído por holandeses na capital pernambucana do século XVII foi demolido no final do século XIX. Mais de 100 anos depois, Ana Cláudia, líder comunitária da única área residencial do Recife Antigo, explica como a barreira que já foi de pedra agora é de bytes. O Pilar é uma comunidade de baixa renda que nasceu com a ocupação das ruínas do Recife Antigo por quem não tinha onde morar ou tinha e foi expulso de outros cantos da cidade. Nos quase 600 domicílios do Pilar vivem famílias majoritariamente negras, chefiadas por mulheres, onde o trabalho informal é a principal fonte de renda e a remuneração média não passa de um salário mínimo e meio. Essas são informações obtidas por uma pesquisa feita em 2023 pela própria comunidade, com apoio da Universidade das Nações Unidas. Portanto, o trabalho da Eliane Gonçalves deve ser presenciado. Mais detalhes você encontra em agenciabrasil.ebc.com.br. Agora faltam 10 minutos para as 2 da tarde. Vamos dar uma olhadinha mais uma vez no trabalho do nosso time de repórteres. Ministério Público denuncia 4 envolvidos em morte de jovem jogada de ponte. Isso aconteceu em Limeira, no interior de São Paulo. Vamos saber mais então no trabalho da Sara Kines.
1: 4 pessoas foram denunciadas por envolvimento na morte da jovem que foi arremessada de uma ponte sem corda durante a prática de rope jumping em Limeira, no interior de São Paulo. O caso aconteceu no último dia 13 de junho e a denúncia foi feita pela Promotoria de Justiça de Limeira. Segundo a denúncia do Ministério Público, 3 homens podem responder por homicídio com dolo eventual, qualificado por motivo torpe e por recurso que impossibilitou a defesa da vítima. A 4ª pessoa, uma mulher, foi denunciada por omissão imprópria pela prática

0: prática desse mesmo crime ao ser responsável por garantir a segurança dos participantes. Além disso, ela também é acusada de fraude processual por ter tentado excluir provas importantes para a investigação. O caso aconteceu em um viaduto ferroviário desativado, conhecido como Ponte do Esqueleto, na divisa entre os municípios de Limeira e Cordeirópolis, de onde os acusados lançaram Maria Eduarda Rodrigues, de 21 anos, sem a corda de segurança conectada ao corpo. Na modalidade conhecida como aviãozinho, o praticante é erguido e projetado da estrutura. A jovem caiu de uma altura de cerca de 30 metros e morreu em decorrência de politraumatismo. De acordo com a investigação, os acusados realizavam saltos de rope jumping para cerca de 80 a 100 participantes por dia, sem estrutura formal nem protocolos básicos de segurança. O Ministério Público aponta que os denunciados tinham pleno conhecimento dos riscos da atividade e deixaram de adotar cautelas de segurança, como conferir a conexão da corda e fazer a dupla checagem dos equipamentos. Também não havia definição clara de quem exercia cada função e a divulgação dos saltos nas redes sociais e a exploração comercial da atividade eram priorizadas em detrimento da segurança dos participantes. Para o MP, a organizadora do evento tinha o dever de garantir padrões mínimos de segurança e também é apontada por dificultar o esclarecimento dos fatos com a exclusão do conteúdo da câmera utilizada pela vítima no dia do acidente. O equipamento continua desaparecido. Foi mantida a prisão preventiva dos três homens e o Ministério Público pediu a conversão da prisão temporária em preventiva da mulher. Os promotores também solicitaram R$ 200 mil de reparação pelos danos causados. Da Rádio Nacional em São Paulo, Sara Kines.
1: Obrigado, Sara. Agora é 1 hora 53 minutos. A música volta a dar o tom do nosso programa. Com vocês, depois de Lisa Ono, vem aí Diogo Nogueira.

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0: Ouvimos Rubel e Gal Costa com Tigresa, de Caetano Veloso. Antes, Diogo Nogueira com Sou Eu, de Van Lins e Chico Buarque. 2 horas, a gente para pro intervalo e volta já.
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0: Voltamos, esse é o Mistura Brasileira aqui na Rádio MEC, 2 horas e 4 minutos. Estamos presentes também na via virtual, radiomec.ebc.com.br ou pelo app Rádios EBC. 2 e 4, a gente traz para você mais um momento musical de muita qualidade. Começamos essa rodada ao som de Carlinhos Brown e Marisa Monte.

0: Essa foi Marisa Monte cantando pra gente de André Carvalho, Nada Tudo. Antes Elza Soares e Vanderly com Subindo a Ladeira do Vanderly. E a Marisa Monte cantou com Carlinhos Brown, Seu Zé, dos dois e também de Nando Reis. Agora 2h17 aqui no Rio de Janeiro. Vamos novamente trazer o trabalho da Agência Brasil aqui para a nossa... para o nosso centro do palco. A gente vai falar agora de uma nota internacional. Matéria da Nayera Abdalla e também de Tara Ramadan e Ahmed Eliman, repórteres da Reuters. As forças armadas iranianas lançaram ataques contra infraestruturas militares dos Estados Unidos em países vizinhos no Golfo Pérsico nesta quinta-feira, após ataques norte-americanos às províncias costeiras do sul e do leste do país, colocando ainda mais pressão sobre o acordo de cessar-fogo. O Irã também se preparava hoje para enterrar o seu líder supremo assassinado, o Ayatollah Ali Khamenei, no santuário mais rígido, aliás, mais sagrado do país, em Mashhad, ponto alto, de uma semana de cortejos fúnebres em massa e manifestações. Khamenei foi morto em um ataque aéreo dos Estados Unidos no primeiro dia da guerra, 28 de fevereiro. A Força Aérea do Irã está operando jatos MiG-29 para proteger o céu sobre o cortejo fúnebre em Mashhad, que fica no nordeste do país, segundo a agência de notícias Fars. Os preços do petróleo, que haviam disparado em meio às preocupações com o impacto de novos ataques sobre o abastecimento global, recuaram nesta quinta-feira, à medida que investidores avaliavam se a escalada era tática e temporária ou se pode prenunciar um colapso total do cessar-fogo. 2h18. A gente traz também o trabalho do nosso time de repórteres e vamos falar aqui de cultura. Bumba Meu Boi ainda dita ritmo das quermesses maranhenses. Vamos saber mais com Madison Euler.
1: Há muitos anos, a temporada junina, envolvendo as centenas de grupos de Bumba Meu Boi do Maranhão em vários arraiais, continua em julho. Em São Luís, o arraial Vamos Festejar é um dos que prometem movimentar os fins de semana de moradores e turistas. O local escolhido para a festa é o histórico Convento das Mercês, que fica no Centro Histórico da Cidade Patrimônio da Unesco. A abertura acontece nesta quinta-feira, a partir das 18h, com apresentações do tambor de crioula Catarina Mina, a banda do Bom Menino e os Boi Bumbás, Fé em Deus, Nina Rodrigues, Maracanã, além da Companhia Barrica. Ao longo deste primeiro fim de semana de Vamos Festejar, ainda se apresentarão outros 20 grupos de Bumba Meu Boi, entre eles o Boi de Cururupu, de Apolônio, de Axixá, Maioba, Morros, de Leonardo, Touro Negro Encantado, Pindaré e Brilho da Ilha, celebrando todos os sotaques da brincadeira, como são chamados os ritmos do boi maranhense. Serão 12 dias de evento até o fim de julho, sempre de quinta a domingo, reunindo, além de grupos tradicionais de Bumba Meu Boi, outras manifestações da cultura popular maranhense, como o tambor de crioula, cacuriá, dança do lelê, coco, quadrilhas juninas e danças portuguesas, além de atividades para crianças e espaços voltados à inclusão, como o Espaço Girassol, uma área planejada exclusivamente para acolher crianças neurodivergentes. O público poderá conferir ainda a exposição Bordados de Fé e Memória, composta por 10 couros do Boi de Pindaré. A programação com as atrações dos próximos fins de semana ainda não foi divulgada. Da Rádio Nacional em São Luís, Madison Euler.
0: Obrigado, Madison. Agora são 2h20 aqui no Rio de Janeiro. A gente volta a ouvir música aqui no nosso Mistura Brasileira. Vem aí Paulinho da Viola.

0: Que se também não for assim, puxa vida, ainda mais hoje em dia, meu Deus do céu, com essas notícias todas. O negócio é amar!
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0: A gente acabou de ouvir Maria Rita com Foi Assim, de Paulo André e Rui Barata. Antes, Leni Andrade com O Negócio é Amar, de Carlos Lira e Dolores Duran. E Paulinho da Viola com Pecado Capital, dele mesmo. Tivemos também Nada Tudo, de André Carvalho, por Marisa Monte. 2h32, a gente traz novamente o nosso time de repórteres para o centro da nossa discussão. Vamos falar aqui que a Organização Mundial de Saúde projeta crescimento dobrado dos casos de câncer de mama até o ano de 2050. Quem desenvolve o assunto para a gente é a Cristiane Ribeiro.
1: O número de casos de câncer no mundo deve chegar a 35 milhões até 2050, quase o dobro da estatística atual. A estimativa é de mais de 20 milhões de novos casos por ano, que devem causar a morte de quase 10 milhões de pessoas também por ano. O câncer é a segunda principal causa de morte no mundo, atrás apenas das doenças cardiovasculares. O alerta está no relatório global sobre a situação do câncer 2026, divulgado nesta quarta-feira pela OMS, a Organização Mundial da Saúde. Elaborado em parceria com a Agência Internacional para Pesquisa sobre o Câncer, a publicação apresenta os avanços na prevenção do câncer, como o controle do tabaco, programas de vacinação e investimentos em tratamento, mas pede ações urgentes com foco na abordagem para reduzir as desigualdades no acesso à prevenção, ao diagnóstico, ao tratamento e aos cuidados de suporte. Segundo o diretor-geral da OMS, Tedros Adhanom, o câncer é uma doença profundamente pessoal que afeta praticamente a todos, mas a sobrevivência de uma pessoa ao câncer nunca deveria depender do local onde nasceu ou de quanto ganha. De acordo com o relatório, o câncer de pulmão continua sendo a principal causa de morte da doença no mundo. Entre os homens, os cânceres de pulmão, próstata e colo retal são os mais frequentes. Já nas mulheres, os de mama, pulmão e colo retal representam uma parcela significativa da carga da doença. Revela ainda que quase 4 em cada 10 casos de câncer no mundo estão relacionados a fatores de risco evitáveis, especialmente infecções como o papiloma vírus humano, o HPV, e as hepatites B e C, além do consumo de álcool, do fumo, do excesso de peso e da prática de atividade física, destacando o papel fundamental da prevenção. A primeira pesquisa da OMS com pessoas afetadas pela doença revelou que pelo menos 45% enfrentam dificuldades financeiras, mais da metade relata problemas de saúde mental e quase todos os cuidadores alegam sobrecarga, incluindo trabalho não remunerado e isolamento social. Da Rádio Nacional no Rio de Janeiro, Cristiane Ribeiro.
0: Obrigado, Cristiane. Agora faltam 25 minutos para as 3 da tarde. Vamos trazer para você um novo momento musical. Com vocês, Leni Andrade. É isso? Não. É Edu Lobo.

A gente acabou de ouvir Ivan Lins e George Benson, conjuntos de Ivan e Vitor Martins. Antes, Roberta Sá com Sem Avisar, de Vanderlei Monteiro. E Edu Lobo com Gingado Dobrado, dele e Cacazo. Ele esteve aqui acompanhado de Mauro Senise e Romero do Bambo. Agora são 2h47, momentos finais do nosso Mistura Brasileira. A gente desde já deseja que você seja muito feliz e continue com a nossa programação. Mas antes de terminar, vamos dar uma olhadinha na atualização de algumas coisas importantes do nosso noticiário. E eu devo avisar que a gente está junto também na internet, radiomec.ebc.com.br ou pelo app Rádios EBC. Pelo menos 6 pessoas foram presas hoje durante a operação do Ministério Público do Rio contra um esquema de corrupção no Instituto Rio Metrópole. Entre os presos estão Maurício Noplack, pai do deputado estadual Alexandre Noplack, do PL, Davi Perini Vermelho, o Didê, presidente do Rio Metrópole, e Caroline Soares Barros, conhecida como a Mulher da Mala. De acordo com o Ministério Público, as investigações do órgão estadual começaram a partir de uma auditoria determinada pelo governador em exercício, Ricardo Couto. Ainda de acordo com a Procuradoria, o Instituto fechou contratos ilegais que chegam a R$ 86 milhões. 2h49, faltam 11 minutos para as 3. Eu deixo aqui o meu ponto final no Mistura Brasileira de hoje, agradecendo a sua presença aqui conosco, a sua audiência. Vamos terminar ao som de Selma Reis, com Cicatrizes, de Miltinho e Paulo César Pinheiro, e Moacir Luz e Wilson das Neves, com Quando Se É Popular, que é também de autoria dos dois. Muito obrigado e até a próxima. Tchau!

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12: 3 horas e 5 minutos.
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Beleza, é, nosso Armazém Cultural tá só começando nessa quinta-feira, nesse mundão de Deus, nesse dia 9 de julho de 2026. E você já sabe, hein? Muita música boa, muita informação, a sua participação também, os homenageados do dia, a música do dia. Quinta-feira tem Esporte e Saúde com o nosso Wagner Gomes e João Pinheiro, cantor, compositor, é o destaque do quadro TBT do Armazém Cultural. Na produção comigo do Marcos Leite, do Carlos Soco, Carlito do Céu, na sonoplastia, e você curtindo também essa tarde de quinta-feira pela Rádio FRJ 88,9 FM. Não pegou? Vou repetir, hein? 88,9 FM, Rádio FRJ, Rádio MEC, juntas, hein? No melhor da comunicação pública, da educação, da cultura, da diversidade e do entretenimento também nas tardes para você aqui do Armazém Cultural. Vamos lá, é o Thiago York que vem cantar? Ele vem cantar versão nova. Olha aí, ó. Com o grupo Menos é Mais. Amei te ver.

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0: Música boa você tem aqui. Música instrumental também, da melhor qualidade. Milton Guedes, você vai estar na minha, da Marisa Monte e do Lino Cruz, saxofonista, gaitista Milton Guedes. Renato da Rocinha, Nossa Escola, do Alex Primitude, do Pepa Vieira, da Gabriela Lima, do Luciano Boncabelo, do Ronaldo Camargo, do Vinícius Maia. E também a novidade com o Thiago York e Menos é Mais, o grupo de pagode de Brasília. Menos é Mais, Amei Te Ver, do Thiago York. 3h18. Jornalismo agora me chama? Então vamos lá. E quem está prontinho para entrar no ar com a gente é o João Barbosa, com a matéria muito importante, porque o Hemorrio promove campanha de doação de sangue nesse período de Copa do Mundo. João, você.
1: A Copa do Mundo 2026 está chegando ao fim, mas as doações de sangue não podem parar. Com o objetivo de incentivar as coletas durante o torneio, o Instituto Estadual de Hematologia do Rio de Janeiro está promovendo a campanha Dê o Sangue na Corrida pelo Pódio. A ação, que dura até o dia 17 de julho, vai acontecer de forma simultânea nos quatro hemocentros administrados pela Secretaria de Saúde de Estado, localizados no Centro Carioca e nos municípios de Santo Antônio de Pádua, Teresópolis e Duque de Caxias. Inspirada na mobilização Hemocentros Unidos, um esforço coletivo entre hemocentros brasileiros que visa fortalecer a hemorrede nacional, a campanha busca reverter a queda de 43% das doações registrada durante a realização dessa Copa do Mundo. Segundo o Instituto, quedas como essa são historicamente comuns durante a realização do evento esportivo. Um dos motivos é a mudança nas rotinas dos doadores e o aparecimento de doenças sazonais. A campanha reforça que uma coleta pode salvar até quatro vidas. Vale lembrar que, para isso, é necessário ter entre 16 e 69 anos de idade, sendo que menores de idade devem estar acompanhados dos responsáveis e devidamente autorizados. O diretor-geral do Hemorrio, Luiz Amorim, explica alguns dos pré-requisitos básicos para a doação.
2: Precisa pesar mais de 50 quilos e tem que estar em boas condições de saúde e munido de uma carteira de identidade oficial com foto. Pode ser um documento digital, desde que ele seja oficial. Não pode ser cópia. Pessoas com mais de 60 anos não podem doar até 69, até o limite de 69. Porém, se nunca doou sangue antes dos 60, não pode começar a doar depois que fizer 60.
1: Apesar do jejum ser dispensável, também não se deve comer alimentos gordurosos durante 3 horas antes da doação, nem consumir bebidas alcoólicas por 12 horas antes da doação. Além da coleta, a campanha conta com uma programação especial. No Polo do Centro, estudantes de medicina promovem um quiz com curiosidades sobre a Copa do Mundo, enquanto uma ativação com equipamento de filmagem em órbita 360 graus registra o momento dos participantes. Para mais informações sobre as coletas, acesse o site do Hemorrio. Sob supervisão de Samia Mendes, da Rádio Nacional do Rio de Janeiro, João Barbosa.
0: Obrigado, João, da Rádio Nacional, aqui para a Rádio MEC e também para a Rádio UFRJ 88,9 FM. Uma boa tarde de quinta-feira, ou pré-fim de semana, se assim você preferir, ao som da Lana.

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0: Esse foi o Flávio Venturini, quando você chegou, dele do Alexandre Blasi Fera, Lady Zu até o fim, dela da Garou Magnani e de Lafa Persan, e também Lanlan, canto de Xangô, de Baden Powell e Vinícius de Moraes. Agora 3h34 no Rio de Janeiro, vamos ouvir juntos. Céu e Emicida, deixa acontecer. E vai pra Maria Luísa, tá no Caxambi curtindo a gente. Obrigado, Maria Luísa.
1: Não.

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0: Legal, pra você a Céu, do João Bosco também, do Aldir Blanc, o Ronco da Cuíca, o Daniel Gonzaga, do Gonzaguinha, Recado, e também a Céu, de novo com o Emicida, e foi o pedido da Maria Luísa, do Caxambi, Deixa Acontecer. Um barato, obrigado Maria Luísa, ótima tarde para você de quinta-feira no Caxambi, Zona Norte do Rio, 3h46.
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0: É o dia 9 de julho na música e também na história, você sabia? Hoje é o Dia Internacional pelo Desarmamento. Temos também o Dia do Soldado Constitucionalista. É o Dia do Soldado Constitucionalista, também conhecido como o Dia da Revolução Constitucionalista. Celebrado hoje, a data homenageia o levante armado de 1932. Relembra esse momento liderado pelo povo e por militares de São Paulo contra o governo provisório de Getúlio Vargas. O governo, na ocasião, foi liderado por Getúlio e ganhou aquela revolução de 1932 após 87 dias de combate. E o estado de São Paulo se rendeu, no entanto, politicamente, São Paulo atingiu o objetivo principal, pois Vargas convocou eleições para uma nova Assembleia Constituinte, resultando, portanto, na promulgação da Constituição de 1934, um fato que entrou para a história. Hoje é o dia do oncologista, data dedicada para homenagear os médicos especialistas no diagnóstico, tratamento e acompanhamento de pacientes com câncer. A data destaca o papel vital desses profissionais que unem conhecimento científico, humanidade e empatia para salvar vidas. Na música brasileira, a nossa homenagem hoje inicial

0: vai para o poetinha Vinícius de Moraes. Pois é, Vinícius de Moraes, nesse 9 de julho, lá se vão 46 anos sem Marcos Vinícius da Cruz de Melo Moraes. Foi diplomata também, uma curiosidade, jornalista, teatrólogo, compositor, também um dos pilares da Bossa Nova, principalmente nas parcerias com Tom Jobim, nos afro-sambas com o Baden Powell. No Carnaval do Rio foi enredo, foi homenageado certa vez pela União da Ilha do Governador. E já que na segunda-feira nós tivemos o aniversário de 80 anos do Toquinho, vamos relembrar aqui de um dos álbuns da dupla, Toquinho e Vinícius de Moraes, um álbum de 1974, chamado Toquinho e Vinícius, o Poeta e o Violão. Vamos ouvir esse clássico da parceria Baden e Vinícius, Canto de Ossanha, com o Toquinho e o Vinícius. Vamos lá.
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Canto de Ossanha é com o Toquinho e Vinícius de Moraes. Vinícius de Moraes que sai de cena no dia 9 de julho, há exatos 46 anos, na nossa homenagem no ano de 1980. Ele que faleceu por conta de um edema pulmonar. Inclusive, o Toquinho esteve com o Vinícius no último dia de vida dele, onde ele morava, na Gávea, zona sul do Rio de Janeiro. Essa versão é de um álbum de 1974 do Toquinho e do Vinícius de Moraes, Canto de Ossanha, álbum chamado Toquinho e Vinícius, o poeta e o violão, a nossa homenagem hoje do Armazém Cultural. Olha, hoje temos o aniversário do Charles Gavan, baterista eterno dos Titãs, embora não esteja mais no grupo. O Gavan faz aniversário hoje, marcou a época com a banda, passou também, para quem não sabe, pela banda Ira. Ele foi também músico da banda Ira, o Charles Gavan, antes de pintar no Titãs. Vamos lá ouvir de montão aqui no Armazém Cultural um grande sucesso dele, chamado Flores, que todo mundo canta até hoje.

Legal, Charles Gavan, aniversariante do dia. Flores, grande sucesso dos Titãs, em parceria com o Paulo Miklos, o Sérgio Brito e também o Tony Bellotto. Charles Gavan, aniversariante desse 9 de julho, baterista eterno dos Titãs, Bandaíra, quase pintou também do RPM, hein? Tava lá fazendo, ensaiando com o RPM. Na Bandaíra ele participou também, chegou a atuar em shows e gravações, saiu da Bandaíra para fundar os Titãs em 1984. Parabéns para você que faz aniversário hoje também, esse 9 de julho. Saúde, muitas felicidades, aproveite seu dia. Vamos curtir de montão agora, também pela Rádio FRJ 88,9 FM, Elis Regina, do Pedro Caetano. É com isso que eu vou, até já, não sai daí não.

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1: Fazia um desses dias perfeitos de primavera, de muito sol e vento fresco, quando o rio é banhado por uma luz excepcional, uma luminosidade branca, quase leitosa, que se despeja sobre a paisagem, transformando-a num cartão postal antigo. Era assim a paisagem que eu via através do vidro do carro, como uma fotografia. O ar refrigerado enchia o interior do automóvel de uma atmosfera fria e no rádio, ligado baixinho, um piano dedilhava com doçura uma melodia que eu depois ficaria sabendo ser Sonhos de Amor, de Liszt. E eu pensei em como a vida pode ser bela às vezes, em como seria bom espalhar sobre ele a delicadeza daquele instante. Mas a sensação durou pouco. Logo, pensei com tristeza em como minha sensação era apenas o resultado de um isolamento. Trancada no carro, encerrada em minha bolha de silêncio, eu apenas fechava os olhos para a vida lá fora, que ricocheteava nas paredes e nos muros, suas balas, seus gritos, seu ódio. Enquanto pensava nisso, minha mão esquerda se dirigiu quase instintivamente para o botão do vidro elétrico. Eu queria deixar entrar o mundo real.
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2: É o Barrabalho Dominguinho, chegou para fazer a nossa programação musical inicial dessa segunda hora do Armazém. Simbora, nessa quinta-feira, em 88,9 FM, também pela Rádio FRJ, você curte o nosso programa. Só vem que tem muita coisa boa, até às 6 da tarde. Muito obrigado pela audiência.

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0: Maria Bethânia, bonita, bonita, bonita, do Gonzaguinho, que é o que é, Barão Vermelho, tão longe de tudo, do Guto Goff, baterista e fundador também do Barão Vermelho, um dos fundadores, e é o Barra Malha Dominguinhos, Lamento Sertanejo, do Dominguinhos e do Gilberto Gil. Agora 4h14.
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0: Quinta-feira, você sabe, é dia dele, boletim olímpico ano inteiro, é dica de saúde, qualidade de vida, bem-estar, Wagner Gomes.
2: Boa tarde, Thiago. Boa tarde aos ouvintes da Rádio MEC. Thiago, o cavaleiro paralímpico Rodolfo Riscala subiu ao pódio 3 vezes no Internacional de Paradestramento de Ornago, na Itália. Ele foi vice-campeão no Grand Prix A, ganhou 2 medalhas de bronze no Grand Prix B e no Freestyle. A competição é preparatória para o Campeonato Mundial de Paradestramento em agosto na cidade de Aachen, na Alemanha. Esta competição foi estreia internacional da parceria de Riscala com o cavalo Franciscaner. As equipes de voleibol masculino e feminino da Rússia estão liberadas para as competições internacionais. O anúncio foi feito na última quarta-feira pela Federação Internacional de Vôlei, que publicou em seu site o informe de que estaria acompanhando o Conselho de Administração da Federação e seguindo as recomendações do Conselho Executivo do Comitê Olímpico Internacional. Mas vamos para a dica. Para quem não tem muito tempo de fazer exercícios, os microtreinos podem ajudar. São sessões de 3 a 10 minutos realizadas várias vezes durante o dia. Podemos dar como exemplo 1 minuto de corrida no lugar, 1 de burpee, 1 de polichinelo, 1 de agachamento, 1 salto e 1 de corda. Com esse treino, a sua frequência cardíaca vai aumentar, os músculos serão ativados, acelerando o metabolismo e o cérebro vai liberar endorfina e dopamina. Um treino curto é melhor do que não fazer nada. E aí você repete o treino pelo menos 3 vezes no dia. Tá certo, Thiago? Um grande abraço. Bom fim de semana para todos. Voltamos na terça-feira.
0: Para você também, Wagner. Bom fim de semana. Até a próxima terça-feira, 16h16, hora dobrada, 4h16 da tarde. Dizem que é sorte. Leila Maria canta Djavan.

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0: Pra dar aquela desacelerada na tarde de quinta-feira, a semana tá quase acabando. Casuarino e Maria Rita, eu já posso me chamar saudade, de autoria do João Cavalcante e do Moacir Luz. Carla Sabá, Corações Psicodélicos, do Lobão, do Bernardo Vilhena e do Júlio Barroso, e Leila Maria do Djavan, Asa, 4:30.
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0: Noticiário Internacional, Gésio Passos.
2: O Fundo Monetário Internacional revisou a projeção de crescimento da economia brasileira. Com isso, o nosso país deve crescer 2,4% neste ano. Em relatório divulgado nesta quarta-feira, o FMI ainda prevê um aumento do Produto Interno Bruto em 2,2% para 2027. A avaliação para 2026 é 0,5 ponto percentual maior do que a estimativa realizada em abril. Para o FMI, a economia brasileira deve permanecer resiliente neste ano e desacelerar em 2027. O relatório do órgão internacional indica que a América Latina deve manter um crescimento estável, apesar do abalo externo causado pelos ataques dos Estados Unidos e de Israel ao Irã. A previsão para a região é a mesma do Brasil, com uma expansão de 2,4%. O FMI aponta ainda que países exportadores de commodities, como o Brasil, podem ser beneficiados pela alta dos preços internacionais, mas o relatório estima uma desaceleração da economia no mundo, que deve ficar em 3% em 2026. O fundo também projeta um aumento da inflação global. Em 2025, a média foi de 4,1%. Para 2026, a previsão é de 4,7% de inflação. O petróleo deve acabar o ano com preço 32% maior do que o de 2025. Já o gás natural deve ter um aumento de 22%, os fertilizantes 26% e os alimentos 8%. O Fundo Monetário Internacional identifica ainda ameaças para a economia global com a escalada do conflito no Oriente Médio, aumento de barreiras e tarifas, crescimento do endividamento dos países e uma bolha causada pelos investimentos em inteligência artificial. O preço dos alimentos também pode crescer por causa do custo de fertilizantes, o que deve prejudicar principalmente os países mais pobres. Da Rádio Nacional em Brasília, Gésio Passos.
0: Obrigado. De Brasília para o Rio de Janeiro, obrigado, Gésio. 4:32, aqui a casa é sua, ouvinte do Armazém Cultural. Então ele vai cantar, a casa é sua, Arnaldo Antunes.

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Obrigada pela audiência.

Ana Clara Horta cantou pra gente Prato Cheio, dela do Miguel Jorge, do Gabriel Pondé e do João Bernardo. André Pinheiro e Galo Preto, Incompatibilidade de Gênios, do João Bosco e do Aldir Blanc, e o Arnaldo Antunes dele e do Ortinho, A Casa é Sua. Agora 4h43 no Rio de Janeiro, Roberto Ribeiro, eterno, estrela de Madureira. Daniel Siciliano. Essa é para você, Daniel. Muito obrigado pela audiência.

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Jorge Benjor, dele, Minha Teimosia, Uma Arma para Te Conquistar. Daniel Siciliano conhece essa, em lado B do Jorge Benjor. Nana Caymmi, 2 de fevereiro, do Dorival Caymmi. E para o Daniel Siciliano, nós ouvimos o Estrela de Madureira, de autoria do Assi Pimentel e do Cardoso. Agora, 4h53 no Rio, o nosso WhatsApp é o DDD21 997100537, 997100537. Salve na sua agenda, participe você também. Daniel, depois dá aquela seguidinha.

também no Instagram do Armazém Cultural, hein? Conto muito com a sua audiência por lá também, os melhores momentos, convidados especiais que pintam aqui no estúdio. 4h53, daqui a pouquinho tem mais pedido musical. Vamos encerrar esse bloco agora, essa segunda hora do programa, ouvindo Elza Soares, De Volta ao Samba, do Chico Buarque. E na sequência, Jurandir, do Marcos Lima e do Márcio Proença, com o Marcos Lima.

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14: Vamos lá para a terceira hora do Armazém Cultural. Quanto é bom, passa rápido, tem a música do dia, tem o TBT do Armazém hoje, quinta-feira, muita informação, sua participação e muito mais. Agora tem Ney Lopes.

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Essa é boa, Adriana Calcanhoto, Beijo Bem, de autoria dela, Clara Sandrone, Tem Dó de Baden e Vinícius e Ney Lopes, Além da Razão, do Luiz Carlos da Vila, do Sombra e do Sombrinha. 5h19, novidade musical, ó. Olha aí, ó, vem com Elizabeth Salles, de São Gonçalo, grande amiga, artista plástica. É um duo, ela apresenta pra gente mais uma vez, Outro Eu, a faixa Nós Dois, duo formado pelo Mike Túlio, e também pelo Guto Oliveira. Vamos ver.

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0: Chico Buarque, do Toquinho, do Mutinho, Caderno. Também Carol Saboia Leve, do Carlinhos Vergueiro e do Chico Buarque. E ainda você ouviu o duo apresentado de novo por ela, Elizabeth Salles de São Gonçalo, Outro Eu, a canção Nós Dois. Boa tarde, Elizabeth. Muito obrigado pela audiência. 5h29.
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0: Informação que vem com Cristiane Ribeiro.
2: A Polícia Federal cumpriu hoje no Rio de Janeiro 2 mandados de prisão na Operação Emendátil. Rafael da Silva Gonçalves foi preso em casa, na Barra da Tijuca. Ele é ex-assessor do conselheiro do Tribunal de Contas do Estado, Domingos Brazão, condenado e preso como mandante do assassinato da vereadora Marielle Franco e do motorista Anderson Gomes. O outro alvo foi o policial militar Robson Calixto Fonseca, também ex-assessor de Domingos e condenado no caso Marielle. Ele já estava preso. Os cerca de 60 agentes que participaram da operação, desencadeada para desarticular um esquema de desvio de emendas parlamentares destinados a organizações da sociedade civil no Estado, também cumpriram 21 mandados de busca e apreensão expedidos pelo Supremo Tribunal Federal, que determinou ainda o bloqueio patrimonial no valor de 100 milhões de reais. A investigação identificou que os investigados teriam utilizado organizações da sociedade civil, pessoas físicas e jurídicas vinculadas ao grupo para movimentação financeira e ocultação patrimonial, quando alguém esconde bens ou valores para fraudar credores. Os repasses teriam sido feitos por meio de empresas e pessoas usadas como laranjas. Segundo a Polícia Federal, há suspeita de irregularidades nas parcerias firmadas com as OS investigadas, tais como superfaturamento, conspiração entre empresas participantes das cotações de preços e contratos sem execução. Os envolvidos no esquema vão responder pelos crimes de peculato, lavagem de dinheiro e organização criminosa. Da Rádio Nacional no Rio de Janeiro, Cristiane Ribeiro.
0: Ok, Cristiane, muito obrigado pelas informações aqui para a Rádio MEC. 5h31 agora. Você sabe que toda quinta-feira temos o TBT do Armazém Cultural, o Throwback Thursday, uma expressão em inglês que significa quinta-feira nostálgica, muito usado comumente nas redes sociais, e aqui também com aquela entrevista que realmente deu o que falar, com os melhores momentos de convidados que pintam por aqui. É o nosso TBT do Armazém Cultural, ele que comemora 60 anos, é o nosso querido João Pinheiro, admirado pela Beth Carvalho, também canções emplacadas em telenovelas. Vamos celebrar o aniversário do João Pinheiro em forma de TBT.
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0: coisa linda, hein, minha gente, nos talentos dessa atual cena musical brasileira. Eu falo do carioca João Pinheiro, radicado em São Paulo, mas sempre que pinta aqui no Rio é muito bem chegado, porque temos um carinho muito grande pela pessoa e, claro, o talento absurdo que ele tem. João Pinheiro, muito bem-vindo à Rádio MEC, como vai?
1: Celebração vir aqui sempre, né, mostrar, lançar esse trabalho, e eu tenho que passar aqui, eu tenho que sempre mostrar os singles hoje em dia, né, os singles, os clipes. Então, já agradecendo, muito obrigado a você, essa equipe aqui maravilhosa, divertida aqui dos estúdios. A gente se diverte muito quando vem aqui.
0: Obrigado você pela presença, músicas emplacadas em telenovelas, uma carreira, uma discografia muito interessante, também de muita qualidade acima de tudo, e na verdade você nunca se prendeu às amarras do mercado. Você sempre cantou o que você quis cantar, com muita verdade, de uma maneira muito orgânica, expressando todo o seu sentimento e o seu lado harmônico vocal também. Isso é muito importante. A tônica da carreira sempre foi essa, né?
1: Sempre. Desde o meu primeiro álbum, quando eu fiz o Brasilidade, e ali eu gravei vários ritmos, coisa que na época as pessoas também não faziam. Todo mundo sempre gravava um disco de reggae, um disco de samba, e aí eu misturei isso tudo num disco só. E quando eu chegava nas lojas, as pessoas não sabiam onde colocar o disco, né? Porque eu cantava em inglês, cantava... Então, não tinha, assim, uma definição, né? O que foi muito engraçado. Aí, tempo depois, Marisa Monte lançou o trabalho dela, aí vieram as cantoras ecléticas, né? Que cantavam de tudo, gravavam de tudo. Mas até então não tinha ainda esse registro. E a gente, quando ele faz esse trabalho com essa... Sempre acreditei nisso, com essa verdade, acaba atingindo as pessoas e... E o meu trabalho foi seguindo o caminho, né? Sem eu estar amarrado. Isso que é o bacana, entendeu? Tanto que quando eu entrei na minha primeira novela, eu era de uma gravadora pequena, a Sala de Som. Acho que tinha, sei lá, 6 ou 8 artistas da gravadora. E eu dizia que eu era estrela da gravadora. Porque, né? A gente ria muito, né? A gente se diverte, né? A gente, né? Mas é isso, então...
0: Diretor Jorge Fernando, né, que ficou
1: isso.
0: Louco por você, pela sua musicalidade, pela sua brasilidade também, pela sua versatilidade de interpretação.
1: Eu nem conheci o Jorginho, ele entrou na Modern Sound, que nem existe mais essa loja, em Copacabana, né? Ele entrou, o rapaz ofereceu pra ele, acho que você vai gostar desse disco aqui. E aí, pronto, dali em diante, eu nem sabia de nada, fui fazer o show na Europa, lançamento. Quando eu voltei, tinha um e-mail da Globo solicitando No Ordinary Love pra entrar. Aí que eu fui saber que era Jorge Fernando, que era... Eu falei, ah, agora eu entendi. Essa é uma história longa, né?

0: já há muito tempo.
1: E eu
0: tempo.
1: A conheci aqui, né?
0: É mesmo, é? Eu fui no show da Xadê aqui do Rio, lá no Parque Olímpico, lotado, né? É. Foi sensacional.
1: Eu conheci em São Paulo. Ela, quando esteve aqui no Brasil, ela não quis receber ninguém, nenhum programa de TV, ela não deu entrevista. A única pessoa que ela recebeu foi quando eu cheguei no hotel, já tinha combinado com a produção dela, e ela só me recebeu. Então, quando cheguei lá, foi muito interessante, que eu fiquei esperando ela no lobby lá do hotel. Daqui a pouco vinha aquela mulherão, né, gente, com uma calça jeans, uma camiseta branca e uns óculos escuros. Aí ela chegou bem perto de mim e falou assim: "Hi, Swan, how are you?" Eu falei, caramba, e tal, ficamos conversando. Ela agradeceu muito de eu ter gravado as músicas dela, ela foi muito simpática, foi uma coisa muito especial.
0: Ela deve ter um magnetismo impressionante, né, João?
1: Sim, aí fizemos as fotos, trocamos discos, autógrafos, e teve até uma coisa muito engraçada, que a gente estava fazendo as fotos, e a fotógrafa dela, oficial, tirando as fotos, a fotógrafa virou assim: "Ele ficou melhor do que você na foto." Aí ela falou assim: "Então vamos tirar outra."
0: João canta Xadê. Esse álbum está disponível no stream musical, plataforma digital,
1: tudo,
0: quem quiser ouvir.
1: Tudo, né?
0: Foi um descarte muito bem produzido, né?
1: Sim, muito, e muito também diferente também para a época, né? Mais uma vez, né?
0: Só te interromper rapidinho, você veio falar aqui do Dice, e entre outros assuntos também, mas é o lançamento. Mas é tanto assunto bom, tanta pauta boa, que fica impossível ficar preso aqui só no clipe, no novo clipe do single.
1: Não tem como, não tem como. Eu acho que o Dice, quando a gente chega aqui com essa qualidade, não só da gravação, mas do clipe, a equipe de São Paulo, maravilhosa, e aí você sente que realmente... Esse crescimento do trabalho, que você não ficou parado no tempo, ou que você ficou deitado em louros. E aí não existe isso, né? Existe sempre o diferente, você caminhar.
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0: Somi não para de trabalhar, diretor também de shows agora, música em telenovela, vários singles, 3 álbuns. É um grande artista, João Pinheiro, para você curtir de montão. Brigadaço pela presença.
1: Obrigado,
0: grande João. Vamos ouvir então com Elisa Queiroz.
1: Abraço, equipe!

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É a música do dia de hoje do Armazém Cultural. Pode um projeto fonográfico ser concluído 11 anos depois do seu início? E para músicos do quilate de Moacir Santos, que possuem a sabedoria de esperar o tempo certo para cada passo? Dizemos que sim. É o caso de Opus 3, número 1, o último álbum do maestro gravado nos Estados Unidos pelo selo Discovery Records, em 1979. Mas afinal, por que esse disco levou tamanho espaço de tempo para ser concluído, hein? A explicação passa pelo contexto da própria vida e carreira de Moacir em solo norte-americano. Ele se mudou para Los Angeles em 1967, logo após o impacto do seu divisor de águas do Brasil, o álbum Coisas, de 1965. E nos Estados Unidos, trabalhou muito escrevendo trilhas para o cinema e para a televisão, muitas vezes nos bastidores, ou como ghostwriter, escritor fantasma, além de ser um requisitado professor de música. E logo após a chegada, o Moacir Santos já tinha a pretensão de gravar um álbum em solo americano. E para isso, em um dia 13 de maio de 1968, ele gravou Sage e Sound Studios, em Los Angeles, aquelas que seriam as 7 primeiras faixas do disco, contando nas sessões com músicos de peso, como Abram Lewak no piano e João Donato na percussão. Mas faltaram condições financeiras para gravar as 3 faixas restantes e o projeto teve de ser engavetado, o que não significava de forma alguma que o artista desistiria dele, pois somente 10 anos depois, no ano de 1978, no Alex Studios em Hollywood, Moacir gravou as 3 faixas que restavam, somando-se ainda o tempo de finalização, prensagem e distribuição. Somente em 79 nasceu o Opus 3 número 1, um autêntico banquete da polirritmia, harmonias ricas e uso cirúrgico dos sopros, uma marca registrada da escrita do Moacir, onde os saxofones e os metais conversam de forma rítmica e quase percussiva. Então essa é a música do dia.

destacamos aqui do Armazém Cultural a Riddle, o Enigma, o Riddle. Riddle, né, Marquinho? Tradução a Riddle. É o Enigma, é a composição do trombonista e arranjador norte-americano Kurt Beck. No ano do centenário de Moacir Santos, é a nossa homenagem na música do dia do Armazém Cultural, que tem a produção do nosso Marcos Leite, próximo dia 26 de julho, o centenário, portanto, de nascimento de Moacir Santos, destaque aqui no Armazém Cultural.

Ouvimos a Riddle, o Enigma, composição de Kurt Berg, a primorosa performance de Moacir Santos, a quarta faixa em plataforma digital, também do lado A em vinil, do álbum chamado Opus 3, número 1, lançado nos Estados Unidos pelo selo Discovery Records, em 1979, produção de Albert Max e Dennis Smith, imprescindível a obra de Moacir Santos, a performance dele, centenário de Moacir Santos, agora no próximo dia 26. 6 de julho. Essa é a missão também cultural do Armazém Cultural e da Música do Dia, na produção impecável do Marcos Leite, que está de volta amanhã também. 5h54 agora, Evaldo Marques de Vila Isabel também está com a gente pela Rádio MEC, pela Rádio FRJ 88,9 FM, e quer ouvir João Nogueira. Boa pedida, Evaldo!

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1: Bonito, João Nogueira aqui no Armazém Cultural, um ser de luz para você, Evaldo Marques de Vila Isabel, pediu bem demais um ser de luz de João Nogueira, Mauro Duarte e Paulo César Pinheiro. Agora 5h56 no Rio, vamos lá, previsão do tempo.
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1: Para sexta-feira, temperatura em máxima em elevação, mínima de 13 e máxima de 29 graus, não tem previsão de chuva. Para sexta-feira, já para você começar muito bem o seu fim de semana com temperatura em elevação, super agradável, 29 graus e sem chuva também. Vamos lá? É melhor eu ir, como diz o Péricles. É melhor eu ir, é o nome da canção. Ele com a Marvila, do Tiaguinho, do Mr. Dan. O Armazém Cultural tem na produção comigo o Marcos Leite, o Carlos Só, com a sonoplastia do Carlito do Sal. Alô, Daniel! Daniel Siciliano sempre com a gente também. Uma noite muito tranquilona para você, muito abençoada, de muita paz, harmonia. Amanhã tem mais Armazém Cultural. Vamos nessa!
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Olá, amigos, muito boa noite. Está no ar o Antena MEC, seu programa cultural de fim de tarde. Numa rede formada pelas rádios MEC FM, AM do Rio de Janeiro, Brasília e Belo Horizonte, FM Cultura de Porto Alegre e Educativa FM de Fortaleza. Eu sou o Sidney Ferreira e você encontra aqui o melhor do jazz e do instrumental, além de entrevistas e dicas sobre o que de mais relevante acontece na vida cultural da sua região e de todo o país. Iniciemos ao som de Saudosa, música e interpretação de Maurício Carrilho.

0: Ouvimos Paladino, composição e performance de Suami Júnior.
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0: Na capital mineira, o violonista Otávio De Luque se apresenta nesta sexta-feira, dia 10 de julho, mostrando o repertório do projeto Borogodó, uma homenagem ao violão brasileiro de concerto. Jovem músico radicado em Nova York, Otávio mostrará no recital peças consagradas de Heitor Villa-Lobos, Marco Pereira e Radamés Inátali, além de uma seleção especial de obras de Chiquinha Gonzaga com arranjos para violão solo. A apresentação começa às 7 da noite na Sala Juvenal Dias, dentro do Palácio das Artes, que fica na Avenida Afonso Pena, 1537, no centro de Belo Horizonte. Os ingressos podem ser obtidos pela plataforma Simpla. Você ouve agora no Antena MEC Maracatuaba, composição e interpretação de Magno Alexandre.

0: Ouvimos Abismo de Rosas, composição de Canhoto, na interpretação de Sebastião Tapajós.
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0: Na capital gaúcha, a Orquestra Sinfônica de Porto Alegre apresenta nesta sexta-feira, dia 10 de julho, o concerto de Viena a Paris, tendo no programa compositores consagrados. A regência ficará a cargo do maestro uruguaio-italiano Diego Nasser, tendo a arpista argentina Soledad Yaya como solista. O evento começa às 8 da noite. O local é a Casa da OSPA, que fica na Avenida Borges de Medeiros, 1501, no bairro Praia de Belas, em Porto Alegre. Os ingressos estão disponíveis pela plataforma Simpla. E vale destacar que eles também incluem a entrada na palestra explicativa sobre o concerto, ministrada pelo músico Diego Grendene, uma hora antes.

antes do seu início a partir das 7 da noite. Você ouve agora Cachorro Bravo, composição de Adauri Motê, na interpretação dele próprio, ao lado de Rodrigo Ferreira e Vitor Vieira.

Você está ouvindo Festa no Carmo, composição e interpretação de Bianca Gismonti. A seguir, quem nos ouve em Brasília terá as dicas e informações culturais locais com Lincoln de Loureiro, enquanto eu sigo com as demais regiões após um breve intervalo. Até já!

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0: No último dia 10 de junho, o violonista e compositor Ginga completou 76 anos de vida e a comemoração não poderia ser diferente, com música nova, claro. No dia de seu aniversário, Ginga lançou o EP Catonho, já disponível nas plataformas digitais de música. E quem nos conta mais sobre esse EP é o próprio Ginga, com quem temos o privilégio de conversar aqui no Antena Mac. Ginga, mais uma vez, seja muito bem-vindo ao Antena Mac, sempre um prazer recebê-lo.
1: Eu fico muito feliz, além de ser teu amigo. Eu sou amigo da rádio há muitos anos, desde que eu me entendo de gente. Essa rádio tem sido uma professora para mim de música.
0: E você, para todos os nossos ouvintes e para nós aqui também, sem dúvida nenhuma. Bom, inicialmente, Ginga, nossos parabéns, não é, pelo aniversário e... lançando um novo projeto fonográfico, né, nesse ano que você completa 76 anos. Aliás, dando os parabéns também pela linda apresentação que você fez com o Marcel Powell e a Ana Paz lá no Festival de Rio das Ostras, com muita gente jovem te aplaudindo, te celebrando. Eu achei lindo aquele encontro lá, viu, Ginga?
1: Para mim foi um dia também memorável. Além de tudo que você citou aí,

0: da coisa musical, né? Do contato com as pessoas. Rio das Ostras é uma região do Rio que faz parte da minha vida há pelo menos uns 50 anos. Então, ter voltado a Rio das Ostras depois de 20 anos foi assim um feedback, como se diz, não um feedback, um retroceder, mas um retroceder de sentimento, e que é o que me leva para diante enquanto eu estiver aqui nesse planeta.
1: É isso. Ginga, vamos falar agora sobre o repertório do EP. Você usou o subúrbio do Rio, não é? Que é a região de onde você vem, como fonte de inspiração, não é? Como é que a cidade influenciou sua obra, Ginga?
0: Eu sou um cara que eu tenho um orgulho muito grande de ser carioca. Eu tenho um amor imenso pelo Rio de Janeiro, não só a cidade, o município, pelo estado do Rio de Janeiro. Eu acho o estado do Rio de Janeiro uma coisa linda, tanto a parte da costa, como da Mata Atlântica, como as cidadezinhas do interior. E eu tenho meus pés fincados no subúrbio, porque eu nasci em Madureira, fui criado lá em cima no subúrbio, vaguei por muitos bairros ali, andei pela Sulacap, Malé, Oswaldo Cruz, Praça Seca, Taquara, Freguesia. Quer dizer, eu saí, na realidade, do subúrbio quando eu já estava entrando na faculdade. Comecei a sair do subúrbio, no meu início da faculdade da Universidade Federal Fluminense. E como ficava muito distante para mim, eu tinha que acordar às 4 horas da manhã, porque às 7 horas da manhã eu tinha que estar na sala de aula, e naquela época não havia Ponte Rio-Niterói.
1: Sim.
0: Fiz uma baldeação no Rio Comprido, aí me civilizei mais um pouco e está de parte para o resto do lugar.
1: Muito bom. A história do Ginga é maravilhosa. Do subúrbio para o consultório de dentista, tratando tanta gente. É importante, porque todos são importantes na vida, na verdade, não só aqueles os artistas, mas muita gente tratou com o Ginga e trata. Aliás, trata não mais, porque o Ginga agora não clinica mais. Abraçou a
0: Não mais.
1: música definitivamente. Agora, Ginga, esse EP que você está lançando, Catonho, com Catonho e Rua do Pecado, as duas de sua autoria, não é?
0: As letras são minhas, porque o Catonho eu fiz para mim e a Rua do Pecado eu fiz para minha mãe. Então, só eu podia verbalizar alguma coisa para falar metaforicamente da minha vida e da vida da minha mãe. Quer dizer, a vida da minha mãe foi uma vida cheia de atribulações, de momentos muito tristes, e ela só sentia prazer na hora de cantar. E daí eu já fiz muitas melodias pensando nela, componho muito pensando na voz dela, mas assim, diretamente, essa é a primeira em que fala mesmo da mãe, né?
1: Sim,
0: Rua do Pecado. Era
1: sim.
0: uma rua onde ela ia namorar lá com o namorado dela, e que essa rua era conhecida como Rua do Pecado lá em Jacarepaguá, porque era uma rua onde só tinha terreno baldio, uma casa ali, outra distante. Aí os casais gostavam de frequentar essa rua.
1: Não tinha perigo, era outro Rio de
0: Mamãe
1: Janeiro, né, cara?
0: gostava. Mamãe também gostava. Ficava muito certa, né?
1: Tava
0: Eu
1: muito
0: com 29
1: certa.
0: anos de idade, separada de meu pai, ela com 29 anos, não ia ter vontade de namorar, pelo amor de Deus. Hoje em
1: Claro,
0: dia tenho um
1: claro.
0: entendimento total da minha mãe, se fosse seu cúmplice na vida em que ela, pela vida que ela optou.
1: Sim. Ginga, muitíssimo obrigado pela conversa mais uma vez aqui no Antena MEC, viu? E convidando todos os nossos ouvintes a ouvir Catonho, que já está disponível nas plataformas digitais de música, não é?
0: Eu que agradeço ao Antena MEC e à rádio, que é minha companheira há quase 76 anos. Eu desejo somente uma vida longa para a Rádio MEC, que tem superado e tem lutado para passar por cima de tantos problemas.
1: Muito
0: Fica
1: bom falar com
0: com
1: você
0: Deus.
1: sempre.
0: Obrigado, irmão. Obrigado.
1: Nós acabamos de conversar com o compositor e violonista Ginga, cujo novo EP Catonho já está disponível nas plataformas digitais de música. E não deixe de seguir a carreira de Ginga também no seu canal no YouTube e seus perfis nas redes sociais.

0: Rodas de Conversa. O espetáculo cultural Sérgio Porto fica na rua Humaitá, 163, no bairro do Humaitá, no Rio de Janeiro. Para conferir a programação completa do Ocupa Bual, acesse o perfil do evento no Instagram, @instaugustoboal.
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Você está ouvindo Com os Pés na Lua, composição e interpretação de Aloísio Horta. Este bloco de dicas e informações culturais termina aqui. Em instantes, voltaremos a ficar em rede no Antena MEC.

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1: Muito bem, eu sou o Sidney Ferreira e voltamos em rede com o Antena MEC. Continuando com o melhor do jazz e do instrumental, você ouve Sal Atlantic, composição e performance de Mário Adnet.

0: como pela FM Cultura de Porto Alegre e pela Educativa FM de Fortaleza. E também a você que nos ouve no aplicativo Rádios EBC ou ainda pelo site radios.ebc.com.br. Muito bom mesmo poder contar com sua companhia aqui no Antena MEC, viu? Na cidade histórica de Diamantina, um espetáculo musical transforma as ruas em palco e se consolida como um dos eventos culturais mais conhecidos de Minas Gerais e do Brasil. Falamos da Vesperata Diamantina, tema desta semana da reportagem de Antônio Clare Guerra.
1: Em Diamantina, Minas Gerais, a Vesperata se consolida como um dos grandes espetáculos musicais do país. Desde a década de 90, a Rua da Quitanda se transforma em um grande palco a céu aberto, onde a música se espalha pelas janelas e sacadas dos casarões históricos. Vamos ouvir o maestro regente Rafael Pita.
2: É uma honra fazer parte de um evento tão importante para a cidade quanto a Vesperata. O repertório é pensado de uma forma que abranja vários estilos musicais, buscando que a diversidade do nosso público seja contemplada. De uma forma mais geral, pensamos na ordem das músicas numa crescente de envolvimento dos ouvintes. Utilizamos temas de música erudita, como o Trenzinho do Caipira, da Baquianas número 2, de Vila Lobos, ou até mesmo a Cavalaria Ligeira, do Supê. Passando por um repertório mais popular, vamos desde Beatles, a Jota Quest, Tim Maia, Sidney Magal. Cada Vesperata observamos como o público reage às nossas escolhas musicais e sempre buscamos adaptar ao que melhor possa ser oferecido para que o evento consiga encantar o visitante, ora colocando um solo diferenciado ou buscando uma apresentação mais operística que misture um pouco do canto lírico com toques de rock. Logicamente, temos muitos desafios para um evento deste tamanho. A constante atualização do repertório que soe bem na particularidade da Rua da Quitanda. Junto a isso, a manutenção da qualidade sonora, o dinamismo que é necessário para despertar a vontade do público em repetir essa experiência. Na parte musical, esses desafios nos motivam a testar novos arranjos e a fazer uma Vesperata cada vez melhor.
1: A Vesperata tem apresentações até outubro. As próximas serão 11 de julho e 15 de agosto, sempre aos sábados. De Belo Horizonte, Antônio Clare Guerra para o Antena MEC.
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0: O Antena MEC fica por aqui, mas você já está convidado para o nosso próximo encontro nesta sexta-feira, às 18h. Eu sou o Sidney Ferreira e o Antena MEC é uma realização da Rádio MEC. Terminamos ao som de O Susto, composição e interpretação de Hermeto Pascoal. Agradeço por sua companhia. Continue conosco. Uma boa noite para você.

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7: Brasília, 19 horas.
4: Está no ar a Voz do Brasil. As notícias do governo federal que movimentaram o país no dia de hoje.
8: Olá, boa noite.
7: Boa noite para você que nos acompanha em todo o país.
8: Quarta-feira, 9 de julho de 2026.
7: Vamos ao destaque do dia na Voz do Brasil.
8: Atenção, professores. Amanhã é o último dia para se inscrever na Prova Nacional Docente.
7: Sobre o exame, nós conversamos com o secretário executivo do Ministério da Educação, Rodolfo Cabral.
9: Ela vai ser utilizada para subsidiar os processos seletivos de concursos públicos realizados, tanto no âmbito federal, estadual e municipal, para ingresso na carreira docente da educação básica.
8: Unidades móveis flutuantes da Previdência iniciaram atendimentos na região norte.
7: 7 barcos vão prestar assistência a comunidades ribeirinhas, indígenas e quilombolas até dezembro.
8: E ainda, produtores precisam validar o cadastro ambiental rural. Carlos Oliveira.
10: Ter o cadastro ambiental rural concluído é fundamental para acessar o crédito agrícola no sistema bancário.
7: Turismo, passageiros que enfrentarem problemas com companhias aéreas poderão registrar reclamações em plataforma digital.
8: Vamos falar também de uma pesquisa sobre viagens de brasileiros com bichinhos de estimação. Natália Koslick.
11: O mapeamento servirá de base para a criação de um manual de boas práticas do segmento.
7: A apresentação da Voz do Brasil hoje é comigo, Mariana Jungmann e Luciano Seixas.
8: E acompanhe a gente ao vivo. Acesse radiogov.ebc.com.br ou o canal Gov na sua TV aberta.
7: 1 milhão de pessoas já solicitaram a autoexclusão dos sites de apostas online, as chamadas bets.
8: Qualquer pessoa pode fazer o bloqueio nas plataformas de apostas de uma só vez.
7: E o próprio usuário define quanto tempo quer ficar sem apostar.
12: A plataforma centralizada de autoexclusão permite ao cidadão restringir o acesso às casas de apostas para prevenir danos financeiros e à saúde mental. O bloqueio atinge todos os sites de apostas autorizados pela Secretaria de Prêmios e Apostas do Ministério da Fazenda. Para solicitar a autoexclusão, o cidadão deve utilizar o login da plataforma gov.br. Ao preencher os dados, deve informar por quanto tempo deseja ficar autoexcluído, que pode ser de 1 a 12 meses. Se desejar, o usuário pode informar também os motivos da autoexclusão, como decisão por dificuldades financeiras ou recomendação de saúde, por exemplo. Além da autoexclusão voluntária, o ministro da Fazenda, Dario Durigan, lembra as exclusões automáticas das plataformas de apostas.
0: houve uma vedação por cumprimento de decisão do Supremo de beneficiário de programa social, Bolsa Família, BPC, que estão proibidos de acessar essas plataformas de apostas.
12: Após a autoexclusão, as operadoras autorizadas têm até 72 horas para bloquear o acesso dos usuários aos seus sites e aplicativos. Segundo o Ministério da Fazenda, 1 milhão de pessoas já fizeram a autoexclusão desses sites. Quem nunca apostou e não tem cadastro em casas de apostas também pode solicitar a autoexclusão. Reportagem Nazi Brum.
8: A gestão da Câmara de Comércio Exterior manteve a alíquota de 12% no imposto de exportação do petróleo diante dos episódios no Estreito de Hormuz.
7: Ontem, os Estados Unidos interromperam o acordo de cessar fogo e realizaram novos ataques ao Irã.
8: De acordo com nota divulgada pelo comitê, a decisão tem como objetivo proteger o mercado interno e evitar o desabastecimento dos combustíveis no país.
7: A medida terá caráter temporário, com vigência de até 60 dias e será reavaliada após 30 dias.
8: Hoje, o ministro da Fazenda, Dario Durigan, afirmou que o governo federal seguirá tendo cautela com as medidas de subvenção dos combustíveis diante dos conflitos no Oriente Médio.
0: Eu tinha expectativa, sim, de tirar a subvenção da gasolina num prazo mais curto. O que a gente ouviu foi uma declaração do presidente dos Estados Unidos dizendo que o cessar-fogo estava encerrado e que o acordo de paz já não seria mais executado nos termos em que estava sendo planejado. O que nos acendeu um sinal de alerta, sim, para a cautela em que a gente tem que adotar no acompanhamento da guerra. Então, a estratégia não muda. O objetivo do Ministério da Fazenda, com a guerra diminuindo de proporção, é retirada dos subsídios, mas eu preciso ter cautela porque os eventos novos aconteceram ontem.
7: A Receita Federal iniciou uma ação direcionada aos contribuintes com eventuais débitos em aberto.
8: A iniciativa busca manter a regularidade fiscal dos contribuintes.
13: Contribuintes classificados com o selo Sintonia a Mais começaram a receber comunicações pela Caixa Postal e pelo Domicílio Tributário Eletrônico, o DTE, com informações sobre eventual existência de débitos em aberto. A regularização é necessária para evitar a inadimplência, situação que pode resultar no cancelamento do selo. A validade da classificação é de 1 ano, contada a partir do primeiro dia do mês de referência. O cancelamento também pode ocorrer em situações como concessão da medida cautelar, decretação de falência ou liquidação da pessoa jurídica, manutenção de irregularidade cadastral por mais de 30 dias ou enquadramento como devedor contumaz. Reportagem Edinaldo Júnior.
7: Sabia que eliminar o acúmulo de capim seco, galhos e folhas cria barreiras naturais para reduzir o risco de incêndios durante o período de seca?
8: E essa técnica tem um nome e uma regulamentação. É o que vamos ouvir agora na reportagem de Márcia Fernandes.
14: Atear fogo numa área para evitar queimadas. Parece contraditório, mas trata-se de uma técnica recomendada para evitar grandes incêndios florestais na época da seca. São as chamadas queimas prescritas. O fogo é colocado de forma controlada em áreas demarcadas. Com isso, é eliminado o acúmulo de capim, galhos e folhas que podem servir de combustível para incêndios. É o que explica Hudson Coimbra, analista ambiental do Instituto Chico Mendes de Conservação da Biodiversidade, ICMBio.
15: É uma ferramenta de manejo do fogo, utilizada com critérios técnicos, análises de risco, vulnerabilidades, critérios meteorológicos, topográficos, e aí a partir disso a gente também define o que é que a gente quer queimar para evitar a propagação de incêndios.
14: A Floresta Nacional de Brasília é um dos espaços que costuma ser atingido por focos de incêndios durante o período da estiagem. Por isso, recebeu nesta quinta-feira uma queima prescrita como parte das ações de prevenção a incêndios, como destacou Hudson Coimbra, do ICMBio.
15: Dentro do Distrito Federal, elas são importantes para evitar os grandes incêndios que acontecem na época da estiagem, né, que vai se iniciar já agora.
14: A queima prescrita é executada por brigadistas, que fazem um monitoramento constante da área. Pode ser implementada em parques nacionais, reservas extrativistas e unidades de conservação em geral. Reportagem Márcia Fernandes.
7: E por falar em período de estiagem, o Instituto Nacional de Meteorologia emitiu um alerta de baixa umidade do ar.
8: Uma massa de ar seco se estende do interior da região Nordeste até grande parte do Centro-Oeste, além de áreas do interior das regiões Sudeste e Sul do país.
7: Segundo o Instituto, a baixa umidade deve permanecer até o domingo, dia 12 de julho.
8: Durante os períodos mais secos do dia, a umidade relativa pode ficar entre 20% e 30%, níveis que exigem atenção, principalmente para crianças, idosos e pessoas com doenças respiratórias.
7: Uma ferramenta digital para pequenos produtores e cooperativas do campo que simplifica o acesso a financiamentos.
8: É o simulador de crédito do PRONAF, o Programa Nacional de Fortalecimento da Agricultura Familiar.
7: A plataforma mostra linhas e condições de crédito que combinam com o perfil do produtor.
16: Se você é produtor rural e precisa de crédito, pode contar com uma ferramenta na hora de solicitar os recursos. É o simulador de crédito do PRONAF, uma ferramenta digital desenvolvida para ajudar agricultores familiares e cooperativas a identificarem quais linhas de crédito do PRONAF eles podem usar. É preciso responder algumas perguntas sobre a situação do agricultor, como renda familiar, localidade e objetivo do financiamento. Depois, são informadas as linhas de crédito e as condições de financiamento compatíveis com seu perfil e quais as instituições financeiras que operam em sua região. Vale ressaltar que o simulador não substitui a análise realizada pelas instituições financeiras e também não garante a contratação do crédito. A ferramenta é apenas informativa e busca facilitar o acesso às informações sobre o PRONAF antes do agricultor familiar buscar uma instituição financeira. Para simular o crédito, acesse simuladorpronaf.mda.gov.br. Daniele Popov para a Voz do Brasil.
8: Produtores que vivem no campo precisam validar o CAR, Cadastro Ambiental Rural de suas propriedades.
7: O cadastro é um registro público eletrônico nacional, obrigatório para todos os imóveis rurais.
10: Você que tem uma propriedade rural e já fez a inclusão dela no Cadastro Ambiental Rural, o CAR, não se esqueça de verificar se está tudo certinho. Veja na caixa de mensagens da Central do Proprietário Possuidor do CAR se você recebeu uma notificação para resolver alguma pendência. O órgão gestor do CAR enviou recentemente mensagens para mais de 845 mil proprietários. Para 500 mil, só falta responder se concordam com as informações já analisadas. Se você estiver nesse grupo e finalizar o processo, o seu CAR vai ficar em dia com o que prevê o Código Florestal, que é a lei que cuida desse assunto. Ter o Cadastro Ambiental Rural concluído é fundamental para acessar o crédito agrícola no sistema bancário. Então, não se esqueça de olhar a caixa de mensagens da Central do Proprietário Possuidor do CAR e ver se você recebeu uma notificação para resolver alguma pendência. O Cadastro Ambiental Rural é obrigatório para todos os imóveis rurais. Quando o processo for finalizado, sua propriedade será classificada como cumpridora das regras de proteção do meio ambiente. Se você ainda não fez o cadastro da propriedade rural no CAR, vá no site car.gov.br, escolha o estado e siga o passo a passo. Depois disso, é emitido um recibo de inscrição no CAR. Com esse recibo em mãos, você consegue acessar a central do proprietário possuidor com o seu login no gov.br. É nessa central que você acompanha a situação de sua propriedade, os documentos e as análises feitas pelos técnicos. Reportagem Carlos Oliveira.
8: As inscrições para a PND, a Prova Nacional Docente, se encerram amanhã.
7: Por meio do Exame Nacional de Desempenho de Estudantes, a prova avalia os formandos em licenciaturas.
8: Mas professores já formados também podem fazer a PND, especialmente porque ela pode ser usada por governos estaduais e prefeituras como parte de seus processos seletivos para a contratação de docentes.
7: Nós conversamos com o secretário executivo do Ministério da Educação, Rodolfo Cabral, sobre a Prova Nacional Docente. Vamos ouvir. Secretário Rodolfo Cabral, muito bem-vindo à Voz do Brasil. A gente queria começar, então, explicando, né, para quem já é professor e quem está se formando agora, por que que é importante fazer a Prova Nacional Docente? Quais são os benefícios dela para esses profissionais?
17: Boa noite, Mariana, Luciano e os ouvintes da Voz do Brasil. A Prova Nacional Docente é um exame anual destinado aos professores brasileiros interessados em utilizar os seus resultados em processos seletivos das redes de ensino. Então, ela vai ser utilizada para subsidiar os processos seletivos e concursos públicos realizados tanto no âmbito federal, estadual e municipal para ingresso na carreira docente da educação básica. É uma avaliação teórica que vai atestar se os participantes têm as competências essenciais para o exercício da docência em sala de aula. Ela é feita para 21 licenciaturas diferentes. Então, a pessoa que vai fazer uma prova com a parte comum para todas as áreas, com 30 questões de formação docente e a parte discursiva, além de 50 questões específicas de cada área.
18: Secretária, ela foi criada inicialmente como um exame, né, para avaliar a formação dos formandos em licenciaturas. A ideia é medir aí o nivelamento dos cursos em todo o país e identificar possíveis defasagens de formação, é isso? O que pode ser feito a partir dessa constatação?
17: Isso, Luciana. A PMD funcionou conjuntamente com o ENAD das licenciaturas, né? Sendo o ENAD somente para os formandos e a PMD também para quem já se formou. Então, a ideia da PMD é avaliar os formandos das licenciaturas por meio do ENAD, mas também quem se formou para garantir que esses professores possuam as competências essenciais para a docência. Então, além de avaliar as competências, né, ela vai subsidiar a formulação de políticas públicas voltadas à formação inicial e continuada dos professores. Então, a partir dos resultados do ENAD, se uma instituição ela tem resultados negativos, a gente vai abrir processos de supervisão no MEC para avaliar e melhorar a qualidade da formação dos nossos professores.
14: Agora, secretário, a prova também pode ser usada em processos seletivos, né? Como é que funciona isso? É possível que uma prefeitura, por exemplo, use os resultados da PND como um concurso?
17: Isso, é importante a gente ressaltar que, embora não seja um concurso e ela não substitua o processo seletivo da Secretaria de Educação, as secretarias elas podem usar a nota da PND como etapa de suas provas. Então, as redes de ensino, secretarias estaduais, municipais, distrital de educação, elas fazem adesão junto ao MEC para usar a nota da PND em seus concursos e processos seletivos. Agora, para 2026, 2.031 redes de ensino fizeram adesão. Então, os resultados, aí o professor faz essa prova da PND e os resultados de cada exame têm validade de 3 anos, permitindo sua utilização em vários processos seletivos ao longo desse período.
18: Secretária, a prova nacional docente ocorre quantas vezes?

0: vezes por ano. Por exemplo, quem perder essa oportunidade terá outra ainda em 2026?
1: Isso, a prova é anual, né? Então, quem não participar agora poderá se inscrever para a PMD em 2027, em data ainda a ser definida. Então, quem estiver concluindo a licenciatura ou já estiver formado, é importante fazer a prova ainda esse ano. E aí ficar com essa nota disponível para os concursos públicos das redes que aderiram durante todo o período de 2026 e 2027.
2: É, porque como o senhor disse, né, a prova tem validade por 3 anos aí.
1: Isso. Quem não fez agora vai ter que aguardar a próxima PMD em 2027.
2: Agora, onde que os interessados podem se inscrever e quanto é que custa a taxa de inscrição, secretário?
1: Os interessados podem se inscrever no sistema PND, no site do INEP, até o dia 10 de julho. E a taxa de inscrição custa R$ 85.
0: E quando serão as provas e quando saem os resultados?
1: As provas serão realizadas em todo o país no dia 20 de setembro. E o resultado final será divulgado em 15 de dezembro.
2: E aí a gente lembra também que na página do INEP os interessados também podem acessar outras informações, né, secretário? Sobre pedidos excepcionais, enfim, recursos e todo o resto, qualquer outra parte que tenham interesse em saber sobre a prova. Muito
1: Inclusive
2: bem.
1: para formação, tá? Para os conteúdos, acesso aos conteúdos da prova, quem quiser estudar, se preparar. No site do INEP tem as matrizes de referência utilizadas pelo INEP para fazer a prova. Então, o professor pode utilizar esses materiais para se preparar e estudar para obter um melhor resultado.
2: Ótimo. Muito bem, nós conversamos com o secretário executivo do Ministério da Educação, Rodolfo Cabral. Secretário, muito obrigada pela sua entrevista aqui à Voz do Brasil.
1: Muito obrigado, Mariana, Luciano. Um abraço aos ouvintes da Voz do Brasil.
0: Funcionando 24 horas por dia, 7 dias por semana, o Disque 100 oferece orientação em casos de violações dos direitos humanos.
2: Saiba mais com Pablo Mundim.
3: Violência física, psicológica ou sexual, abandono de pessoas idosas, trabalho infantil, racismo, discriminação contra pessoas com deficiência, população LGBTQIA+, povos indígenas, quilombolas ou qualquer outra forma de violação da dignidade humana. Seja qual for a situação, o Disque 100 é o canal para denunciar. Os canais do Ministério dos Direitos Humanos e da Cidadania registraram em 2024 mais de 657 mil denúncias de violações de direitos humanos. Mulheres, idosos e crianças formam o grupo de maior vulnerabilidade, com a maioria dos abusos ocorrendo na própria residência. Para combater qualquer tipo de violação que surgiu, o Disque 100, defende Lara Magalhães, coordenadora do Disque 100.
4: Por ser muito abrangente, sempre que a pessoa tiver dúvida se determinada situação configura ou não uma violação, a orientação é procurar o Disque 100 para que a nossa equipe preste essas orientações e tire essas dúvidas.
3: Depois do registro, o caso é enviado aos órgãos competentes para apuração e adoção das medidas de proteção, explica a coordenadora Lara Magalhães.
4: Quanto mais acessam, mais a gente consegue garantir, ou ao menos proibir que essas violações perdurem.
3: O atendimento é gratuito, sigiloso e está disponível 24 horas por dia, 7 dias por semana. Reportagem Pablo Mundim.
0: Teve início essa semana um atendimento no Previbar com a moradores da região norte.
2: Podem ser beneficiados moradores de comunidades ribeirinhas ou isoladas, indígenas e quilombolas.
0: Atualmente existem 7 unidades móveis flutuantes. 3 vão atender o estado do Amazonas, 3 o estado do Pará e 1 o estado de Rondônia.
2: A chefe do Serviço de Gerenciamento de Unidades Móveis Flutuantes do INSS, Karine Furtado, fala dos serviços oferecidos.
5: Os serviços oferecidos pelo Previbarco são praticamente os mesmos de uma agência física do INSS. Os principais são salário maternidade rural, aposentadorias, pensão por morte e benefício de prestação continuada, o BPC, que é um benefício assistencial para idosos e pessoas com deficiência de baixa renda. Também são oferecidas perícias médicas e avaliações sociais, além de emissão de extratos, consulta de tempo de contribuição e orientações gerais.
0: Os atendimentos vão até 18 de
2: dezembro. O calendário de atendimentos está em gov.br/INSS.
0: Julho é mês de férias e muita gente aproveita o descanso para viajar com a família.
2: E muitas famílias brasileiras contam com integrantes de quatro patas.
0: Uma pesquisa sobre o turismo pet friendly quer entender as principais dificuldades enfrentadas pelos tutores e empreendimentos.
2: O professor

0: Pedro Henrique Ambrósio Rodrigues, de Florianópolis, já perdeu as contas de quantas viagens fez. Mas, independente do roteiro, sempre pega a estrada com seus pets do lado. A que tem mais quilômetros rodados é Frida, uma bulldog francesa que chegou em sua vida há 11 anos. Depois vieram o Bartô, sem raça definida, e um Chihuahua, para se aventurarem por diversos destinos brasileiros.
1: A gente sai de Florianópolis e vai para Franca, e por duas vezes a gente foi para Minas Gerais. Então passou por Ouro Preto, Trindade, Paraty, São João del Rei, Curitiba, Rio de Janeiro, Campos dos Goytacazes, tudo que tiver no meio do caminho a gente faz. As viagens são planejadas em cima do fato dos cachorros estarem conosco.
0: Uma pesquisa online pretende mapear os principais desafios do turismo pet friendly no país. Por um lado, quer entender as dificuldades enfrentadas pelos viajantes na hora de pegar a estrada. Por outro, busca conhecer os desafios de empresários do setor, como donos de hotéis e de restaurantes que recebem clientes de quatro patas. A supervisora de eventos e reservas de um hotel em Goiânia, no estado de Goiás, Kathleen Neves, menciona alguns serviços personalizados para atender esse público.
2: Hoje, os nossos serviços exclusivos são um tapete higiênico, uma manta com a nossa logo, um sachê de petisco para que ele possa se alimentar enquanto estiver conosco e saquinhos para coleta de fezes também.
0: O mapeamento servirá de base para a criação de um manual de boas práticas do segmento. O prazo para participar vai até amanhã, 10 de julho, e o formulário pode ser acessado na página do Ministério do Turismo na internet, no endereço gov.br/turismo. Reportagem Natália Koslick.
3: Um voo cancelado, bagagem danificada ou extraviada, mudança de horários pela companhia aérea.
4: O passageiro que vive essas situações tem um canal para registrar e tentar resolver a queixa.
3: É o ANAC Passageiro.
5: As viagens de avião fazem parte da rotina do empresário gaúcho Renato Correa, que a cada dia da semana está em uma cidade diferente por causa dos compromissos profissionais. Com a vida na ponte aérea, difícil não se deparar com problemas.
6: De uma forma ou outra, a gente acaba tendo problema com voo atrasado, voo cancelado, questões climáticas que acabam influenciando na nossa dinâmica e na nossa agenda diária. Problemas eu tive são vários repetitivos que são de perda de conexão por questão de atraso.
5: Passageiros que enfrentarem problemas com companhias aéreas podem registrar reclamações por meio da plataforma ANAC Passageiro. O acesso é gratuito e pode ser feito por qualquer cidadão com uma conta gov.br nível prata ou ouro. Após o registro, a manifestação é encaminhada à companhia aérea responsável, que deve responder em até 10 dias corridos. O superintendente de acompanhamento de serviços aéreos da Agência Nacional de Aviação Civil, ANAC, Adriano Miranda, destaca os tipos de registros que a plataforma tem recebido.
7: O principal problema mais reclamado são alterações ou cancelamentos pela própria empresa aérea antes da viagem, né? Então o passageiro é comunicado ali que seu voo foi alterado, que seu voo foi cancelado, né? Em segundo lugar, o atraso ou cancelamento na data da viagem, aquela situação contingencial. O terceiro ponto mais reclamado é bagagem, por exemplo, bagagem danificada, bagagem extraviada.
5: Durante o atendimento, passageiro e empresa podem trocar informações diretamente pela plataforma até a conclusão da solicitação. O usuário pode ainda consultar dados sobre o volume de reclamações, os principais assuntos registrados e o índice de atendimento das companhias aéreas. O acesso à plataforma é feito pelo site anac.gov.br ou pelo gov.br/anac, clicando em passageiro. Reportagem Graziele Bezerra.
4: Estão abertas até 3 de agosto as inscrições para a chamada Universal 2026, que vai financiar projetos de pesquisas científicas, tecnológicas e de inovação desenvolvidas por instituições brasileiras.
3: Pelo menos 30% dos recursos serão destinados a instituições de pesquisa das regiões Norte, Nordeste e Centro-Oeste.
4: O resultado final está previsto para 4 de dezembro.
3: As propostas devem ser submetidas exclusivamente pela internet por meio do formulário disponível no site carloschagas.cnpq.br.
4: E essas foram as notícias do governo federal.
3: Fique agora com as notícias do Poder Judiciário e do Congresso Nacional. Boa noite.
4: Boa noite e até amanhã.
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10: Inquérito do Banco Master. STF autoriza busca e apreensão contra Thiago Miranda.
11: STJ entende que plano de saúde deve cobrir cirurgia de feminização facial em mulheres trans.
10: Justiça determina que o SUS forneça sonda Bottom para alimentação de pacientes pediátricos em Uberlândia, Minas Gerais.
11: Boa noite, eu sou Marcela Luiza.
10: E eu sou Walter Lima.
11: Supremo Tribunal Federal autoriza busca e apreensão contra Thiago Miranda após pedido da Polícia Federal.
10: A decisão é do ministro André Mendonça, relator do inquérito sobre o Banco Master no STF. Marta Ferreira.
12: Thiago Miranda é dono de uma agência de publicidade que mantinha relação com o ex-banqueiro Daniel Vorcaro, dono do Master, e teria atuado em uma ação coordenada de influenciadores nas redes sociais para atacar a credibilidade do Banco Central. De acordo com a Polícia Federal, os ataques se deram após o Banco Central negar a compra do Master pelo Banco de Brasília e liquidar o Banco de Vorcaro. As investigações apuram ainda a atuação de possível organização criminosa dedicada à intimidação de jornalistas, ao monitoramento ilícito de pessoas ligadas a autoridades públicas, a obtenção indevida de informações sigilosas e a adoção de medidas destinadas a interferir em investigações criminais. Na decisão, Mendonça afirmou que os elementos analisados apontam que Thiago Miranda desempenhava papel central nessas iniciativas, sendo o principal responsável por realizar pesquisas e levantamentos acerca da vida privada da jornalista em questão. Ainda de acordo com as conversas analisadas, Thiago Miranda costumava informar o andamento das buscas, relatar sobre a análise de processos judiciais antigos e coordenar a mobilização de equipe dedicada a localizar informações que pudessem ser consideradas sensíveis ou comprometedoras para a jornalista.
11: Plano de saúde deve custear cirurgias em mulheres trans para dar aos traços faciais a aparência feminina.
10: Para o STJ, esses procedimentos não se enquadram nas exceções previstas na lei que regulamenta os planos de saúde. Fátima Uchoa.
13: A decisão da terceira turma do STJ manteve a determinação para que uma operadora de plano de saúde autorizasse a cirurgia de feminização facial no processo transexualizador, como reconstrução craniana e rinoplastia reparadora de uma beneficiária que já havia feito procedimento de redesignação sexual. Segundo a relatora ministra Nancy Andrighi, os procedimentos foram indicados pelo médico da paciente e não incluiriam tratamento experimental nem teriam caráter estético, sendo imprescindíveis para adequar a identidade de gênero da paciente e preservar o bem-estar psicológico dela.
11: Agente de aeroporto de Confins, em Minas Gerais, tem jornada de trabalho equiparada à de colegas da Pampulha.
10: A decisão é do Tribunal Superior do Trabalho, Marla Lacerda.
14: Uma empresa de serviços aeroportuários vai ter de pagar horas extras a uma agente de proteção do aeroporto de Confins. A trabalhadora cumpria jornada de 42 horas semanais, enquanto colegas de função no aeroporto da Pampulha, de menor movimento, trabalhavam 36 horas por semana. Para o TST, a diferenciação da jornada com a mesma remuneração diz respeito ao princípio da isonomia.
11: Justiça determina que o SUS forneça sonda Bottom para alimentação de pacientes pediátricos em Uberlândia, Minas Gerais.
10: Esse tipo de sonda é um dispositivo de silicone que fica na região do abdômen do paciente e diminui os casos de refluxo. Vanessa Pereira.
15: A ação teve início após o MPF receber reclamações de famílias que enfrentavam dificuldades para conseguir a sonda Bottom no SUS. Agora, segundo a decisão, a União tem até 6 meses para incluir o equipamento no sistema de gerenciamento do SUS. Já o governo de Minas Gerais e o município de Uberlândia devem garantir o fornecimento das sondas Boton para os pacientes pediátricos.
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1: Uma boa noite.
0: E até amanhã.
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4: Eu sou Paula Groba.
5: E eu sou Humberto Pinheiro.
4: E estes são os destaques de hoje do Jornal do Senado, que começa agora.
5: Senado aprova MP que destina recursos das BETs à Polícia Federal.
4: Comissão aprova mais proteção a pessoas com deficiência vítimas de crimes.
5: Avança projeto que pune empresas de telemarketing por ligações indesejadas.
4: Boa noite.
5: Boa noite.
4: Parte do dinheiro arrecadado pelas casas de apostas esportivas poderá ser usado no combate ao crime organizado.
5: O Senado aprovou uma medida provisória que destina um percentual do lucro das bets ao fundo da Polícia Federal. Agora, o texto segue para a sanção presidencial. Repórter Douglas Castilho.
6: Após o pagamento dos impostos devidos e dos prêmios das apostas, as operadoras das bets deverão destinar 3% do valor obtido a esse fundo. Porém, esse índice só será devido a partir de 2028, passando por uma transição anual gradual de 1%. O senador Isalci Lucas, do PL do Distrito Federal, argumentou que o direcionamento do montante serve como um mal menor diante dos efeitos negativos das bets.
7: O ideal é que não tivesse bets, porque por mais maior percentual, não vale a pena. Realmente, o estrago com relação às bets é muito grande. Então, agora, é óbvio, como existe, está regulamentado, é muito importante destinar realmente parte desse recurso para saúde, também para segurança, para todas essas áreas, exatamente, porque qualquer percentual não recupera o que se vai gastar com a saúde com relação a isso.
6: A verba será obrigatoriamente utilizada na modernização de equipamentos da Polícia Federal, no pagamento por horas e atividades extraordinárias e no custeio de planos de saúde da corporação. Além disso, o Ministério da Justiça e Segurança Pública poderá estender a cobertura dessas despesas médicas também para os agentes da Polícia Rodoviária Federal e da Polícia Penal Federal. O texto agora vai à sanção presidencial.
4: E avançou no Senado o projeto que autoriza a Agência Nacional do Petróleo a acessar dados fiscais de distribuidores e revendedores de combustíveis.
5: A medida visa combater a adulteração desses produtos. Repórter César Mendes.
8: O objetivo da proposta, já aprovada na Câmara dos Deputados, é melhorar a fiscalização, condicionando as concessões de atividades regulamentadas pela ANP à autorização prévia para que a agência acesse os dados fiscais das empresas do setor. Quem já possui a outorga de funcionamento terá que providenciar essa autorização para continuar atuando. Relator da matéria, o senador Dr. Irã, do Progressistas de Roraima, destacou que a medida vai facilitar a detecção de adulterações, assegurando maior integridade no mercado de combustíveis.
9: Empresas que adulteram combustíveis garantem ilicitamente a redução de seus custos de produção e passam a ter vantagem competitiva em relação às que atuam honestamente.
8: O texto determina que a ANP assuma os custos do acesso aos dados das empresas sem ônus para o fisco e seguiu para a análise da Comissão de Infraestrutura.
4: Uma subcomissão do Senado aprovou o relatório de diligência externa em Boa Vista, Roraima, em maio de 2026, que verificou a situação em que vive o povo Yanomami.
5: O documento traz um diagnóstico sobre a saúde, a segurança e a governança na região e aponta que, apesar de avanços na repressão ao garimpo ilegal, o território ainda enfrenta graves gargalos logísticos e estruturais. Repórter Bruno Lourenço.
10: Relatório aprovado pela subcomissão do Senado, que acompanha a situação de perto, revela que a quase totalidade do atendimento de saúde na região ainda depende exclusivamente de aviões e helicópteros, o que encarece e dificulta as ações de socorro. A presidente do colegiado, senadora Damares Alves, do Republicanos do Distrito Federal, defendeu uma ação conjunta de entidades brasileiras e internacionais, principalmente no combate ao garimpo ilegal, para assegurar direitos das populações indígenas.
11: Capaz de consolidar os avanços obtidos com a desintrusão e fortalecer de forma duradoura
1: vereadora, as políticas públicas voltadas à proteção e à garantia dos direitos dos povos Yanomami e Yekuana.
10: A subcomissão formalizou uma série de pedidos de providências a ministérios e propôs um pacote legislativo focado no agravamento de penas para crimes ambientais em terras indígenas, adaptação de prazos processuais para áreas remotas, fortalecimento da FUNAI, integração de políticas sociais e adaptação do acesso a benefícios sociais.
4: E a Comissão de Direitos Humanos aprovou um projeto que aumenta a proteção para pessoas com deficiência vítimas de crimes. A proposta torna esse tipo de crime uma circunstância agravante, com penas maiores para quem se aproveita da vulnerabilidade da vítima.
5: Hoje, o aumento de pena previsto na legislação está ligado a agressões ocorridas em escolas. O relatório lido pelo senador Paulo Paim, do PT do Rio Grande do Sul, amplia essa proteção em casos de lesão corporal e reforça a punição também em outros locais. Agora, o projeto segue para análise da Comissão de Constituição e Justiça.
4: Ligações indesejadas de telemarketing e as cobranças feitas para quem nem é devedor podem estar com os dias contados. A Comissão de Fiscalização e Controle aprovou em decisão terminativa um projeto que obriga as empresas a identificarem claramente o número das chamadas e a respeitarem o pedido de bloqueio feito pelo consumidor.
5: O texto também cria um cadastro para evitar fraudes e ligações repetidas para pessoas que não têm relação com a dívida. Quem descumprir as regras poderá pagar multa de até R$50 mil. A proposta segue para análise da Câmara dos Deputados. O relator da proposta, senador Laércio Oliveira, do PP de Sergipe, afirmou que o objetivo é combater práticas abusivas de telemarketing sem impedir a realização de cobranças legítimas.
11: E esse projeto enfrenta um problema que é meu, que é seu, é de todo mundo, que é exatamente a perturbação de redes de telefonia que liga para a gente com ligações indesejadas, com ligações desagradáveis, oferecendo produto, buscando cobrar alguma coisa que a gente não tem nada a ver com o assunto, importunando a nossa rotina, o nosso bem-estar, o nosso conforto, e a gente precisa dar um basta nisso.
4: E a presidência da República vetou parcialmente o projeto que mudava o símbolo de acessibilidade no Brasil. Com o veto, o símbolo vai continuar sendo uma pessoa em cadeira de rodas.
5: A intenção da mudança era incluir outros tipos de deficiência. Os detalhes com o repórter Márcio Maturana.
12: O governo argumentou que mudar o símbolo já muito conhecido por uma imagem criada em 2015 pelas Nações Unidas poderia criar barreiras adicionais a quem se pretendia beneficiar e que a mudança não teve participação das organizações representativas das pessoas com deficiência. A senadora Mara Gabrilli, do PSD de São Paulo, explicou que a intenção da mudança era incluir outros tipos de deficiência.
13: É como dizer para a sociedade, a acessibilidade vai além da mobilidade. É sobre garantir mais autonomia e respeito para todas as pessoas com deficiência.
12: Outros trechos do projeto, como a ampliação dos locais obrigatórios para sinalização, foram mantidos e transformados na Lei 15.459. Agora, o veto parcial precisa ser analisado pelo Congresso Nacional, podendo ser mantido ou derrubado.
4: O programa Jovem Senador já definiu os 27 estudantes que vão participar da Semana de Vivência Legislativa em agosto no Congresso Nacional.
5: A última vaga ficou com um aluno do Distrito Federal, vencedor da etapa local, com uma redação sobre democracia nas redes sociais. Repórter Henrique Nascimento.
14: Os 27 estudantes foram selecionados para o Jovem Senador 2026, programa que permite aos alunos conhecer de perto o funcionamento do Congresso Nacional. A última vaga ficou com Caleb Gomes, do Centro de Ensino Médio de Taguatinga Norte, no Distrito Federal. O tema da redação deste ano foi Democracia nas redes sociais, como construir um debate saudável.
15: Assim que saiu o tema, eu já comecei a pensar em várias coisas. Eu sei que o raciocínio ele foi vindo ao longo do processo de criação da redação, eu tentei ser o mais verdadeiro possível sobre a minha opinião.
14: Durante a Semana de Vivência Legislativa, os jovens senadores vão ocupar cadeiras no plenário e nas comissões e apresentar propostas que podem virar projetos de lei. O senador Paulo Paim, do PT do Rio Grande do Sul, destacou a importância da participação dos jovens.
16: Agir hoje na esperança de que as iniciativas atuais nos assegurem o futuro vivo melhor é missão de todos nós, não importa a idade. Que ela se traduza em entusiasmo e paixão pelo trabalho legislativo.
14: Ao longo de 14 edições, o jovem senador já mobilizou mais de 2 milhões de estudantes.
5: Com edição de Paula Groba e trabalhos técnicos de Eliseu Caires, o Jornal do Senado fica por aqui.

0: Boa noite. O projeto de Maurício do Vôlei do PL de Minas Gerais promete fortalecer mecanismos de combate ao abandono afetivo e material de crianças e adolescentes. O texto amplia os deveres dos pais e responsáveis quanto ao cuidado, à convivência familiar e à assistência emocional.
1: Maurício do Vôlei explica que o projeto cria medidas de proteção como acompanhamento psicossocial, mediação familiar e orientação aos responsáveis. Para ele, a iniciativa garante o desenvolvimento saudável de crianças e adolescentes.
0: Rubens Ottoni, do PT de Goiás, é relator de proposta que obriga companhias aéreas a transportar gratuitamente equipamentos usados por pessoas com deficiência. Ele explica que o projeto determina que cadeiras de rodas, próteses e outros itens essenciais sigam preferencialmente na cabine.
1: Rubens Ottoni aponta que, quando o transporte na cabine não for possível, os equipamentos deverão seguir no compartimento de carga, com prioridade, identificação e proteção adequada. O parlamentar alerta que a medida também prevê indenização imediata em caso de dano ou extravio.
0: Alencar Santana, do PT de São Paulo, defende a urgência de projeto que inclui a misoginia no Código Penal, criminalizando injúrias e agressões motivadas pelo preconceito contra as mulheres. Ele assinala que o parlamento precisa dar uma resposta diante do avanço dos índices de feminicídio no país.
1: Alencar Santana ressalta que a matéria já pode ser votada no plenário. Ele defende a punição rigorosa contra qualquer tipo de discriminação ou violência de gênero. O legislador acredita que a tipificação legal assegura a proteção integral e o respeito aos direitos das cidadãs brasileiras.
2: Justiça.
0: Avança na Câmara a proposta que proíbe a aposentadoria compulsória de juiz como forma de punição. A repórter Paula Bittar acompanhou a votação.
3: A Comissão de Constituição e Justiça da Câmara aprovou uma proposta que acaba com a chamada aposentadoria compulsória de membros do Poder Judiciário como forma de punição. A proposta mantém a previsão de que o ato de remoção ou de disponibilidade do magistrado por interesse público deverá ser fundado em decisão por voto da maioria absoluta do respectivo tribunal ou do Conselho Nacional de Justiça, mas acrescenta que a suspensão poderá ser de até 90 dias e a disponibilidade poderá ser de até 2 anos. Ainda de acordo com o texto, concluído o processo administrativo disciplinar, o Tribunal ou o Conselho Nacional de Justiça, quando couber a pena de perda do cargo em decisão por voto de 2/3 de seus membros, deverá representar ao Ministério Público no prazo de 30 dias para propor a ação judicial. Nesse caso, o magistrado deve ser afastado das funções com vencimentos proporcionais até o trânsito em julgado da sentença. Se a decisão for pelo arquivamento da representação ou se a ação judicial for julgada improcedente em decisão definitiva, o magistrado retorna às suas funções com o pagamento da diferença das verbas remuneratórias e a contagem do tempo de serviço para todos os fins. O Ministério Público deve se pronunciar sobre a representação no prazo de 90 dias. O relator na comissão, deputado Helder Salomão, do PT do Espírito Santo, elogiou a iniciativa da proposta.
4: A sociedade brasileira há muito reivindica o fim desse privilégio que hoje nós conhecemos como aposentadoria compulsória, que ao invés de ser um castigo, como deveria ser, ou uma punição, melhor dizendo, acaba sendo um prêmio para quem pratica ilícitos e crimes no exercício da magistratura.
3: A deputada Bia Kicis, do PL do Distrito Federal, compartilhou dessa opinião.
5: Você premiar alguém que abusou do cargo, que cometeu crimes e que é afastado, aposentado compulsoriamente com a sua remuneração integral. Isso é um tapa na cara do brasileiro.
3: A proposta que acaba com a chamada aposentadoria compulsória de membros do Poder Judiciário como forma de punição ainda precisa ser analisada por uma comissão especial que deverá ser criada para esse fim e depois segue para a apreciação do plenário, onde precisará ser votada em 2 turnos. Da Rádio Câmara, de Brasília, Paula Bittar.
2: Trabalho.
1: Pastor Sargento Isidório do Avante da Bahia defende a aprovação pelo Senado do projeto que institui a escala de trabalho 5x2. Segundo ele, a medida garante mais qualidade de vida aos trabalhadores, permitindo mais convivência familiar e tempo para cuidar da saúde.
0: Pastor Sargento Isidório também cobra a aprovação da proposta que trata dos direitos dos agentes comunitários de saúde e de combate às endemias. Ele afirma que a matéria representa uma medida de justiça para a categoria, destacando a mobilização dos profissionais em defesa da pauta.
1: Júnior Amaral, do PL de Minas Gerais, critica a

0: Projeto da Prefeitura de Itajubá, que cria regras locais para o transporte por aplicativo no município. O deputado afirma que a proposta gerou mobilização de trabalhadores por prever punições e exigências que podem dificultar a atividade.
1: Júnior Amaral argumenta que a Prefeitura extrapola sua competência ao tentar regulamentar pontos que seriam de responsabilidade do Legislativo Federal. O parlamentar sustenta que as regras podem afetar a renda de motoristas e entregadores que dependem dos aplicativos para trabalhar.
2: Desenvolvimento Regional.
0: Hildo Rocha, do MDB do Maranhão, cobra a votação de PEC que inclui entidades municipais entre os legitimados para propor ações diretas de inconstitucionalidade. Ele argumenta que a medida corrige uma distorção ao garantir a municípios prerrogativas já asseguradas a estados e à União.
1: Hildo Rocha critica a resistência de líderes partidários à votação da proposta. O parlamentar sustenta que entidades como a Confederação Nacional de Municípios e a Frente Nacional de Prefeitos devem ter legitimidade para representar os interesses da cidade perante o STF.
0: Paulo Guedes, do PT, agradece ao governo federal pelos investimentos destinados ao norte de Minas Gerais. O congressista destaca a renovação da frota do SAMU, a destinação de recursos para hospitais e a construção de novas unidades de saúde.
1: Paulo Guedes também menciona ações voltadas aos pequenos municípios, como construção de creches, entrega de equipamentos de saúde e melhorias na infraestrutura. Segundo ele, os investimentos devem impulsionar o desenvolvimento econômico e a geração de empregos.
2: Votação.
0: A Câmara aprovou o fim da cobrança por consumo mínimo de água e esgoto. A repórter Daniela Lessa explica como deve funcionar o sistema de cobrança.
3: O plenário da Câmara dos Deputados aprovou o projeto que acaba com a cobrança de consumo mínimo nos serviços de abastecimento de água e esgoto. O projeto foi apresentado pelo deputado Carlos Jordi, do PL do Rio de Janeiro, e altera a lei do marco legal do saneamento básico. Pelo texto aprovado, a tarifa de água passará a ser formada por duas partes. A primeira será uma parcela fixa, chamada de tarifa básica, para remunerar a oferta e a manutenção do serviço. A segunda parte será uma parcela variável, calculada conforme o volume efetivamente consumido. Na prática, a proposta impede que o consumidor pague por um volume mínimo de água que não usou. A mesma lógica valerá para o esgoto sanitário. Relator da proposta, o deputado Kim Kataguiri, do Missão de São Paulo, deu exemplo de como a proposta irá funcionar na prática.
4: Que é como se você entrasse no bar e aí tivesse R$50 de consumação. O cara que consumiu paga 50, o cara que não consumiu paga 50 também. É assim que funciona hoje a tarifa de água. O que a gente quer fazer é o seguinte: bom, você que não consumiu nada, você vai pagar ali pela cadeira que você sentou, pelo garçom que te deu oi, então você vai pagar R$15. Aí o cara que consumiu vai pagar os R$15 mais aquilo que ele consumiu. Basicamente a gente está mudando a estrutura para dar mais justiça para as tarifas, principalmente para aquele consumidor que acaba pagando pelo consumo dos outros.
3: O relator disse também que o serviço de saneamento tem custos fixos importantes, como manutenção de redes e estações de tratamento. Por isso, o texto aprovado não elimina toda a cobrança fixa. Favorável ao projeto, o deputado Tarcísio Mota, do PSOL do Rio de Janeiro, defendeu também que essa tarifa básica não seja elevada, considerando que o acesso à água é um direito básico das pessoas.
5: Mas esse projeto vai no caminho correto de garantir à população que ela não continue a pagar essa tarifa mínima que ele vai pagar independente de quanto consumiu. Contudo, é preciso colocar uma trava para que a parte fixa não supere e não seja muito grande, onerando ainda mais o consumidor final, porque água é direito, água é vida, água não é mercadoria.
3: O projeto que acaba com a cobrança de consumo mínimo nos serviços de água e esgoto agora será analisado no Senado. Da Rádio Câmara de Brasília, Daniele Lessa.
2: Transportes.
1: Josivaldo JP, do União do Maranhão, apresentou projeto que obriga órgãos de trânsito a disponibilizar medidores de glicose em operações de fiscalização. Ele explica que alterações no nível de açúcar no sangue podem causar sintomas confundidos com embriaguez, levando a abordagens inadequadas.
0: Josivaldo JP ressalta que o teste só poderá ser realizado com o consentimento do condutor. Ele acrescenta que o projeto prevê treinamento para que agentes identifiquem sinais de alteração glicêmica, acionando atendimento médico quando houver risco à saúde.
2: Com consumidor.
1: Caroline de Tony, do PL de Santa Catarina, apresentou o projeto que inclui os gastos com vacinas entre as despesas dedutíveis do imposto de renda da pessoa física. De acordo com a deputada, a medida amplia o benefício já concedido a outras despesas médicas.
0: Caroline de Tony argumenta que a proposta incentiva a prevenção de doenças. Ela acredita que o projeto promove justiça fiscal e contribui para a redução dos custos do poder público com tratamentos que poderiam ser evitados por meio da vacinação.
2: Saúde.
1: Comissão de Saúde aprova projeto que proíbe a venda e o uso do chumbinho no Brasil. A repórter Sofia Peçanha tem mais detalhes.
6: A Comissão de Saúde aprovou o projeto que proíbe desde a venda até a utilização do chumbinho em todo o país. A proposta altera a Lei de Crimes Ambientais, com o objetivo de proibir o uso da substância tóxica como método de controle de pragas em áreas urbanas e rurais. Pelo texto, fica proibido em todo o território nacional o porte, a venda, a fabricação e a utilização para qualquer finalidade do chumbim. Além disso, a proposta garante a segurança da população, a proteção do meio ambiente e a preservação da vida animal, refletindo um compromisso com a saúde pública e a sustentabilidade ambiental. O projeto sugere que os poderes públicos federal, estaduais, distritais e municipais aprimorem a fiscalização e desenvolvam políticas de conscientização, como explicou o deputado Clodoaldo Magalhães, do PV de Pernambuco, relator na comissão.
7: Fortalecer também com campanhas de conscientização para que a população, a sociedade como um todo, tenha consciência dos perigos e dos riscos do envenenamento humano, animal e também da contaminação dos mananciais através desse produto que é tão nocivo à saúde humana, animal e ambiental.
6: A substância tóxica Aldicarb, conhecida popularmente como chumbinho, é extremamente tóxica e perigosa para a saúde humana. A ingestão acidental, mesmo em pequenas quantidades, pode levar a envenenamentos graves e fatais. Por isso, o deputado Marcelo Queiroz, do PSDB do Rio de Janeiro, autor do projeto, ressaltou no texto que a medida se faz necessária devido aos graves riscos que o uso indiscriminado desse produto representa para a saúde pública, o meio ambiente e os animais domésticos e selvagens. Em caso de descumprimento da lei, a proibição poderá ser de multa em, no mínimo, 5 salários mínimos, além das demais penalidades previstas em lei. Agora, o projeto que proíbe desde a venda até a utilização do chumbinho em todo o país segue para análise na Comissão de Constituição e Justiça. Da Rádio Câmara de Brasília, Sofia Peçanha.
2: Cultura.
0: Márcio Arruda, do PCdoB do Ceará, defende a regulamentação das plataformas de streaming para garantir mais proteção ao setor audiovisual. Ele afirma que a medida é necessária para fortalecer a produção nacional, ampliar a geração de empregos e valorizar a cultura brasileira.
1: O parlamentar acredita que a legislação precisa acompanhar as mudanças do mercado, hoje dominado pelos serviços de streaming. Para Inácio Arruda, a regulamentação deve assegurar regras para o setor e preservar o espaço da produção audiovisual do país.
2: Meio ambiente.
0: O plenário da Câmara aprovou um projeto que aumenta e torna permanente incentivo fiscal para empresas de reciclagem. O repórter Antônio Vital acompanhou a votação.
8: O plenário da Câmara aprovou um projeto que torna permanente e aumenta os incentivos fiscais para indústrias de reciclagem. O projeto altera uma lei de 2021 que autoriza empresas do setor tributadas com base no lucro real a abaterem 1% do imposto devido em troca de investimentos em projetos que estimulem a cadeia produtiva na reciclagem. Esse incentivo fiscal tem validade de apenas 5 anos, ou seja, termina em 2026. O projeto aprovado torna o incentivo fiscal permanente, sem prazo para acabar. Além disso, aumenta de 1% para 5% o limite de dedução do imposto de renda para as empresas do setor. O relator, deputado Arnaldo Jardim, do Cidadania de São Paulo, acatou parcialmente sugestão do PT e definiu que o incentivo fiscal vai depender da previsão orçamentária. O líder do governo na Câmara, deputado Paulo Pimenta, do PT do Rio Grande do Sul, queria que o valor máximo do incentivo fosse definido anualmente pelo Poder Executivo, o que não foi aceito pelo relator. Para o relator, Arnaldo Jardim, aumentar o incentivo fiscal para as empresas de reciclagem pode estimular mais investimentos.
9: Hoje ainda nós temos a triste realidade de ter no Brasil uma coleta absolutamente, muitas vezes, desumana e temos, por outro lado, uma grande presença ainda de lixões no nosso país. Portanto, é o que recomenda fomentar a reutilização, o tratamento e a reciclagem de resíduos sólidos até em sintonia com o direito ao meio ambiente equilibrado.
8: Em 2024, cerca de 7 milhões de toneladas de resíduos secos foram destinados à reciclagem no Brasil, o que representa menos de 9% dos resíduos gerados, segundo a Associação Brasileira de Resíduos e Meio Ambiente. O relator defendeu o aumento do incentivo como maneira de aproximar a indústria de reciclagem dos benefícios já recebidos por outros setores da economia, como o da cultura e esporte, que permitem dedução de até 4% do imposto devido. Foi o que disse também o deputado Carlos Gomes, do Republicanos do Rio Grande do Sul, ex-catador e autor do projeto que deu origem à lei de incentivo à reciclagem.
10: Justiça e paridade. As três leis de incentivos do país, que é a Rouanet, cultura, ao esporte e agora da reciclagem, fazendo justiça a esses mais de 1 milhão de trabalhadores que todos os dias estão dentro de um galpão, colocando a mão em resíduos que quase ninguém quer triar e poder assim ter recursos para mudar a realidade do seu trabalho, aumentar a renda, fazer a economia circular, prosperar nesse país.
8: O projeto que torna permanente e aumenta os incentivos fiscais para a indústria de reciclagem seguiu para análise do Senado. Da Rádio Câmara de Brasília, Antônio Vital.
2: Segurança Pública.
1: Sargento Faur, do PL, defende a ampliação do policiamento nas rodovias e divisas do Paraná para impedir a entrada de criminosos e o tráfico de drogas no estado. Ele afirma que é preciso aumentar o efetivo da Polícia Militar diante da defasagem de servidores nas ruas.
0: Para Sargento Faur, a redução dos índices de criminalidade depende da valorização salarial e de incentivos estruturais para os operadores da segurança pública. Ele propõe a construção de presídios de segurança máxima que proíbam benefícios como visitas íntimas a detentos de alta periculosidade.
1: Hélio Lopes, do PL do Rio de Janeiro, apresentou o projeto que zera o imposto de importação sobre armas de fogo adquiridas por militares, policiais e outros agentes de segurança pública. O deputado explica que a proposta vale para profissionais da ativa, aposentados e militares da reserva ou reformados.
0: Segundo Hélio Lopes, a medida facilita o acesso dos agentes a equipamentos importados mais modernos e adequados às suas atividades. O projeto mantém ainda exigências de registro, comprovação funcional, rastreabilidade e fiscalização do armamento pelos órgãos competentes.
1: Adilson Barroso é um dos autores de PEC que admite, em caráter excepcional, a redução da maioridade penal para casos de crimes hediondos e de crueldade extrema contra pessoas e animais. Ele aponta que a responsabilização depende de avaliação individualizada.
0: Para Adilson Barroso, a medida busca dar resposta mais efetiva a crimes como estupro, latrocínio, tortura e homicídio. O parlamentar garante que a PEC mantém o respeito ao devido processo legal, a ampla defesa e a condição de pessoa em desenvolvimento.
1: Felipe Beccari, do Podemos de São Paulo, é um dos autores do projeto que cria o crime para quem organiza e transmite práticas de maus-tratos a animais por meio de comunidades virtuais. A proposta também pune quem financia ou incentiva esse tipo de conteúdo na internet.
0: Felipe Beccari entende que a medida busca combater grupos que divulgam atos de crueldade contra animais, inclusive mediante pagamento. O texto prevê ainda penas maiores nos casos em que houver lucro com a prática ou morte do animal divulgada em redes sociais.
1: Paulinho da Força, do Solidariedade de São Paulo, é autor de projeto que aumenta a pena para furtos e roubos cometidos por criminosos que se passam por prestadores de serviço ou utilizam falsa identificação profissional.
0: O deputado explica que a pena para furto qualificado passaria a variar de 4 a 10 anos de prisão e a de roubo qualificado de 8 a 14 anos. Paulinho da Força afirma que a ideia é proteger a confiança da população em profissionais legítimos e reforçar a segurança pública.
1: Termina agora o Jornal Câmara dos Deputados, produzido pela Rádio Câmara, com trabalhos técnicos de Everson Urani e apresentação de José Carlos Andrade e Márcio Aquilissardi. Uma boa noite para você.
0: Uma ótima noite. A Voz do Brasil volta amanhã.
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1: Olá, amigos, muito boa noite. 8:02. Estamos iniciando o noturno desta quinta-feira, 9 de julho de 2026. Travessia, de Milton Nascimento, com Roberto Moraes.

0: Svev, de Arild Andersen, com Arild Andersen, Ralph Towner e Naná Vasconcelos. Antes, Travessia, de Milton Nascimento, com Roberto Moraes. Rádio MEC 8 e 12.
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0: Balada, música e interpretação de Antônio Adolfo.

0: Pro Zeca, de Vitor Assis Brasil com Dino Rangel. Antes, Balada, música e interpretação de Antônio Adolfo. Rádio MEC 8:23, boa noite.
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0: Para Eu Ser Feliz, de Jacó do Bandolim com Del Rian e Noites Cariocas.

0: Lua Mar, de Gustavo Carvalho, com Gustavo Carvalho e participação de Milton Nascimento. Antes, Para Eu Ser Feliz, de Jacó do Bandolim, com Del Rian e Noites Cariocas. Rádio MEC 8:32.
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0: Vargem Grande, música e interpretação de Alberto Rosenblit.

0: Segura e Sai, música e interpretação de Antônio Valdetaro. Antes, Vargem Grande, música e interpretação de Alberto Rosenblit. Rádio MEC 8:43, boa noite.
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0: Bailarina, música e interpretação de Luiz Avelar.

0: Tromboneando, música e interpretação de Josiel Conrad. Antes, Bailarina, música e interpretação de Luiz Avelar. Rádio MEC 850.
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0: Valsa de um Sonho, música e interpretação de Sebastião Tapajós.

0: O Barquinho, de Roberto Menescal, com o nosso trio. Antes, Valsa de um Sonho, música e interpretação de Sebastião Tapajós. E assim encerramos o noturno desta quinta-feira, que está de volta amanhã, a partir das 20h. Continue conosco, vem aí o Jazz Livre ao vivo. Até já!
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0: Nove horas.
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0: Olá, amigos. Eu sou Sidney Ferreira e o Jazz Livre está começando aqui pela sua Rádio MEC. O Jazz Livre é sua faixa diária, de segunda a sexta, com o melhor do jazz e do instrumental contemporâneo. Arismar do Espírito Santo é um dos baixistas, compositores e multi-instrumentistas mais criativos e versáteis do Brasil. Com domínio do baixo, violão e piano, ele construiu uma carreira marcada pela fusão de jazz, MPB e improvisação de alto nível. A Fresta revela sua musicalidade elegante e cheia de identidade brasileira. Fique com o tema, a interpretação é do próprio Arismar. 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